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2: 8 e 4.

0: Boa noite, tô na escuta aqui. Aí, minha filha Maria Clara.
1: Opa, Maria Clara.
0: Tô te escutando aqui, irmão, com certeza. E eu tô preparando
1: Calma aí, não, isso aqui foi errado, né, Bitu? Isso aqui foi errado, deixa eu botar aqui, gente. Ao vivo é desse jeito, tem que ter calma. Esse aqui não é o Luciano, Bidu. Tô confundindo aqui, isso aqui é o Chiclete. DJ Chiclete das grandes multidões. Agora sim, fala comigo, Chiclete.
0: Bora, Bidu, boa noite. Tô me escuta aqui. Saiu minha filha Maria Clara. Tô te escutando aqui, irmão, com certeza. E eu tô preparando aquela jantinha esperta.
1: Ô, guri.
0: Tô feliz, dona Top. Quinto, vamos lá. Tamo junto.
1: Obrigado pelo carinho, DJ Chiclete. Agora sim é o Luciano, Bidu.
2: Fala, meu amigo Bidu. Melhor radialista de Campo Grande.
1: Como é que tá, meu querido?
2: Tá top. É a melhor FM. Ô, Bidu, hoje você tá
1: arregaçando. Tô gostando.
2: Hoje você tá. Só modão, meu amigo.
1: Só modão.
2: E aí, na paz, graças a Deus.
1: De boa, de boa.
2: Com Deus.
1: Obrigado.
2: E todos os seus ouvintes, meu amigo.

0: daqui a pouco eu volto com muito mais música. Manda sua mensagem, quero falar com você. Daqui a pouco eu vou começar a soltar os áudios, né, Bidu? Tem muito áudio aqui. Eu toco música, eu toco áudio, o negócio aqui tá complicado, enfim. Mas vamos pra cima. Manda aí, não mandou da terra. 9288-8650, eu vou e volto rapidão.
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5: 8:23.
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11: Vamos lá, gente, 8.

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0: abandonado, doido.
1: Isso é o bichão mesmo, hein, doido?
0: Gente, vamos lá, 8:30, começar a soltar as mensagens, Bidu. Olha, rapaz, vamos começar a soltar as mensagens aí, Bidu, tá na hora, jovem. Desde as 7:08 não soltou nenhuma mensagem no ar aí, né? Vamos começar então, Bidu. Eu só soltei do meu telefone, daqui não soltei. Que vergonha, Bidu. Boa noite.
2: Boa noite, Biduzinho. E boa aí? Noite a todos os próprios ouvintes. É. Sou o Agenor Gerando de Souza da comunidade.
0: É, Agenor, como é que tá a vida? Como é que tá a vida?
2: Tô aqui no Jardim Centro-Oeste, no pé do rádio, aqui curtindo o clube do Bidu.
0: Obrigado pelo carinho.
2: Bidu, se você puder, toca pra nós a música. No dia em que eu saí de casa,
0: Camargo
2: e Luciano.
0: Olha.
2: Para toda a galera que tá em sintonia com o melhor do estado, a melhor do Brasil, top 88.9. Tô feliz, tô
0: na top grande, Agenor. Obrigado pelo carinho, Agenor.
3: Boa noite, Carlos Bidu, boa noite, Mário Aparecido da Silva, boa Jardim Monte Alegre, beleza? Tudo bem? Bom, é mesmo demais?
0: Tamo aqui.
3: Joia.
0: Firme, grande, seu Mário. Tamo junto. Quem mais tá ouvindo, Bidu?
4: Boa noite, Bidu.
0: Boa noite.
4: Mandou uma música aqui pra nós aqui, Yates Caracol, aqui na Carvalho. Imagina você, Ícaro e Gilmar. Manda pra nós aqui que nós estamos tudo ouvindo, seu.
0: Meu amigo lá de Bela Vista, ouvindo a rede Top, vem lá no Alto Caracol, ouvindo o Bidu. Grande Leandrão, obrigado pelo carinho aí, jovem. Quem mais? Boa noite.
5: Boa noite, Bidu.
0: Boa noite.
5: Elisângela de Camapó.
0: E aí, Elisângela?
5: E eu vi lençóis gelados com o Solimões.
0: Ai, ai, ai.
5: Vou desejar uma ótima noite a todos. Participaram do sorteio. Tô feliz, tô na top.
0: Obrigado, minha amiga. Quem mais tá ligado, Bidu? Pode falar do coração.
6: Boa tarde, Bidu. Boa tarde. Tô na feliz, tô na top. Manuel Aparecido.
0: Seu Manuel, fala comigo.
6: Tamo junto.
0: Vamos lá pra cima. Um abraço. Obrigado pelo carinho.
6: Tá no sorteio,
0: seu Manuel.
7: Boa noite, Claudio Bidu.
0: Boa noite.
7: Aqui o Orpídio aqui do Colômbia.
0: Orpídio.
7: Coloca meu nome no sorteio dessa cesta básica.
0: Você tá
7: aí
0: no sorteio, meu queridão.
7: Ô, Bidu.
0: Lança.
7: Deixa eu perguntar pra você. Por exemplo, eu ganhar uma cesta básica aí. Outra pessoa aí com a minha identidade aí.
0: Pode.
7: Ela consegue tirar.
0: Consegue retirar.
7: A cesta?
0: Consegue sim.
7: Fala pra mim aí no ar, tá bom?
0: Pode ficar tranquilo que consegue sim, tá bom? Obrigado, senhor Pidio. Consegue sim, jovem.
8: Boa noite. Tudo bem? Programaço.
0: Tá gostando?
8: Quem fala é o Marcelo.
0: O Marcelão.
8: Marcelo Automóveis.
0: Ô, meu querido.
8: Um mandão pra nós.
0: Vou tocar agora
8: pro programa aí pra todos.
0: Obrigado, Marcelo.
8: Tá bom?
0: Um abraço.
8: Edson Lima também.
0: Opa, meu irmão Edson Lima.
8: Arrebentando, hein?
0: É, Marcelo.

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0: FM, ao som de igreja, a oficina, eu vou ali e volto.
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2: 8:42.
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Pronto, gurizada. Vamos soltar mais alguns patrocinadores aqui, Vitalete? Alguns patrocinadores, meu. Vamos soltar alguns ouvintes que participaram aqui da nossa programação, que hoje foi bastante corrido. Não deu pra soltar quase ninguém. Quase ninguém.

0: fala comigo.
1: Boa noite, Bidu. Robin Hood, tô feliz, tô na top.
0: É, Robin Hood.
1: Conta pra nós uma galopeira.
0: Galopeira, menino.
1: O Chitãozinho Chororó. Tô feliz, tô na top. Robin Hood.
0: Ô, Campo Grande, Mato Grosso. Obrigado pelo carinho grande, Robin Hood, ligado à Rede Top FM. Quem mais tá com o Bidu?
2: Boa noite, JP. Aqui é o Alex Pindado.
0: JP. JP. Será que tá pra lá de Bagdá já ou não, hein? Ai, ai, ai. Boa noite, meu queridão. Ai, ai, ai. Fala comigo.
3: Boa noite, Bidu. Até o motorista de ônibus, Luiz Fabiano, Bidu. Estamos na rodagem no terceiro turno.
0: Aí sim.
3: Escutando a melhor rádio do Brasil, Top FM. Me coloque no sorteio, Bidu. E me coloque a cara. Tá na rua da vitória pra nós escutar aí. Tchau.

0: Boa noite, Bidu. Aqui é o José Jairito Limeiro, chamando do Mercadão Municipal.
1: Ô, meu burinho!
0: Eu no sorteio do pizza, beleza?
1: Não, hoje não tem pizza.
0: Frango assado.
1: Também não tem frango assado.
0: No lanche, beleza?
1: Também não tem lanche. Ô,
0: Jair, participar do sorteio.
1: Você tá no seu sorteio,
0: do
1: gás.
0: Do Rino Anos. Tem o Eco do Pantanal.
1: Beleza, obrigado aí. Meu amigo Jailton, seguinte, nós temos um gás, uma recarga, aliás, amanhã, do Fabiano Gás e também uma cesta da SS. Cesta básica, tá bom? Mas isso é amanhã. Mas vou sortear dois nomes hoje e vai entrar nessa lista bacana aí. E um pode ser o seu, né? Então vamos lá, Bidu, pro sorteio? Ah, e dois nomes dessa super sorte de quinta-feira? Então, sou os Clarins! Olha você que ligou, você que mandou mensagem aí, né? Que ligou, que participou. Obrigado pela audiência. É, quem ligou não vai, tá, gente? Porque aqui não aceita ligação. Só mesmo texto

cesta básica e do chuveiro gás amanhã. Amanhã é o dia, amanhã é o dia. Ah, pronto. Olha quem vai acrescentar mais um nome na nossa lista de amanhã. É o Ademir, o Touro. Alô, Touro! 6794 é o grau do telefone do Touro que vai estar na lista, né? Do sorteio de amanhã. Grande Touro, parabéns aí. O sorteio é amanhã, gente. Eu sorteei. Vou sortear mais uma hoje, então? Bora então para mais um sorteio.

0: nome que vai estar na lista é Andréia Arcoverde. Final do telefone da nossa amiga Andréia é o 8386. Duas pessoas foram sorteadas hoje. Amanhã eu sorteio mais duas. É, né? E às 10 vai concorrer. Amanhã, sexta-feira, a uma recarga lá do Fabiano Gás. E também uma cesta da SS em sexta base. Eita, amanhã é o dia. Amanhã é o dia, menina.
1: Na boca.
0: Vamos então ouvir mais áudio aqui, Bidu. Vamos ouvir mais áudio. Fala comigo. Boa noite.
2: Boa noite, Bidu.
0: Boa noite.
2: É Marli do Jardim Noroeste.
0: Oi, Marli. Como é que você tá, menina?
2: Tô na top, estou feliz.
0: Que bom, que bom.
2: Que Deus abençoe a todos.
0: Amém. Mal. Obrigado pela mensagem de áudio, minha querida.
2: Boa noite, Bidu.
0: Ah, essa aqui já foi, né? Já foi. Meu amigo Nerzinho, boa noite, jovem.
3: Boa noite, Bidu, aqui é o Dercy. Bora pra mais uma aí, ligado na Top FM.
0: Obrigado aí, do Bidu. Boa viagem, meu queridão. Quem mais tá com o Biduzinho? Gente, tem gente ligada a gente.
4: E aí, Bidu?
0: E aí?
4: Aqui é o Léo.
0: O Léo, meu chapa.
4: E o Lourenço.
0: Ô, Lourenço.
4: Tá aqui, em casa.
0: Ah, tá em casa.
4: É, coloca nós no sorteio, entendeu?
0: Tá no sorteio, mas já fiz o sorteio.
4: Nós sempre estamos... Na top. E colocou uma música pra nós.
0: Que música? Pede uma música, eu vou finalizar com a música. Pede.
4: Coloca da.
0: Pede aí. Paula Fernandes?
4: Techno House.
0: Que isso?
4: Tem um vídeo.
0: Isso aí não existe, doido. Até travou meu computador aqui, rapaz. Techno House. Quem deve ser isso aí, hein? Ô, Léo. Obrigado aí pelo carinho, meu queridão. Grande Léo. Lá no bairro Jovem Júnior, ouvindo o Bidu. O Léo já tomou uma, já, né, Léo? Tá feliz da vida. Tá ligado?

0: seu trenzinho, bora pra casa. Bora descansar, né, Bidu?
1: E amanhã é sexta-feira ainda. Amanhã é sexta, gurizada.
0: Vou deixar minha última de hoje na nossa Rede Top. Beijo no seu coração, hein, gente.

0: Bidu fica por aqui, mas amanhã tem mais música, mais alegria e muito mais participação. Obrigado pela companhia, pela audiência e por fazer parte deste clube. Clube do Bidu, a sua noite é aqui.
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4: Olá, boa noite.
5: Boa noite para você que nos acompanha em todo o país.
4: Quinta-feira, 17 de setembro de 2026.
5: Vamos ao destaque, aos destaques do dia.
4: Ação contra o comércio de celulares irregulares.
5: Operação Última Chamada tem como alvo cerca de 200 estabelecimentos comerciais em 15 estados. Luana Karen.
6: 50 inquéritos policiais foram instaurados. Também foram realizadas prisões em flagrante e 635 aparelhos celulares foram recuperados.
4: Semana Nacional de Trânsito traz como tema Desacelere, seu bem maior é a vida.
5: E especialistas discutem como a ciência pode atuar a serviço da vida nas ruas brasileiras. Cleide Lopes.
7: O objetivo é transformar conhecimento científico em prevenção.
4: ECA Digital completa um ano.
5: Estatuto trouxe novas regras para que as plataformas digitais garantam a proteção de crianças e adolescentes na internet.
4: Os principais avanços são destacados em entrevistas por IAG Miola, diretor da Agência Nacional de Proteção de Dados.
8: Uma mensagem central dessa legislação para as plataformas digitais é que a partir de agora elas têm o dever de atuar preventivamente para evitar que danos e riscos para crianças e adolescentes sejam consumados.
5: Hoje na apresentação da Voz do Brasil, eu, Mariana Jungmann e Nazi Brum.
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5: Uma operação em 15 estados para desarticular o comércio de celulares roubados.
4: Numa primeira fase, foram enviadas notificações a pessoas que compraram aparelhos com notificação de roubo no programa Celular Seguro.
5: Com base nessas informações, foi montada a Operação Última Chamada, com foco nos comerciantes que estavam vendendo esses aparelhos.
6: Pelo menos 200 estabelecimentos comerciais localizados em 15 estados foram alvo da segunda fase da Operação Última Chamada, voltada ao enfrentamento de irregularidades relacionadas à venda de aparelhos celulares. O ministro da Justiça e Segurança Pública, Wellington César Lima e Silva, destacou que a operação pretende quebrar a cadeia que envolve o roubo e o furto de celulares.
9: A única forma de combatermos o crime organizado, bem como outras modalidades de criminalidade comum, é exatamente através dessa atuação integrada de todos os órgãos.
6: Como resultado da ação desta quinta-feira, 50 inquéritos policiais foram instaurados. Também foram realizadas prisões em flagrante e 635 aparelhos celulares foram recuperados. Cerca de 280 policiais participaram diretamente da operação nos 15 estados. O secretário nacional da Receita Federal, Robson Barreirinhas, alertou que os consumidores devem consultar o e-mail do aparelho sempre que for comprar um aparelho celular por meio do site ou do aplicativo Celular Seguro. O e-mail é o número de identificação único e global, que funciona como o CPF de um telefone celular. Segundo Barreirinhas, essa consulta deve ser efetuada mesmo no caso da compra de celulares novos.
9: Esse cuidado tem que ser feito também na aquisição de celulares novos em lojas não tão conhecidas, porque em uma das ações aqui nós encontramos caixas de celular novo, caixa vazia. Para que serve isso? Muitas vezes para esquentar o celular roubado. Às vezes, mesmo com aparência de novo, é importante que o cidadão, quando não seja de uma loja conhecida, verifique o e-mail para ver se aquilo lá não é produto de roubo.
6: Já a recomendação para os cidadãos que tiveram o celular roubado é que indiquem os dados do aparelho na plataforma Celular Seguro. Na internet, o site Celular Seguro pode ser acessado pela conta gov.br. Já o aplicativo está disponível para baixar de graça nas lojas de aplicativo para celulares. Reportagem Luana Karen.
5: E as Forças Integradas de Combate ao Crime Organizado, as FICOS, divulgaram os resultados da Operação Força Integrada 4, de combate ao tráfico de drogas e de armas, à lavagem de dinheiro e a organizações criminosas violentas.
4: Foram cumpridos em 20 estados 173 mandados de busca e apreensão, além de 137 prisões.
5: Também foram apreendidos 18 veículos avaliados em R$1,5 milhão, além de 7 armas de fogo, 49 munições, 11 quilos de cocaína e 90 quilos de maconha. Os bens bloqueados somam R$510 milhões.
4: As FICOS estão presentes em todo o país, com 41 unidades que promovem o compartilhamento de informações de inteligência e atuação integrada.
5: Uma oportunidade para empresas privadas ou públicas que estão com pendências na Receita Federal.
4: Até o dia 10 de novembro, elas poderão ajustar os pagamentos de PIS, PASEP e COFINS sem a incidência de juros de ofício.
3: A regularização é destinada a empresas privadas, órgãos públicos e entidades sem fins lucrativos que pagam PIS, PASEP e COFINS. A iniciativa faz parte da ação de regularização de créditos da Receita Federal e busca o ajustamento espontâneo das obrigações tributárias. De acordo com a Receita, existem inconsistências que somam R$1,3 bilhão. Os avisos para regularização foram enviados pelos Correios e para a Caixa Postal do Contribuinte no portal ECAC, o Centro Virtual de Atendimento. Para fazer a regularização, não é preciso comparecer às unidades da Receita, nem enviar comprovação das retificações. O prazo para que esses contribuintes façam os pagamentos sem a incidência de juros de ofício vai até o dia 10 de novembro. Após essa data, a Receita Federal vai realizar novas verificações e os contribuintes que não efetuarem os pagamentos serão fiscalizados. Na última edição dessa ação, foram regularizados R$900 milhões. Thaísa Vitória para a Voz do Brasil.
5: Ano, o Brasil dava um passo importante para garantir os direitos das crianças e adolescentes. Era sancionado o ECA Digital.
4: Inspirado no Estatuto da Criança e do Adolescente de 1990, que foi um marco para a proteção dos pequenos, o ECA Digital trata das obrigações das plataformas com a segurança deles, também no ambiente virtual.
5: Mais cedo, eu conversei com o diretor da Agência Nacional de Proteção de Dados e a GMOLA sobre os avanços desse novo marco legal e as mudanças que estão sendo implementadas para uma navegação mais saudável nas mídias digitais. Acompanhe. Diretor, bem-vindo à Voz do Brasil para a gente falar desse marco que é a criação do ECA Digital, né? O que que o senhor destaca como principais avanços trazidos por essa legislação ao longo desse período?
8: Tem uma mensagem central dessa legislação para as plataformas digitais, que é que a partir de agora elas têm um dever de atuar preventivamente para evitar que danos e riscos para crianças e adolescentes sejam consumados, para que eles aconteçam nas plataformas digitais. Então é um dever de agir de maneira preventiva e proativa. As plataformas têm que, desde a concepção do produto que oferecem para crianças e adolescentes, durante toda a operação desse produto, tem que tomar conta, né? Tem que tomar medidas para que esse produto seja muito seguro para crianças e adolescentes. Isso se concretiza em uma série de obrigações que essa legislação cria para as plataformas digitais no Brasil. Então, por exemplo, as plataformas com o ECA Digital passam a ter um dever de adotar medidas que evitem que crianças e adolescentes sejam expostas a conteúdos ou práticas que podem colocar em risco a sua integridade física, como práticas conhecidas de incentivo ao suicídio ou automutilação. É uma outra obrigação muito concreta que o ECA Digital traz é o dever das plataformas digitais de prevenirem que o uso da plataforma ou do serviço digital seja compulsivo, excessivo por crianças e adolescentes. Então há um dever aqui de mudar, né, incentivos que as plataformas às vezes fazem para um uso para as crianças e adolescentes ficarem conectadas excessivamente, né, de maneira, ou seja, são medidas para evitar o vício nas plataformas digitais. Um outro exemplo são obrigações das plataformas garantirem que crianças e adolescentes tenham contato apenas com conteúdos que sejam adequados à sua idade. E para mencionar um último exemplo aqui de uma obrigação das plataformas digitais criadas pelo Ecodigital, está a obrigação de que as plataformas ofereçam mecanismos de supervisão parental. O que significa isso? Ferramentas para que os pais, as mães, os responsáveis por crianças e adolescentes consigam acompanhar o uso das redes sociais e das plataformas em geral por crianças e adolescentes e fazer escolhas para que esse uso seja o mais seguro para essa criança e para esse adolescente. Então, por exemplo, limitar, né, ferramentas que permitam ao pai ou à mãe limitar o contato da criança ou do adolescente com estranhos, ferramentas que permitam limitar o tempo de uso e assim por diante.
5: Grande parte dessas obrigações está ancorada na questão da aferição da idade, né? Para que essas políticas sejam implementadas, é preciso fazer a aferição da idade. E está correndo o prazo para as plataformas se adequarem a isso. O que elas precisam fazer até o início do ano que vem?
8: Para cumprir uma obrigação que eu mencionei aqui, de garantir que crianças e adolescentes tenham contatos com conteúdos que são adequados à sua idade, a plataforma precisa saber se o usuário é ou não uma criança ou um adolescente. Então precisa aferir a idade deste usuário. E o Ecodigital dá uma mensagem muito clara, principalmente para aqueles conteúdos, produtos e serviços que são considerados proibidos para crianças e adolescentes do ponto de vista da lei brasileira. Então, o álcool, o tabaco, as bets, né, os serviços de aposta, os conteúdos pornográficos, isso é considerado pela lei brasileira proibido para menores de 18 anos. Então, o que o Ecodigital nesse caso faz é proibir aquela autodeclaração. Então, o Ecodigital diz, ó, não funciona mais simplesmente ter aquela mensagenzinha de dizer, eu tenho mais de 18 anos e poder acessar. Tem que ter um mecanismo que funcione de maneira adequada e efetiva. O que a NPD fez quando o Ecodigital entrou em vigor em março desse ano foi estabelecer um cronograma para que as plataformas consigam se adequar a essa obrigação, porque ela é uma obrigação também tecnicamente complexa, né? Então a NPD já em março desse ano publicou uma série de orientações para as empresas dizendo, ó, o que a gente espera desses mecanismos que vão ser adotados, que vocês devem adotar para a feridade, é que eles tenham algumas características, que eles sejam confiáveis, como diz a lei brasileira. O que significa isso? Eles têm que ter acurácia, ou seja, eles têm que acertar a idade do usuário, né? Então eles têm que ter alguma confiabilidade de que eles vão analisar de maneira adequada qual é a idade daquele usuário. Outra característica que a NPD diz que é importante é eles têm que ter robustez. O que significa isso? Não pode ser fácil fraudar esse mecanismo, senão ele não vai ser efetivo. Então a gente viu alguns, né, sair na imprensa antes mesmo do Ecodigital entrar em vigor, exemplos de crianças ou adolescentes que simplesmente, por exemplo, no mecanismo de aferição de idade que faz o reconhecimento facial, pintam uma barba para se passar por uma pessoa adulta. Se o mecanismo de aferição de idade não consegue identificar que isso é uma fraude, isso é um mecanismo que ele não é confiável. E tem que ser mecanismo também, outra característica importante, que respeitem a privacidade, que protejam os dados dos usuários. Então a NPD começou orientando as plataformas sobre de que maneira elas devem adotar esses mecanismos. E o que a gente está fazendo desde março agora é detalhar esses requisitos técnicos para que as plataformas saibam exatamente o que que a NPD, que é o órgão regulador responsável por fiscalizar essa obrigação, espera das plataformas. E a NPD também já começou a fiscalizar. Então a gente já começou uma fiscalização, que a gente chama de monitoramento, que é para saber em que medida as empresas estão se adequando a essas obrigações. Quando o detalhamento técnico do que a NPD espera em relação a essa obrigação de aferição de idade estiver pronto, e a gente espera que isso aconteça nas próximas semanas, a NPD vai entrar numa nova fase, que é uma fase de fiscalização, aí eu diria a todo vapor. E daí todo mundo sabe o que se espera, todas as plataformas sabem o que se espera dos mecanismos de aferição de idade, e aí a NPD vai começar a cobrar integralmente o cumprimento dessa obrigação. A gente já está monitorando, ou seja, já estamos acompanhando quem está adotando e estamos em diálogo com quem ainda não adotou e tem que adotar esse mecanismo de verificação de idade, para entender como é que essas empresas estão planejando cumprir a lei, já que conforme o cronograma que a NPD divulgou, a partir de janeiro do ano que vem haverá uma cobrança muito intensa de que esses mecanismos estejam plenamente em funcionamento no nosso país.
5: E tem um outro prazo vencendo hoje também, que é o dos relatórios de transparência que eles têm que apresentar, né? Quais são as informações que têm que estar nesses relatórios?
8: Perfeito. Esses relatórios de transparência são algo também muito importante, uma obrigação nova que o ECA Digital trouxe para as plataformas. E é uma obrigação muito relevante, eu diria, porque é a maneira pela qual o ECA Digital obriga as empresas a prestarem contas de como é que elas estão atuando para cumprir todas as obrigações do ECA Digital. E hoje, como você muito bem ressalta, é o prazo que a NPD determinou para as empresas fazerem a publicação pela primeira vez no Brasil desse relatório de transparência. Quem é que tem que publicar esse relatório de transparência de acordo com a lei? Todas as empresas ou plataformas que tenham pelo menos 1 milhão de usuários, que sejam crianças e adolescentes. E tem a obrigação de publicar um relatório de transparência nos seus próprios sites, em português, para que todos os usuários no Brasil consigam compreender, contendo informações como quais são os canais de denúncia disponíveis dentro dessa plataforma para receber denúncias e como é que essa plataforma processa eventuais denúncias, né, de violações que estejam acontecendo dentro da plataforma. Outra informação que precisa conter esse relatório de transparência: as empresas vão ter que mostrar dados sobre quantas denúncias recebem, como é que processam, né, essas denúncias, como é que moderam conteúdos, como é que fazem a moderação de contas, né, se decidem, por exemplo, bloquear determinados usuários por respeito às regras da plataforma ou às regras do ECA Digital, como é que isso funciona. E um terceiro conjunto de informações também muito importante que deve constar nesse relatório de transparência diz respeito à avaliação de impacto das plataformas sobre os seus próprios serviços, ou seja, as plataformas vão ter que publicar ou publicizar quais são os principais riscos que identificam nos seus produtos e serviços para crianças e adolescentes. Então, é um conjunto de informações muito importante para que a sociedade brasileira como um todo consiga acompanhar de que maneira as plataformas estão se adequando e cumprindo essas obrigações criadas pelo ECA Digital no Brasil.
5: Muito bem, nós conversamos com o IAG Miola, diretor da Agência Nacional de Proteção de Dados. Muito obrigada, diretor, pela sua entrevista à Voz do Brasil.
8: Obrigado.
4: Empresas de transporte que pagarem abaixo do peso mínimo do frete agora correm o risco de serem punidas.
5: A Agência Nacional de Transporte

0: 5 a 30 dias para empresas que acumularem mais de 4 autuações em datas diferentes, no período de 6 meses, quando houver risco de continuidade das irregularidades. A fiscalização foi reforçada por novas regras que ampliaram o controle das operações de transporte. A repetição das infrações também pode levar ao cancelamento do RNTRC por até 2 anos e a multa de até R$1 milhão. As medidas não se aplicam ao transportador autônomo de cargas que atua exclusivamente como contratado. Claudimário Carvalho, para a Voz do Brasil.
1: A Semana Nacional de Trânsito começa amanhã, 18 de setembro.
2: O tema é Desacelere, seu bem maior é a vida.
1: Este ano foi feito um debate de como colocar a ciência a serviço da vida no trânsito.
2: O objetivo é traçar novas estratégias para diminuir os acidentes de trânsito no país.
3: Os acidentes de trânsito causam cerca de 1.200.000 mortes por ano no mundo, segundo a Organização Mundial da Saúde. E o Brasil ocupa o segundo lugar no número de óbitos por esses sinistros. Durante a abertura da Semana Nacional de Trânsito, especialistas em trânsito e segurança viária nacionais e internacionais discutiram pela primeira vez como colocar a ciência a serviço da vida no trânsito. Os técnicos vão usar como ponto de partida dados do Centro Nacional de Estudos de Sinistros de Trânsito na investigação preventiva de acidentes graves. Criado em maio, o Sinest é inspirado no modelo do CINIPA, que investiga acidentes aeronáuticos. Para o ministro dos Transportes, Jorge Santoro, o objetivo é transformar conhecimento científico em prevenção.
4: O CINIPA é referência não só no Brasil, mas no mundo inteiro, e a gente foi beber dessa experiência para a gente poder avançar numa novo ciclo de estudos em que a gente consiga produzir materiais fundamentais para a gente avaliar o que precisa ser feito para a gente poder ter uma agenda de correção. O trabalho nosso aqui é identificar as causas, buscar novos caminhos para resolver esses problemas e para a gente evitar novos acidentes.
3: A ideia é abrir um espaço de diálogo, cooperação e construção conjunta para aproximar experiências internacionais da realidade brasileira. Para o secretário nacional de trânsito, Adroaldo Catão, com o Centro Nacional de Estudos de Sinistros de Trânsito, o Brasil inaugura um novo modelo de gestão de trânsito.
5: O debate tem que se dar sobre os dados e até que ponto aqueles dados podem ou não levar a iniciativas A, B, C e analisar as consequências, analisar os resultados. Isso é muito importante.
3: A Semana Nacional de Trânsito 2026 vai de 18 a 25 de setembro, período em que o país amplia a mobilização e a reflexão sobre a segurança viária e sobre a responsabilidade que cada um tem na construção de um trânsito mais seguro. O tema das ações de 2026 é Desacelere, seu bem maior é a vida. Reportagem Cleide Lopes.
1: Bom, como nós ouvimos aí na matéria da Cleide Lopes, o conhecimento científico pode contribuir em diversas áreas da nossa vida. É disso que a gente trata no quadro Ciência na Prática.
2: E hoje o assunto é sobre um inseto fundamental para o equilíbrio da natureza, a abelha.
1: Você sabia que existem milhares de espécies além daquela tradicional que produz mel e tem ferrão?
2: Uma pesquisa da Universidade de São Paulo se dedica a decifrar a evolução desse animal importante para a produção de frutos e reprodução de plantas.
6: Ciência na Prática.
7: Muito além dos zumbidos nos jardins, as abelhas guardam uma diversidade surpreendente de espécies nativas.
8: Eu sou Eduardo Almeida, sou biólogo, professor do Departamento de Biologia da Universidade de São Paulo. A pesquisa que nós desenvolvemos se baseia principalmente no entendimento da diversidade de abelhas. A pesquisa, ela teve, né, para diferentes grupos de abelhas que nós pesquisamos, e eu vou dar uma ênfase às abelhas como um todo e às abelhas sem ferrão. Eu acho que nos últimos 30, 40 anos, nós pudemos entender a evolução das abelhas de uma forma como não havia um precedente anteriormente. Mais recentemente, nós tivemos avanços muito importantes da genética e até mesmo de comparações entre genomas de grupos de abelhas. Isso abriu uma janela para a compreensão das diferenças e das similaridades, que foi muito importante para o entendimento da evolução dos seres vivos.

0: cruzarem dados de DNA com a anatomia detalhada dos insetos, cientistas da USP mapearam como as abelhas se transformaram ao longo de milhões de anos, um conhecimento crucial para proteger espécies e garantir a polinização nas lavouras.
1: As abelhas são conhecidas da toda a população, mas normalmente não se entende a quantidade de espécies que existem, as diferenças entre elas. Então foram duas pesquisas similares, né, que buscaram então entender a história evolutiva, produzindo então um avanço, fornecer um norte. E mais recentemente nós fizemos duas publicações que documentaram então as diferenças anatômicas e nos permitem então entender como a anatomia das abelhas evoluiu ao longo dessa história. Essa etapa então concluiu, né, um passo importante da pesquisa proposta, e os desenvolvimentos previstos para o futuro incluem o entendimento de questões específicas, né, a evolução de determinados comportamentos que tem consequências para entendimento da diversidade, as perspectivas para interações desses grupos de organismos com plantas e com outros organismos ao longo do tempo evolutivo.
0: Acompanhe a pesquisa na página da Universidade de São Paulo. E esse foi o Ciência na Prática, com produção de Warby Calil e edição de Edinaldo Júnior. E nosso encontro com o Saber Científico volta na próxima semana. Até lá.
2: O valor da produção agrícola brasileira alcançou mais de 920 bilhões de reais.
3: Os destaques foram para as culturas de soja e milho.
4: 927 bilhões e 200 milhões de reais. Esse foi o valor alcançado pela produção agrícola brasileira em 2025, segundo dados divulgados nesta quinta-feira pelo Instituto Brasileiro de Geografia e Estatística, o IBGE. O valor é 18,4% maior do que havia sido registrado em 2024. O avanço na produção brasileira foi impulsionado por culturas como a soja e o milho, que juntas responderam por quase 90% da produção de grãos do Brasil. Henrique Noronha, analista da pesquisa do IBGE, explica os fatores que influenciaram no resultado.
5: Questões climáticas propiciaram uma melhor condição na condução das culturas nas principais regiões produtoras. Como as condições climáticas foram favoráveis, teve aumento de produtividade na maioria das lavouras, com exceção de algumas regiões no Rio Grande do Sul e o Oeste Paranaense e áreas do Nordeste que sofreram com a seca.
4: O Centro-Oeste superou o Sudeste e assumiu o primeiro lugar no ranking de valor da produção agrícola, com alta de quase 32%, totalizando 288 bilhões de reais. Somente o estado do Mato Grosso foi responsável por quase 18% de toda a produção nacional. Em todo o país, a área colhida foi de mais de 100 milhões de hectares, aumento de 4,2% em relação a 2024. Reportagem Gabriela Noronha.
2: Foram as notícias do governo federal.
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3: Fique agora com as notícias do Poder Judiciário e do Congresso Nacional. Uma boa noite.
2: Boa noite e até amanhã.
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8: STF suspende decisão que determinava a execução de emendas parlamentares de 2025 em Teresina, Piauí.
9: Para o STJ, criptomoedas podem ser usadas para pagar obrigações contratuais e variação de valor não é justificativa para invalidar negócio.
8: Acordo de 193 milhões de reais beneficia quase 800 trabalhadores na Bahia.
9: Boa noite, eu sou o Arthur Filho.
8: E eu sou Walter Lima.
9: O Supremo Tribunal Federal suspendeu a decisão que determinava a execução de emendas parlamentares de 2025 em Teresina, no Piauí.
8: A decisão foi do presidente do STF, ministro Edson Fachin, que analisou um pedido de suspensão contra decisão do Tribunal de Justiça do Piauí, que havia atendido à solicitação de um vereador governador de Teresina para determinar o pagamento das emendas. Carolina Chaves.
10: No Supremo, a suspensão foi pedida pelo município de Teresina, que argumentou o risco de grave lesão à economia pública. O município alegou que o cumprimento da ordem exigiria anular despesas já programadas, podendo comprometer serviços nas áreas de saúde, educação e infraestrutura. Ao acolher o pedido do município, o ministro Edson Fachin verificou que as 9 emendas somam valores que não foram empenhados no ano passado, nem inscritos em restos a pagar. Por isso, a execução causaria uma mudança no orçamento deste ano. O presidente do Supremo ressaltou que, embora as emendas parlamentares individuais sejam de execução obrigatória, a implementação precisa seguir as normas legais de planejamento e execução das despesas.
9: É válida a cláusula de contrato que prevê o uso de criptomoedas na compra de bens entre particulares.
8: Para o STJ, o negócio é válido, mesmo que esses aditivos digitais não sejam considerados moeda de curso obrigatório no Brasil como o real. Fátima Uchoa.
11: A vendedora de um carro e de um imóvel ajuizou ação de rescisão contratual e nulidade de cláusulas contratuais que previa uma transferência de um tipo de criptomoeda como parte do pagamento. O Tribunal de Justiça de Santa Catarina determinou a rescisão do contrato de compra e venda do imóvel, mas manteve a validade quanto ao do veículo. No STJ, a relatora ministra Nancy Andrighi apontou que a lei assegurou que esses ativos digitais possuem valor e podem ser usados em pagamentos ou investimentos. E por sofrer variações no poder de compra, as partes devem avaliar os riscos antes de aceitar a criptomoeda como forma de pagamento.
9: Aplicativo e-título passa a enviar alertas com orientações para as eleições 2026.
8: As notificações reforçam informações sobre serviços da Justiça Eleitoral. Rimac Souto.
12: O Tribunal Superior Eleitoral iniciou o envio das notificações oficiais pelo aplicativo e-título. Os alertas orientam eleitoras e eleitores com informações dos serviços eleitorais, consulta aos locais de votação e contribui para o enfrentamento da desinformação. O aplicativo substitui o título eleitoral de papel para quem tem a biometria cadastrada e fotografia no aplicativo e pode ser utilizado como documento de identificação no momento da votação. O e-título está disponível gratuitamente nas lojas oficiais de aplicativos para Android e iOS. É importante manter o aplicativo atualizado e ficar atento aos comunicados oficiais emitidos pelo TSE ao longo do período eleitoral.
9: Acordo de 193 milhões de reais beneficia quase 800 trabalhadores na Bahia.
8: A ação faz parte da Semana Nacional da Execução Trabalhista, mutirão promovido para acelerar o pagamento de dívidas judiciais trabalhistas. Larissa Batista.
13: 761 trabalhadores fecharam por meio do Sindipetro um acordo de 193 milhões de reais com a Petrobras. A negociação foi feita pela Justiça do Trabalho, na Bahia. E eles são apenas algumas das milhares de pessoas beneficiadas pelo mutirão da Justiça do Trabalho em todo o país. Já foram arrecadados mais de 3 bilhões de reais em cerca de 56 mil audiências realizadas nesta edição da Semana Nacional da Execução Trabalhista.
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9: A você uma boa noite.
8: E até amanhã.
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15: Eu sou Humberto Pinheiro e estes são os destaques de hoje do Jornal do Senado, que começa agora. Lei do Redata cria incentivos fiscais para a instalação de data centers no Brasil. Novas regras da ANAC prevêem multa e suspensão para passageiros indisciplinados. Senado vai analisar marco legal para reduzir riscos e atividades com agentes biológicos. Boa noite. A Presidência da República sancionou a lei do REDATA que cria incentivos fiscais para instalação e ampliação de centros de processamento de dados, os data centers. A medida busca estimular investimentos no setor e fortalecer a infraestrutura digital do país. Em contrapartida aos benefícios fiscais, as empresas terão de cumprir regras e metas previstas na legislação. A nova lei também estabelece punições para os casos de descumprimento das exigências e dos compromissos assumidos pelos beneficiários. Repórter Douglas Castilho.
16: Com as novas regras, o Estado brasileiro abrirá mão já esse ano de arrecadar o equivalente a 5,2 bilhões de reais em troca de incentivar um setor considerado estratégico pelos parlamentares. As isenções de impostos serão concedidas na compra de produtos de tecnologia da informação e comunicação, além de componentes eletrônicos a serem utilizados nas novas infraestruturas. A líder do governo no Senado Federal, senadora Tereza Leitão, do PT de Pernambuco, manifestou otimismo com o texto.
17: O Brasil deve ser potência da economia digital, conciliando soberania tecnológica, desenvolvimento, sustentabilidade e segurança pública.
16: Durante a audiência pública no Senado, especialistas apresentaram preocupações com a sustentabilidade ambiental e social dos empreendimentos. Por isso, a lei traz mecanismos de contrapartida para que a empresa participe do REDATA, como firmar o compromisso com energia limpa e eficiência hídrica. Caso os requisitos não sejam cumpridos, a empresa deverá pagar todos os tributos isentos com juros, além de multa de mora.
15: E as novas regras da ANAC para passageiros indisciplinados já estão em vigor. A resolução classifica as condutas de acordo com a gravidade e prevê punições que vão de orientações a multas de até R$17.500. Em casos mais graves, o passageiro pode ter o direito de voar suspenso por até 12 meses. Entre as condutas consideradas gravíssimas estão agressões físicas contra tripulantes, atentados contra a dignidade sexual e tentativas de acesso não autorizado à cabine de comando. A reportagem é de Luísa Melo.
18: As novas regras da Agência Nacional de Aviação Civil, a ANAC, para passageiros indisciplinados começam a valer a partir desta semana. Os casos de má conduta devem ser classificados de acordo com a gravidade e as punições variam de instruções ao passageiro a multa de R$17.500 e suspensão temporária do direito de voar por até 12 meses para casos considerados como graves e gravíssimos. Entre os comportamentos julgados como gravíssimos estão incluídos violência física contra membro da tripulação e atentado contra a dignidade sexual de tripulante ou passageiro. Ricardo Mota, especialista em direito do consumidor, aponta que um dos maiores desafios das novas normas é a aplicação prática.
19: A régua ficou mais clara no papel. A régua real só vai aparecer quando os primeiros casos concretos forem discutidos, seja na justiça, seja nos canais de defesa do consumidor.
18: As regras são válidas para voos domésticos, incluindo trechos nacionais conectados a voos internacionais.
15: Reduzir riscos de atividades com vírus, bactérias, toxinas e outros agentes biológicos, o senador astronauta Marcos Pontes, do PL de São Paulo, apresentou um projeto de lei que cria um marco legal da biossegurança e bioproteção. O texto apresenta diretrizes de produção, armazenamento, transporte e descarte de materiais biológicos para instituições que vão desde universidades e laboratórios de diagnóstico médico até grandes centros de pesquisa tecnológica sem engessar a liberdade científica. Repórter Márcio Maturana.
20: O avanço acelerado da biotecnologia traz oportunidades, mas também traz preocupação sobre segurança. Por isso, o senador astronauta Marcos Pontes, do PL de São Paulo, apresentou um projeto de lei que cria o marco legal da biossegurança e bioproteção, com regras claras para qualquer atividade que envolva agentes biológicos, como vírus, bactérias ou toxinas ou materiais genéticos. São diretrizes de produção, armazenamento, transporte e descarte que deverão ser seguidas por instituições que vão desde universidades e laboratórios de diagnóstico médico até grandes centros de pesquisa tecnológica, sem engessar a liberdade científica. O texto aguarda a definição das comissões por onde deverá ser discutido e votado. As medidas de biossegurança são ações práticas para evitar que um vírus, bactéria ou toxina escape por acidente ou contamine profissionais e o meio ambiente. Já as medidas de bioproteção são controles para impedir ações como roubo, sabotagem e uso indevido de informações. O projeto prevê também a criação de uma coordenação nacional permanente e um sistema integrado de informações para proteger dados de segurança nacional. Sobre tecnologia biológica com inteligência artificial e outras semelhantes, o projeto cria a categoria de pesquisa de uso duplo de preocupação. São considerados estudos com fins legítimos, mas que podem ser usados para causar dano. Neste caso, precisa passar por avaliação e supervisão adicionais. Na justificativa do projeto, o senador informa que, apesar de o Brasil já ter legislações importantes nessa área, existem lacunas que podem ser preenchidas de forma moderna, integrada e acessível.
1: Eleições 2026.
21: Neste ano, o eleitor irá votar em dois senadores. Mas atenção, são dois senadores diferentes. Um voto para cada candidato ou candidata. Primeiro, o eleitor escolherá um candidato e confirmará a escolha. Em seguida, registrará o outro voto. Se o eleitor repetir o mesmo número nas duas oportunidades, apenas o primeiro voto será considerado válido. O segundo será anulado automaticamente pela urna eletrônica. Também é importante lembrar que na votação para senador não é possível votar na legenda, ou seja, o eleitor não poderá digitar apenas o número do partido. Caso isso aconteça, o voto para senador será considerado nulo. No dia da eleição, é permitido levar os números dos candidatos anotados no papel. O primeiro turno da eleição ocorre no dia 4 de outubro e, para ajudar o cidadão a se informar melhor, o Senado Federal criou uma página especial para a cobertura das eleições. O site pode ser acessado por meio do endereço senado.leg.br/eleições. Foi sancionada a lei que cria a Política Nacional de Minerais Críticos Estratégicos. A medida busca estimular a pesquisa, a extração, o beneficiamento e a transformação desses materiais no Brasil, com incentivos de até 7 bilhões de reais para projetos do setor. Os minerais críticos e estratégicos são utilizados em tecnologias como carros elétricos, painéis solares, smartphones e equipamentos de alta tecnologia. Mais informações com o repórter Rodrigo Rezende.
22: Após a aprovação pelo Senado Federal, foi sancionada a lei que cria a Política Nacional de Minerais Críticos e Estratégicos. A nova legislação determina o foco no processamento destes minerais, também conhecidos como terras raras, no território nacional. A senadora Tereza Leitão, do PT de Pernambuco, afirma que a lei traz ainda responsabilidade ambiental.
23: Ele cria o certificado mineral de baixo carbono e o cadastro nacional de projeto de minerais críticos e estratégicos. Nós não vamos produzir só para exportar, nós vamos produzir também para nossa utilização.
22: Estão previstos até 7 bilhões de reais em incentivos do Estado para projetos envolvendo os minerais. O senador astronauta Marcos Pontes, do PL de São Paulo, destaca que a medida pode transformar o futuro do país.
24: Nós temos condição de enriquecer terras raras aqui no Brasil, que são utilizadas por uma série de aplicações estratégicas para o país. Nós temos o material. Temos os cientistas.
22: As terras raras são um grupo de 17 elementos químicos utilizados na fabricação de diversos tipos de eletrônicos, ímãs para turbinas de energia eólica e em equipamentos da indústria da defesa.
21: Com trabalhos técnicos de Eliseu Caires, o Jornal do Senado fica por aqui. Acompanhe agora as notícias da Câmara dos Deputados. Boa noite e até amanhã.
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2: Projeto prevê incentivo à compra de livros com a criação do Pix da Leitura.
3: Avança a regulamentação da divulgação de imagens de crianças na internet.
2: Câmara define regra para nomear doença transmissível e evitar preconceito.
4: Boa noite. Os deputados aprovaram uma proposta que estabelece regras sobre a nomenclatura de doenças transmissíveis com o objetivo de evitar discriminações. A repórter Paula Bittar tem mais detalhes sobre a proposta.
5: A Comissão de Constituição e Justiça da Câmara aprovou um projeto que define regras para a nomenclatura de doenças transmissíveis no Brasil. O objetivo é evitar nomes que causem estigma ou preconceito contra países, etnias, pessoas ou animais e adequar a legislação brasileira às recomendações da Organização Mundial da Saúde. O texto aprovado determina que os nomes das doenças devem ser curtos, fáceis de pronunciar e baseados em características clínicas epidemiológicas ou no agente patogênico. Ficam proibidos termos que provoquem medo ou que tragam referências geográficas, nomes de pessoas, grupos étnicos, ocupações ou outros organismos que não o próprio patógeno. Segundo o autor da proposta, deputado Sérgio Souza, do MDB do Paraná, a mudança na legislação é urgente para evitar desinformação e violência. Ele citou como exemplo os ataques contra macacos ocorridos após a associação equivocada desses animais com o vírus monkeypox ou varíola dos macacos. A proposta que define regras para a nomenclatura de doenças transmissíveis no Brasil segue agora para análise do Senado. Da Rádio Câmara de Brasília, Paula Bittar.
0: Saúde.
2: Projeto de Zé Silva do União de Minas Gerais garante a aplicação domiciliar pelo SUS de vacinas e imunobiológicos previstos no Programa Nacional de Imunizações para pessoas com transtorno do espectro autista. Ele argumenta que o objetivo é reduzir o impacto dos deslocamentos.
25: O autismo, ele não é uma doença, ele é uma condição de vida, e essa condição de vida é preciso o mundo adaptar. Então, para que deslocar essa pessoa para a unidade de saúde, para a unidade básica de saúde? Por isso é um projeto que parece muito simples, mas ele tem um alto impacto na vida das famílias e das pessoas autistas.
4: De acordo com Zé Silva, a proposta não gera impacto financeiro para o Estado, porque utiliza a estrutura já existente das equipes de saúde da família. Ele acrescenta que a iniciativa faz parte de um conjunto de ações voltadas à inclusão.
2: A Câmara analisa projeto que institui o Programa Nacional de Atenção Integral à obesidade no SUS. A proposta de Fausto Pinato, do União de São Paulo, estabelece uma linha de cuidado prioritária para pessoas com obesidade de alto grau e comorbidades, com atendimento nas unidades básicas de saúde.
4: Segundo Fausto Pinato, o tratamento deve combinar acompanhamento médico, nutricional, psicológico e atividade física. Ele reforça que o projeto prevê ainda o acesso a medicamentos já incorporados ao SUS, com aplicação supervisionada nos postos de saúde.
2: Pinheirinho, do PP de Minas Gerais, apresentou projeto que garante o fornecimento gratuito e contínuo nas unidades básicas de saúde de medicamentos que combinam corticoide inalatório e broncodilatador para tratar a asma pelo SUS. Segundo o texto, a entrega será feita mediante receita médica e cadastro do paciente.
4: De acordo com Pinheirinho, esses remédios já são aprovados pelo SUS, mas hoje ficam concentrados em farmácias especializadas, o que dificulta o acesso. Para ele, descentralizar a distribuição ajuda a prevenir crises graves, evita internações e reduz mortes causadas pela asma.
2: É de autoria de Eduardo da Fonte, do PP de Pernambuco, projeto que obriga maternidades a orientar pais ou responsáveis sobre os cuidados essenciais com o recém-nascido antes da alta hospitalar. Ele aponta que a matéria prevê capacitação prática para prevenir acidentes como engasgos.
4: Eduardo da Fonte explica que o treinamento poderá incluir demonstração com simuladores anatômicos, além de orientações sobre alimentação, higiene e sono seguro. O deputado ressalta que a preparação dos cuidadores pode reduzir mortes evitáveis durante a primeira infância.
2: Gervásio Maia, do PCdoB da Paraíba, apoia a criação da Frente Parlamentar em Defesa da Política Nacional de Plantas Medicinais e Fitoterápicos. O deputado integra o grupo que assinou o pedido de registro do colegiado na Câmara em março deste ano.
4: Gervásio Maia ressalta que a medida também beneficia a agricultura familiar por incentivar o cultivo orgânico de plantas medicinais. Para ele, a iniciativa valoriza o conhecimento popular e a biodiversidade brasileira como instrumentos de saúde pública e soberania nacional.
6: Direitos humanos.
2: Deputados estão discutindo um projeto que estabelece regras para a divulgação de imagens de crianças na internet. O texto já foi aprovado na Comissão de Comunicação, como informa a repórter Maria Neves.
9: A Comissão de Comunicação da Câmara dos Deputados aprovou o projeto que visa limitar a exposição de crianças e adolescentes na internet. A proposta obriga os sites a remover imagens, vídeos e dados pessoais que possam violar a privacidade, a dignidade ou o desenvolvimento de crianças e adolescentes. A medida vale mesmo quando o material for publicado ou autorizado por pais ou responsáveis. Ainda de acordo com o texto apresentado pela deputada Rogéria Santos, do Republicanos da Bahia, os provedores de internet também deverão promover a desindexação das páginas com material impróprio de crianças e adolescentes. O objetivo vai evitar que o material seja republicado com alterações ou continue a aparecer em mecanismos de busca. O projeto estabelece ainda que quando a publicação puder afetar direitos da personalidade, a criança ou o adolescente deverá ser ouvido, de acordo com a sua idade e com o grau de maturidade. O relator na Comissão de Comunicação, deputado Jadiel Alencar, do Republicanos do Piauí, ressalta que o objetivo não é restringir os direitos dos pais, mas proteger menores de 18 anos de abusos.
10: A proposta não proíbe a publicação familiar ordinária. O objetivo é prevenir abusos e assegurar que a autoridade parental seja exercida de acordo com o melhor interesse, a dignidade, a privacidade, a segurança e a autonomia progressiva da criança e do adolescente. Nesse sentido, o enunciado recentemente aprovado na 10ª Jornada de Direito Civil reforça a necessidade de considerar o melhor interesse a participação da criança conforme sua maturidade.
9: Quanto à exploração da imagem de crianças e adolescentes com finalidade de lucro, o texto determina que os responsáveis deverão adotar medidas reforçadas de proteção dos direitos da personalidade. Isso vale mesmo quando não houver remuneração direta, monetização pela plataforma ou pagamento em dinheiro. O projeto também estabelece que a divulgação de imagem, voz ou dados pessoais de crianças e adolescentes poderá gerar indenização por dano moral, ainda que não seja comprovado prejuízo. A reparação será devida quando a publicação ocorrer sem autorização exigida pela legislação ou provocar exposição indevida, abusiva, vexatória, discriminatória, degradante, exploratória ou incompatível com o melhor interesse da criança ou do adolescente. A mera autorização dos pais ou responsáveis não dispensa a responsabilidade das plataformas quando houver dano ao menor de 18 anos. O texto ressalva que as regras não se aplicam à aparição ocasional de crianças em conteúdos jornalísticos, educativos, culturais, científicos, institucionais ou relacionados à segurança pública, desde que não haja exploração ou exposição abusiva. O projeto que limita a exposição de crianças e adolescentes na internet ainda será analisado pelas comissões de Previdência, Assistência Social, Infância, Adolescência e Família e de Constituição e Justiça. Se aprovado, poderá seguir para o Senado. Da Rádio Câmara de Brasília, Maria Neves.
6: Ciência e tecnologia.
4: Raimundo Santos, do PSD do Pará, apresentou uma proposta para criar a Política Nacional de Inclusão Digital da Juventude. A iniciativa reúne ações para ampliar o acesso de jovens à tecnologia, à qualificação profissional e ao empreendedorismo digital.
2: Raimundo Santos afirma que a política deve priorizar estudantes da rede pública inscritos no CadÚnico e jovens em situação de vulnerabilidade. Além disso, a matéria incentiva cursos gratuitos, doação de equipamentos e parcerias para ampliar a inclusão digital.
1: Educação.
4: Ampliar o acesso ao programa PEDMEIA para estudantes do ensino médio da rede pública é o objetivo de uma proposta de Renildo Calheiros, do PCdoB de Pernambuco. O texto prevê a inclusão gradual de todos os alunos inscritos no CadÚnico, inclusive da educação de jovens e adultos.
2: A expansão seria feita dentro dos limites orçamentários e daria prioridade às famílias de menor renda que ainda não receberam benefício. Renildo Calheiros afirma que a medida estimula a permanência dos estudantes na escola e ajuda a reduzir o abandono e a evasão escolar.
4: Avançou na Câmara dos Deputados o projeto que cria o Pix da Leitura. O repórter Luiz Cláudio Canuto traz mais informações sobre a proposta.
6: Está na Comissão de Cultura da Câmara projeto que cria o programa Pix da Leitura, um incentivo financeiro com créditos culturais a quem comprove o hábito de ler. No final de junho, a proposta foi aprovada pela Comissão da Amazônia e dos Povos Originários e Tradicionais. O benefício deve ser usado exclusivamente para a cultura, principalmente a compra de livros, mas também cursos, oficinas e eventos culturais. A proposta determina que o registro da leitura seja realizado de forma simples e não avaliativa. A comprovação seria feita, por exemplo, com resumo escrito, comentário livre ou registro em áudio, nunca por meio de provas escolares, avaliações de conteúdo, atribuição de notas ou juízo de valor sobre a leitura. A prioridade para a implementação do programa seriam moradores do Norte e do Nordeste e comunidades tradicionais e de regiões de fronteira. Segundo o autor do projeto, deputado Duda Ramos, do Podemos de Roraima, a medida busca valorizar e recompensar a leitura e romper assim a imagem da leitura como obrigação escolar ou prática de elite. O relator, deputado Alexandre Lindenmaier, do PT do Rio Grande do Sul, defendeu na Comissão da Amazônia o mérito da iniciativa e disse que o programa tem potencial para ampliar o repertório cultural da população e fortalecer a economia criativa.
7: A leitura constitui um instrumento essencial para o desenvolvimento humano, para o fortalecimento da cidadania e para a ampliação das oportunidades educacionais e profissionais. Neste contexto, políticas públicas que estimulem a formação de leitores contribuem diretamente para o desenvolvimento social, econômico e democrático do Brasil. A concessão de crédito cultural cria um círculo virtuoso, no qual o incentivo à leitura também fortalece o mercado editorial, livrarias, cinemas, teatros, museus e demais agentes da economia criativa.
6: Segundo o relator, a proposta está de acordo com as diretrizes da Política Nacional do Livro e do Sistema Nacional de Cultura. Segundo pesquisa da Nielsen, publicada em fevereiro deste ano pela Câmara Brasileira do Livro, o mercado editorial brasileiro melhorou no ano passado, com 18% dos adultos afirmando que compraram pelo menos um livro nos 12 meses anteriores, 2% acima da pesquisa de 2024. São 3 milhões de novos consumidores. A proposta que cria o Pix da Leitura vai ser analisada ainda pelas comissões de Cultura, de Finanças e Tributação e de Constituição e Justiça, antes de seguir para o Senado. Da Rádio Câmara de Brasília, Luiz Cláudio Canuto.
1: Segurança Pública.
2: Bruno Ganem, do Podemos de São Paulo, destaca a aprovação de projeto que cria um protocolo de atuação em casos de acidentes aéreos. O congressista assinala que a proposta prevê um comitê coordenado pela ANAC para integrar instituições públicas e privadas na resposta a tragédias da aviação.
8: Esse protocolo busca repetir um quadro que acabou sendo positivo em meio à tragédia do acidente da Voipes. As instituições envolvidas, elas acabaram tendo uma sinergia. energia muito boa, né? E isso favoreceu bastante o acolhimento aos familiares, né? Isso foi uma atuação diferenciada. É claro que é triste, né? A gente tem que encontrar algo positivo naquilo que é terrível, né? Que gera tanto sofrimento, mas o fato é que funcionou muito bem e garante que o que deu certo possa se repetir sempre que eventualmente ocorrer uma tragédia aérea.
4: Bruno Ganem afirma que a medida busca evitar que acidentes aéreos sejam tratados de forma desarticulada e burocrática. Ele explica que o texto transforma práticas de cooperação institucional em regra permanente para o acolhimento às famílias das vítimas.
2: Miguel Lombardi, do PL de São Paulo, quer criar regras mais rígidas para a concessão da saída temporária a condenados por crimes de violência doméstica contra a mulher. O benefício dependeria de uma avaliação obrigatória de risco e da manifestação do Ministério Público.
4: Miguel Lombardi também defende que a vítima seja ouvida de forma protegida e que o pedido seja negado quando houver risco à sua integridade. Nos casos excepcionais de concessão, o deputado propõe medidas como monitoramento eletrônico e proibição de contato com a vítima.
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1: Agricultura.
2: Avança na Câmara o projeto que facilita o trânsito de produtos artesanais pelo país. A repórter Silvia Munhato explica como deve funcionar.
12: A Comissão de Indústria, Comércio e Serviços da Câmara dos Deputados aprovou o projeto que permite a comercialização interestadual de produtos alimentícios artesanais fiscalizados por órgãos de saúde de estados e municípios. O deputado José Medeiros, do PL do Mato Grosso, autor do projeto, explica que a ideia é facilitar o trânsito desses produtos.
13: Nós temos produtos muito caros à nossa sociedade que são comercializados e muitas vezes apreendidos por filigranas das portarias e regulamentos, né? E nós temos uma preocupação porque boa parte da legislação que rege isso aí não é nem a que é aprovada no Congresso, né? São portarias, resoluções que vão sendo feitas e deixando essas pessoas totalmente à margem da legalidade.
12: O relator, deputado Daniel Agrobon, do PSD de Goiás, também buscou regulamentar a participação dos produtos alimentícios artesanais em eventos internacionais. O texto autoriza a saída desses produtos para participar de feiras, concursos ou provas, desde que haja autorização expressa do órgão federal responsável e sejam observadas as exigências sanitárias cabíveis. O projeto que regulamenta a comercialização interestadual de produtos alimentícios artesanais será analisada agora pelas comissões de Agricultura e de Constituição e Justiça. Da Rádio Câmara de Brasília, Silvia Minhato.
1: Consumidor.
4: Daniel Freitas, do PL de Santa Catarina, votou a favor de projeto que amplia a fiscalização do mercado de combustíveis. A proposta autoriza a ANP, a Agência Nacional do Petróleo, Gás Natural e Biocombustíveis, a acessar dados de notas fiscais eletrônicas dos agentes regulados.
2: O texto aprovado pela Câmara com apoio de Daniel Freitas permite o cruzamento das informações com os dados já reunidos pela agência para identificar irregularidades como adulteração de combustíveis e sonegação. A proposta seguiu para análise dos senadores.
4: Projeto de Áureo Ribeiro, do Solidariedade do Rio de Janeiro, dispensa a exigência do selo físico do Inmetro em capacetes comprados no exterior ou importados por pessoas físicas. O texto prevê que a medida só vale para marcas e modelos do produto que já tiverem certificado e registro no Instituto.
2: Áureo Ribeiro argumenta que a exigência do selo físico encarece os equipamentos e gera autuações desnecessárias a motociclistas que usam capacetes já seguros. O deputado reforça que a medida não altera as exigências de absorção de impacto.
4: Termina agora o Jornal Câmara dos Deputados, produzido pela Rádio Câmara, com trabalhos técnicos de Wellington Teles e a apresentação de Val Monteiro e Luciana Vieira. Uma boa noite para você.
2: A Voz do Brasil volta amanhã. Boa noite.
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7: 10:05.
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9: Ótima noite a você, estamos chegando nessa noite especial de quinta-feira. A partir de agora, Paiva do rádio com você, né? Para tocar aquelas músicas que mexem com o seu sentimento, desaceleram, e aquelas músicas também que fizeram parte da sua vida aqui no Fim de Noite. A partir de agora, você pode bater um papo com Wesley Paiva aí também nas redes sociais, no Insta, tô aí como arroba Paivinha do Rádio, siga pra gente poder bater um papo legal nessa noite, já caminhando pro final de semana, né, meninos e meninas, senhoras e senhores, e aí, como é que foi o seu dia, tudo bem? Agradeço desde já a sua audiência e a sua companhia e bora começar a edição de hoje.
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9: E já começamos a parada de hoje com Bruno Marrone. Bloqueia. Para você que curte a nossa programação através do 88.9, 102.3, 90.9, 98.9.

Barone desbloqueia, começando muito bem o nosso fim de noite desta quinta-feira. Ótima noite pra você, obrigado pela audiência, obrigado pela companhia. Tamo junto. E agora tem Zezé de Camargo e Luciana aqui na parada mais gostosa da sua noite.

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7: 10:25.
8: Através do 88.9. Obrigado pela audiência, obrigado pela companhia. Também todo mundo que curte a nossa programação na região norte do estado de Mato Grosso do Sul, né? Alô, Camapuã, 90.9. Galera de Bandeirantes, São Gabriel do Oeste, Pontinha do Coxo, Paraíso das Águas. Também vai aqui uma ótima noite para toda a galera que curte. Também através do 98.9, Glória de Dourados, Fátima do Sul, Juti, Jati, Culturama, rapaziada de Dourados, Douradina, todos que acompanham a nossa programação na região sul do estadão de Mato Grosso do Sul. Alô especial para você que está ouvindo também através do 102.3 em Caracol, Alto Caracol, Porto Mutinho, Bela Vista, Antônio João Jardim, Guia Lopes da Laguna, Bonito, todo mundo ligado na nossa programação. São mais de 30 municípios curtindo a programação aqui através da Rede Top FM. É a Rede Top, integrando todo o estado através de uma única programação.
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8: Bora com moda. Se bora com João Mirelli Marciano nessa pegada no mesmo lugar. Ótima noite pra você, uma excelente quinta-feira. Obrigado pela audiência, pela companhia. Tô aí no Insta, Paivinha do Rádio, pra gente bater um papo hoje, tá bom?

0: João Mineiro e Marciano. É o seu fim de noite comigo, Wesley Paiva, o pai vendo rádio. Bora!
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0: É só moda bruta. Bora dando sequência com Lourenço e Lorival, menina da aldeia, aqui na parada mais gostosa do Rádio São Mato Grossense. Pode dar volume no seu rádio. Você que está curtindo baixinho o som aí no folhinho. Obrigado pela sua audiência, pela companhia. Deixa assim mesmo. Canta Lourenço, canta Lorival.

0: Cultura da Aldeia, essa não falta na nossa programação. Suas melhores tocam aqui no seu fim de noite. Simbora.
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17: 10:46.

0: Sampaio, as suas melhores tocam aqui no seu fim de noite. Boa noite.
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0: Bora com Gilberto e Gilmar aqui na parada mais gostosa do Rádio São Mato Grossense. Pode aumentar o som do seu rádio aí, ó. Fazenda Feliz. Uma ótima noite. Ótima quinta. É estilo de noite de quinta-feira pra você.

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3: 11:03.
4: Esperar é suportar o invisível. A parte mais difícil da semeadura é quando nada aparece e o cérebro, sem recompensa, começa a duvidar e você pensa: isso não está funcionando. Mas pense que a fé sustenta o invisível. A semente, ela cresce em silêncio. Hoje, continue mesmo sem aplauso. Continue mesmo sem sinal. Você não precisa ver para ser real. Esperar é permanecer fiel quando ainda não existe prova.
5: 11:04.

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1: Muito bem, já de volta. Estamos entrando aqui na nossa última hora, né? Do fim de noite, desta quinta-feira. Já dá até pra ver o final de semana daqui, né, senhoras e senhores? Bora com moda, as melhores tocam aqui no seu fim de noite.
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1: Roberta Miranda canta. Meu grande bem, ótima noite pra você.

0: Noite, obrigado pela audiência, obrigado pela companhia.
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0: Nós estamos juntos e misturados e agora tem as gargantas de ouro do Brasil. Milionários é rico, lenha molhada. Pode subir o som do seu rádio aí, ó. Excelente noite de quinta-feira. Obrigado sempre pela audiência, pela companhia. E tô aí no Insta, né? Vem comigo, vai vindo rádio.

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11: 11:23.
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1: Muito bem, já de volta aqui na parada mais gostosa da sua noite. É o fim de noite com Wesley Paiva, o Paivinha do Rádio. É quinta-feira. Agradeço a sua audiência, a sua companhia. Você que curte a nossa programação em Campo Grande. Você de Terenos, dois irmãos do Buriti, Cidrolândia, Rochedo, Corguinho. Galera que acompanha a programação em, também em Jaraguari, Camapuã, Glória de Dourados, Caracol, Porto Botinho, Bela Vista. Rapaziada também chegando junto em Fátima do Sul, Dourados, Douradina, todo mundo acompanhando a nossa programação nessa noite especial. Agradeço demais a companhia de cada um de vocês. Tamo junto e misturado. Bora de moda, senhoras e senhores. Aqui é só as melhores, né? Só as brutas do rato. E assim, ó, a gente dá sequência à programação. Minha Serenata.

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1: Se correr para lá aqui na parada. Esse é o seu fim de noite. Ótima quinta-feira pra você, um excelente novo.
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1: E só moda bruta. Bora com mais uma moda bruta aqui na parada mais gostosa do Rádio Sul Mato Grossense. Donizete canta, onde andará? Uma excelente noite. Obrigado pela audiência. Eu quero que você esteja no seu trabalho, na sua casa, já descansando, nas rodovias estaduais e federais do nosso estadão de Mato Grosso do Sul.

0: ótima noite de quinta-feira pra você, onde quer que esteja. Obrigado pela audiência.
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0: Bora com mais moda. Só as melhores tocam aqui. Mais uma daquelas de arrepiar. Essa é com o Dudu Quinalvan. Arrasto na areia. Uma excelente noite.

0: já estamos entrando nos últimos 30 minutos dessa noite de quinta-feira. Agradecendo a audiência, companheiro, onde quer que você esteja. Obrigado demais pela sua companhia e pela sua participação. Suas melhores tocam aqui no seu fim de noite.
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0: E bora curtir os nossos últimos 30 minutos dessa noite especial de quinta-feira. Olha o Edson e isso aí, ó. Estrada da Vida. E já caminhamos, né? Pra reta final da edição fim de noite de hoje.

0: essa é a história real, né? Bora, senhoras e senhores, meninos e meninas. Essa final aqui, ó. Segura!
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0: É a última desse bloco. É a última. No penúltimo bloco desta quinta-feira especial. É de Brito e Samuel com o de Paulo e Paulino. Nosso segredo.

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6: 11:42.
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4: 11:44.

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1: Muito bem, já de volta aqui na parada mais gostosa da sua noite. E claro, pra gente despedir de todo mundo. Tchau. Tô indo nessa, volta amanhã, sexta-feira, com muita alegria e com muita moda. E eu espero você pra gente poder fazer uma noite bem agradável. Que você tenha um restinho de noite maravilhoso, excelente, abençoado por Deus e uma madrugada maravilhosa. Forte abraço pra todo mundo. Você que tá trabalhando, bom trabalho. Você que vai descansar, um bom descanso. E até amanhã, né? Vou deixar as últimas de hoje.
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1: Mato Grosso e Matias abrindo a nossa última sequência musical. Fim de noite. Falou, gente. Até amanhã, se Deus quiser. Fique na paz.

de noite termina por aqui. Amanhã, Wesley Paiva espera por você por mais 2 horas de boa música e companhia. Boa noite.

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2: Meia-noite.
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0: estamos chegando.
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0: Ô, compadre, comadre, estamos chegando aqui no Clube do Caipirão, defendendo as tradições culturais de nossa terra com grandes sucessos do nosso cancioneiro. Muita música, alegria pra você, que é o melhor ouvinte do mundo. Vamos que vamos!
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0: A sonoplastia do meu irmão, companheiro Zé Luquinha, assessoria e produção da dona Juju. Juntos nós vamos reviver um passado tão vivo e presente na história e na memória de cada um de nós amantes da música sertaneja. Com a proteção de Deus, estamos chegando!

0: Piracicabano, Divino e Donizete, abrindo com chave de ouro o Clube do Caipirão desta sexta-feira. Bom dia!
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0: Seja muito bem-vindo, compadre, seja bem-vinda, comadre, ao nosso programa de rádio, hein? Vamos ouvir agora a noiva. Essa é com Nenete e Dorinho.

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1: 2:22.

0: Madrugadão de modão é aqui na Top FM com o nosso Clube do Caipirão. 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
0: É o Clube do Caipirão defendendo a viola caipira, as tradições de nossa terra. Bom dia pra você que tá chegando agora, você que já vem com a gente, seja muito bem-vindo. Tem muita moda boa pra gente ouvir.
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0: Muito bem, vamos com mais sucesso, Luquinha. Terra Roxa, Tião Carreira e Pardinho.

0: Seguindo Seus Passos é o romantismo da música sertaneja com Pião Carreiro e Zé Paulo.
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0: Continue com a gente. 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
2: 2:41. 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
1: 2:41.

0: turma vai levantando, vai se ajeitando, os amigos caminhoneiros pegando a estrada na boleia do bruto, cruzando o chão preto da nossa região. Gratidão imensa, tamo junto aqui no Clube do Caipirão, na Top FM. 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
0: Já estamos de volta com o Clube do Caipirão, maior programa sertanejo raiz do rádio.
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0: Agora tem uma raridade que o Luquinha achou, é do Léo Canhoto e Robertinho.

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2: 3 horas. 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

0: Uma ótima madrugada pra você, a barranca do dia já vai se aprumando, é o Clube do Caipirão aqui na Top FM. Tô feliz, tô na top.
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0: Ó, nós outra vez aqui defendendo a viola caipira, as tradições de nossa terra aqui no Clube do Caipirão é só modão.
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0: Aqui é muita moda e pouca prosa. Vamos ouvir o Menino da Canoa com o saudoso cantor das andorinhas, o Barreirinho.

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1: Agora, junto com a FAESP, Federação da Agricultura e Pecuária do Estado de São Paulo, Senar, Serviço Nacional de Aprendizagem Rural e Sindicatos Rurais, deixando você logo cedo muito bem informado. A Federação da Agricultura e Pecuária do Estado de São Paulo, a FAESP, expressa preocupação com a decisão da União Europeia de suspender a entrada de produtos brasileiros de origem animal, sob a alegação de exigências de rastreabilidade e controle de antimicrobianos. Uma medida unilateral que impõe barreiras desproporcionais a um setor que é referência global em sanidade, rastreabilidade e rigor de fiscalização. A decisão ocorre em um momento contraditório, logo após os avanços diplomáticos em torno do acordo comercial entre Mercosul e a União Europeia, que teve início em maio, ferindo princípios de cooperação e confiança mútua esperado entre parceiros estratégicos. Outras informações sobre o assunto você encontra no site faespsenar.com.br. É o informativo do agro, junto com a FAESP, Senar e Sindicatos Rurais, deixando você logo cedo muito bem informado aqui no Clube do Caipirão.
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0: Muito bom dia pra você, meu compadre, companheiro, minha comadre, grande amiga, final de madrugada, começo de manhã, tamo aqui no Pé do Oito com o nosso Clube do Caipirão, na Top FM, tô feliz, tô na top.
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0: Como é bom estar contigo em mais um amanhecer do nosso interior, aqui no Clube do Caipirão, abrindo o baú da música sertaneja.
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0: É o prato do dia, vamos ouvir música do Geraldinho com Tião Carreiro e Paraíso.

0: o Galo Índio com Vieira e Vieirinha de 1978. Grande sucesso pra você aqui no Clube do Caipirão.
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0: Ô, comadre, você ainda coloca berinjela na

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2: 3:40.
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2: Rede Top 3:42.

0: Ótima madrugada pra você, bom dia, com muita moda boa e alegria, é o Mato Grosso do Sul em festa, aqui na Top FM com o nosso Clube do Caipirão.
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0: É o Clube do Caipirão pelo rádio, pela internet. O negócio é defender as tradições de nossa terra com as músicas que marcaram época. Bom dia!
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0: Agora vamos ouvir o Esquema Montado. Essa mora também é do Geraldinho, hein? É Delay e Dorival.

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0: Tênis Bento, Pena Branca e Chavantinho. Também ouvimos Pirapó e Cambará, a moda da japonesa. Pé de Lima com Galvão e Galate. Chapéu de Palha com Rolando Boldrin. E Esquema Montado com Delay e Dorival.
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0: Bem, meus amigos, chegamos ao final de mais uma edição do nosso Clube do Caipirão. Agradecendo você pelo carinho da sua companhia, da sua audiência. Fique com Deus, com ele também fluindo. Até mais. Você ouviu?
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2: Quatro e três. 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
4: Se você não sabe esperar, você se sabota. Quem não sabe esperar, troca o destino por impulso, entra em relações erradas, toma atalhos, aceita migalhas e se perde do propósito. Ter inteligência comportamental é reconhecer o padrão de ansiedade. Por exemplo, quando eu fico insegura no relacionamento, eu corro. A fé ensina, confia e permanece. Hoje, pratique esperar com ação certa. Cuide de você, fortaleça seus pilares e não negocie os seus valores. Esperar é proteção.
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2: 4
5: e 5.
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2: O Senhor é o meu pastor, nada me faltará. Deitar-me faz em verdes pastos. Guia-me mansamente a águas tranquilas. Refrigera minha alma. Guia-me pelas veredas da justiça, por amor do seu nome. Ainda que eu andasse pelo vale da sombra da morte, não temeria mal algum, porque tu estás comigo. A tua vara e o teu cajado me consolam. Preparas uma mesa para mim na presença dos meus inimigos. Unges a minha cabeça com óleo, o meu cálice transborda. Certamente que a bondade e a misericórdia me seguirão todos os dias da minha vida. E habitarei na casa do Senhor por longos dias. Aquele que habita no esconderijo do Altíssimo, à sombra do Onipotente descansará. Direi do Senhor, Ele é o meu Deus, o meu refúgio, a minha fortaleza, e nele confiarei. Porque Ele te livrará do laço do passarinheiro e da peste perniciosa. Ele te cobrirá com as suas penas e debaixo das suas asas estará seguro. Sua verdade é escudo e broquel. Não temerás espanto noturno, nem seta que voa de dia, nem peste que anda na escuridão, nem mortandade que assola o meio-dia. 1000 cairão ao teu lado e 10.000 à tua direita, mas tu não serás atingido. Somente com os teus olhos olharás e verás a recompensa dos ímpios. Pois tu, ó Senhor, és o meu refúgio. No Altíssimo fizeste a tua habitação. Nem o mal te sucederá, nem praga alguma chegará à tua tenda. Porque aos teus anjos dará ordem ao teu respeito, para te guardarem todos os teus caminhos. Eles te sustentarão nas suas mãos, para que não tropeces com teu pé em pedra. Pisarás o leão e a cobra. Calcarás os pés o filho do leão e o dragão. Porquanto tão encarecidamente me amou, também eu o livrarei. Pô-lo-ei num alto retiro, porque conheceu o meu nome. Ele me invocará e eu lhe responderei. Estarei com ele na angústia, dela o retirarei e o glorificarei. Dar-lhe-ei abundância de dias e lhe mostrarei a minha salvação.
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Brasil no ar e com a inspiração que Deus nos dá. Muito obrigado você que está nos ouvindo aí, você que nos honra com a sua audiência. Ô, meu povo que levanta cedo para trabalhar. Estamos lado a lado na emoção do rádio. Só não pra

0: E a Jusinei.
1: Bom dia, João Bosco, bom dia, ouvinte.
0: E o apelido de Bocão pegou bem de você, né?
1: Pegou.
0: Que bom estar aqui com vocês, eu do

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5-0. Tá valendo prêmios. Eu tenho Pick Stop de R$88,90. E tem também frangos assados da Esquina do Frango. 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

tempo que levanta cedo pra tirar leite, pra ir arrumando as coisas. Se o povo do campo não planta, o povo da cidade não almoça e nem janta. E vamos caminhando com o nosso programa, trazendo mais músicas daquela que só a Top toca. Vamos!

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2: 4:22.
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1: 4:24.
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Eu te amo. Alô, Mato Grosso do Sul, onde o sol tem mais calor, o céu é mais azul e o amor é mais amor. Chegamos com o brilho das estrelas e chegamos com a luz do luar. Que bom estar aqui com vocês, meus amigos motoristas dos nossos ônibus coletivos, motoristas das vans escolares, taxistas, mototaxistas, amigos dos aplicativos. Muito obrigado. João Bosco está ao lado de vocês.

Ceasa, saída aí no Ceasa. Um abraço aí para todos os trabalhadores do Ceasa e todos os comerciantes dos supermercados que levantam de madrugada para adquirirem os seus produtos a serem comercializados com as famílias campograndenses. Muito obrigado pela audiência. Qualquer hora nós vamos lá no Ceasa, né, Bocão? Nós vamos lá, vamos levantar. Se é dia que a gente tiver de folga aqui, nós vamos lá levantar bem cedo daqui, vamos lá ver aquele povo tão querido lá e agradecer pessoalmente pela audiência. Vamos caminhando com o nosso show. Roda!

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Que bom estar aqui com vocês na madrugada. Você gosta de levantar de madrugada para trabalhar? É, tem dia que tá meio assim, não é? Mas nós temos é que agradecer a Deus pelo trabalho, pela saúde, pela família e vamos em frente. Alô, meus amigos do Ceasa. Tem cafezinho para nós aí? Qualquer hora nós estamos chegando aí. Muito obrigado pela audiência, meus amigos do Ceasa. Senhores comerciantes que já estão se dirigindo para o Ceasa também, muitos já estão lá para fazer as compras para os supermercados, atendendo todo o nosso povo da nossa cidade morena, cidade com praticamente 1 milhão de habitantes. Bom dia, muito obrigado pela audiência. João Bosco está ao seu lado, torcendo pela sua felicidade. Vambora, roda lá, bocão.

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2: 4:43.
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1: 4:44.

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pessoal dos assentamentos, gente que acorda de madrugada para trabalhar, meus amigos do campo, você que tá tomando seu chimarrão aí, você que já tá se aprontando para tirar leite, ouvindo o programa do João Bosco, muito obrigado. Nós estamos ao seu lado, trabalhando com vocês. Para mim, vocês não queiram saber a alegria que eu tenho no meu coração enquanto profissional de estar neste horário fazendo

programa para todos vocês que levantam de madrugada para trabalhar. Meu abraço, que Deus nos abençoe e nos proteja. Vamos caminhando com o nosso programa Roda lá, Bocão!

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Bandeirante e a Terra Natal. Com Fazé Inácio, bom dia. Vamos caminhando com o nosso show, trazendo as mais lindas canções para vocês. Roda.

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14: 5 e 5.

0: Cadê meu negócio aqui? Peraí, deixa eu ver aqui, peraí. Deixa eu ver onde você tá meu negócio. Cadê meu negócio? Cadê meu negócio aqui?
1: Tem na frente, tem na frente.
0: Você já andou mexendo aqui, Bocão?
1: Foi na frente.
0: Atenção, liga pra mim aí. 992188550. Você que tá aí deitado aí, vamos levantar. Você que tá deitado ainda aí, vamos levantar, vamos levantar, vamos tomar banho pra trabalhar. Sextou e alumiou. 992188550.

0: 992-88-5550.
1: Aluvio, aluvio,
0: aluvio. Bom dia, Rogério. Esse é cabeça, hein? Vambora, levanta, Rogério.
1: Aluvio, Rogério. Aluvio, aluvio, aluvio, aluvio,
0: tá valendo o Pix grana do bolso. Grana, grana. Vamos ver quem é que vai ganhar esse Pix grana do bolso. R$88,90. Dois frangos assados da esquina do frango. Liga pra mim. O importante é você tá comigo no ar aqui, colocando a sua voz boa, forte, no programa.

0: tá sem jantar o Milton aqui, o novo Paraná na sintonia, viu?
1: Ô Milton, bom dia, tá a Dora Nunes aqui, rapaz.
2: Bom dia, João Bosco, ótimo dia pra você e seus ouvintes.
1: Obrigado, Alumio.
0: João Bosco. Por cá, Luiz Fernando.
1: Alô, Luiz Fernando.
3: Bom dia, João Bosco, bom dia, Bocão.
1: Bom dia.
3: Aqui é o Luiz Fernando, motorista aplicativo aí na rodagem, hein?
1: Alô, Mio.
3: Toca um Daniel aí, menino da porteira, pra nós.
1: Toco.
3: Tchau, obrigado. E um excelente final de semana pra vocês.
1: Eu que agradeço.

0: 992188550.
1: Bom dia, Jandir. Aqui é o Lucas da Fazenda Luanda. Lucas, um carreiro pardinho pra nós aí.
0: Fazenda Luanda.

0: Caldas, nosso show está no ar.
1: Bom dia, João Bosco. Aqui é o Danta do Zé Pereira.
0: Meu amigo, meu amigo.
1: Parece aí. O José Barbosa Rodrigues, 284. É, na Rua do Colo aqui. Positiva.
0: E operante.
1: Aí já aqui com o meu assistir aqui do Danta. E põe no sorteio, toca o modão aí pra nós.
0: Oh, beleza.

0: balcão que o povo tá chegando.
1: Ô, João Moço.
0: Oi.
1: É, precisa mandar um abraço aí pro maridão aí, José de Lima.
0: José de Lima.
1: Motorista da linha 51 do Terminal Bandeirantes de Shopping Campo Grande.
0: Ele é marido de quem, Bogão? Marido de quem? Fala aí pra mim, cara.
1: Ela não mandou o nome dela, não.
0: Ô, minha amiga, como é que é o seu nome? Você não põe o nome, não põe o nome? Como é que eu vou saber? Põe o seu nome, meu amor, pra eu mandar um alô aí pro seu marido aí. Vamos!
1: É maridão, Jambô. Abigail.
0: Abigail. Alô, Abigail. Eu não quero nem saber quem foi que caiu. Um abraço, Abigail. Pra você, pro seu marido, pro seu cachorro e pra vizinhança aí. Vambora.
1: José de Lima.
0: Alô, Zé de Lima. Tamo por cima.
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1: 5:24.
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no chuveiro, eu vou com você. Você aumenta o volume do rádio, vai pro chuveiro e o João Bosco vai com você. A minha voz, né?

0: Zé Bala. Tá na hora, Zé Bala. Suelene, cutuca o Zé Bala aí pra ele levantar, Suelene.
1: Meu telefone, tô bem.
0: Levanta, rapaz. Bom dia pra cá, bom dia pra lá. 5:33. Nós estamos de volta novamente, alguém outra vez de novo com o nosso programa Alto Astral. Do Feliz Dona Top.
2: Aline Guanandina, sintonia, João Bosco.
3: Alô, alô.

0: Renan Souza Caiobá.
1: Alô, Renan Souza, Portal do Caiobá. A mulherada do Portal do Caiobá, tão do lado de cá.

0: WhatsApp pra você que já saiu do chuveiro, tá? Vestindo essa calça branca aí, tá pronto pro serviço, vambora! Com Deus na frente e nós atrás. 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Grande ouvinte, cliente nosso, muito obrigado, Edson, você faz parte do meu show.
1: Bom dia, João Bosco de Medeira e Bocão.
0: Bom dia.
1: Luiz Goiano e Gessão da Viola. Casando fugido.
0: Casando
1: coloca
0: fugido.
1: Coloca aí no Pix. 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
0: Valeu, velho.

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3: 5:55.

0: aí pra nós. Okay, terminando de fazer café, marmita, pro esposo e tô na escuta aqui da. Tô feliz, tô na top.
1: Obrigado, olha, eu vou falar um negócio pra vocês. A gente fica emocionado. O comunicador fica emocionado. Porque vocês não queiram saber como é importante pra gente estar falando pra esse povo que levanta de manhãzinho, de madrugada, né? De manhãzinho pra trabalhar. Essa senhora aí. João Bosco, eu tô fazendo a marmita pro meu amigo, pro meu esposo que vai trabalhar. João Bosco, tô coando café. Olha que coisa linda, nosso povo trabalhador, né? Nosso povo valente, que enfrenta o dia a dia com um salário inadequado. Precisava ganhar mais. E além de tudo, enfrentando ônibus lotados. Ônibus que sai e quebra por aí. Uma buraqueira danada. Uma falta de atendimento por parte das nossas autoridades públicas. Chega lá na UPA, fica lá, leva seu filhinho, ali para as 8 horas ainda não foi atendido, dá uma fome danada, o dinheirinho é pouco, tem que comprar um salgadinho, né? Pra comer, dá pra criança, aí é atendido, um atendimento rápido, como é que fala, boca? Rápido e rasteiro, aí o médico passa a receita, não tem remédio, aí tem que ir na farmácia comprar, e nem sempre o dinheiro dá. Esse é o nosso povo. Meu pai, abençoa esse povo. E eu fico feliz, como eu disse, eu fico feliz em estar aqui trabalhando com vocês. Meu programa começa às 4 da manhã, termina às 7. E eu sei que o povo levanta cedo pra trabalhar. Aqui, ó, nesse coração aqui, ó, que faz mais de 50 anos está pulsando frente a um microfone. Tem lugar pra todo mundo. Vambora! Vamos em frente! Porque vai melhorar. Uma hora vai melhorar pra nós, se Deus quiser. Vambora, meu povo valente e trabalhador! Fé em Deus.
2: Tem uma paixão morando aqui do
1: lado. Tem gente aí, bocão.
0: Bom dia, João Bosco. Aqui é Maria Aparecida da Silva, aqui do.

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0: 8:15.
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0: ama mais, o homem ou a mulher? Fala pra mim.
1: Amo ela.
0: Quando eu era pequeno, eu brigava. Eu amo ela.
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0: Ô, Tony, você.
1: Ontem não foi fácil.
0: Deixa eu fazer uma pergunta pra você. Você já viveu um amor platônico na sua vida?

0: já vivi amor de andar 1.200 quilômetros e atrás chega lá a guria falar, não quero você. E eu voltar pra trás de carro.
1: Vou voltar de ônibus, mas não é daqueles ônibus de luxo, não, hein?
0: Fui de carro, 1.200 quilômetros.
1: Chegou lá.
0: No Japão.
1: Chegou lá.
0: Não
1: quero mais de você, não.
2: Vai não! Ele não vai não!
1: Tony Ueno, meu amigo.
0: Ontem quase morri do coração. Quero confessar que o jogo. Esse Flamengo vai acabar me matando.
1: É igual eu com esse tal de Palmeiras.
0: Flamengo tava perdendo 2-0. Sorte que o juiz era bonzinho, cancelou o gol. Mas o cara tava impedido mesmo, né?
1: Então, ele empatou, né, o Flamengo?
0: Aí o rapaz, interessante. Tem uns lances desse goleiro do Flamengo. Ele tem uma visão, assim, extraordinária. E não é a primeira vez, não. Já é uns 5 gols que faz assim. Ele olha o cara lá na frente, ele chuta a bola, o cara só dá um toque e faz o gol. Impressionante.
1: É o Everton que está no Grêmio agora, tem essa visão.
0: É um grande. E aí foi, aconteceu isso, ele chutou a bola, não cobriu o goleiro lá, o cara só cabeceou.
1: Aliás, é a função, né, do Grêmio.
0: Não, hoje
1: grande
0: os goleiros, goleiro, né? Eles, são várias funções do goleiro. Hoje ele joga no ataque, inclusive.
1: Exatamente,
0: goleiro, né? A gente lembra muito do Rogério, né, que fez muito gol de falta.
1: Rogério Ceni. Aliás, o Brasil sempre nos brindou com grandes goleiros.
0: Não, mas se a quarta de final foi assim, a semifinal.
1: Você não é do tempo do Gilmar, não, né?
0: Eu sou da época do goleiro do Flamengo, né? Ah. Então, e Valdir Pérez, né? Eu gostava muito do Valdir Pérez.
1: De São Paulo, né? Valdir Pérez. Não, mas peraí, tá esquecendo de uma coisa. Vai que é sua, Tafarel.
0: Daqui a pouquinho o Jornal da Top, primeira edição, vou estar apresentando com o Rogério Zanetti e com a Mirth Ramos, nosso amigo Ricardo Ortiz, amanheceu muito bem hoje, tá fazendo um tratamento. Melhores pra ele, né?
1: Melhor, o Ricardo é do coração.
0: É, né? Do coração, gente boa. Ele torce pro Palmeiras, né? Mas é gente boa.
1: É por isso que é gente boa também, né?
0: Até lá, João Bolso.
1: Até lá. Ó, eu vou falar uma coisa, eu tenho assistido o Horário Político gratuito e eu tenho percebido o seguinte, os candidatos, é uma candidataiada maravilhosa, eles continuam querendo lutar. É que eu vou lutar por isso, eu quero lutar, eu lutarei. Então nós temos que pôr esse povo num tatame para eles lutar, né? Vamos pôr no tatame. Meu Deus do céu, eu vou lutar, né? Eu quero lutar, eu lutarei. Então vamos pro tatame aí, gente. Vamos arrumar um tatame pra vocês lutarem.

0: estoque de R$88,90. E tá valendo também frangos assados da Esquina do Frango. Fala comigo. Eu tô aqui de calça nova que ela me deu. 992188550 pra você participar. Tem gente aí, Bocão, manda lá.
1: Bom dia, bom dia, João.
0: Bom dia.
1: Aqui é Elizabeth, motorista de aplicativo.
0: Oi, querida.
1: Um dia abençoado pra todos nós, um final de semana maravilhoso pra vocês.
0: Tanto.
1: Tô feliz, tô na top.
0: Eu quero mandar um alô pro Nivaldo Mota, nosso colega radialista, hoje gozando de uma merecida aposentadoria, mas ele poderia voltar, né? Porque é um grande comunicador, tem uma linda voz. Nivaldo Mota, grande abraço para você, meu querido. Você que sempre tá ouvindo o nosso programa, você faz parte do meu show. Quero mandar um alô também, sabe pra quem? Pro Talmino Olasco, canta!

0: trabalhamos juntos na Rádio Cultura há muitos anos. Ô, Thalmir, você faz parte da história do rádio também. Um grande abraço, meu querido. Vamos!
1: Bom dia, João Bolsa. Aqui eu sou ouvinte Rosângela, falo aqui do Laboratório Oswaldo Cruz. Quero concorrer ao Pix. Toca a música pra nós aí do Renan e Raí, oferece pra galera do Laboratório Oswaldo Cruz.
0: Alô, galera do Laboratório Oswaldo Cruz. Como é que é o nome dela? É Rosângela, né? Bom dia, Rosângela. Roda, bocão.
2: Ô, João Bosco, falando em Renan e Raí, eles vão estar no dia 9 de outubro lá na Colônia do Paraguai, tá?
0: E nós vamos lá, né?
2: Com certeza.
0: Nós vamos lá.
2: Com certeza.
0: Ô, bocão.
2: Oi.
0: Dizem que essa vida é uma roda gigante, semelhante a uma roda gigante. Uma hora nós estamos lá em cima, outra hora vai baixando, mas nós subimos de novo. E se essa vida é uma roda gigante, como vai a sua roda gigante, meu amigo?

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0: 6:38.
3: Bom dia, São Bosco de Medeiros. Bom dia, Bocão.
4: Bom dia.
3: Fica aí que eu tô aqui só ouvindo vocês.
4: Legal.
3: O que colocou, nós tá ouvindo. Eu tô feliz, né? Que eu tô aqui na Top.
4: Legal.
3: Fica aí que eu tô aqui.
4: Beleza.

0: Ô, Ninho aí no Bozão! Alô, Ninho! Alumiou.
1: João Bosco.
0: Aham.
1: Aparecido Pires.
0: Alô, Aparecido Pires, aqui é o João Bosco Prato. Vambora. Alumiou. Você que tá em casa se preparando para ir para o trabalho.
2: Bom dia, Bocão. Bom dia, João. Emerson na escrita. Tô feliz, tô na top. Alô, pelo sorteio do Pix aí, Bocão. E bom fim de semana a todos.
1: Emerson, era o rancho.
0: Ô, Emerson. Você tá bom, Emerson. Abraço pra você, meu amigo Emerson do Aero Rancho. Todo meu povo do Aero Rancho. Alô, meu.
3: Bom dia, João Bosco. Bom dia, Bocão.
0: Bom dia.
3: Bora, sextou.
0: Sextou.
3: Vamos que vamos. Tô feliz, tô na top.
0: Pegada boa do rádio. Alô, meu.
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0: João Bosco.
1: Oi!
0: Pedrão, do Rei da Retífica na sintonia, hein?
1: Ô, Pedrão, você é legal, Pedrão. Você faz parte do meu show!
0: E o porquinho lá hoje, hein?
1: Tem porquinho lá?
0: E o porquinho lá hoje no
1: Pedrão. Ô, Pedrão, é porco ou é leitor? Ô, Bocão, vambora, vambora. Que o tempo é exíguo e a exiguidade do tempo não tem jeito de ser contida. Quem ganhou o Pix Top de R$88,90 foi...
0: Amanda Cristal, do Jardim São Lourenço.
1: Amanda, entraremos em contato e depositaremos. Quem ganhou os dois frangos assados da Esquina do Frango?
0: Guilherme Brito Eldorado. Flávio César Pietro, do Jardim Aero Rancho.
1: Ok, muito obrigado. Saio do mundo encantado do rádio e volto pra minha vida normal. Um abraço a todos os corumbaenses e todas as corumbaenses apaixonadas que ouvem o meu programa.
0: Amanhã você tá de folga, né, João?

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1: Bom dia, está começando o Boletim AgroNosso, informação para quem produz, trabalha, investe e movimenta uma das principais forças da economia brasileira. E nos próximos minutos, a gente passa pelo mercado da soja, do milho, pecuária, gestão da propriedade e pelos assuntos que fazem parte da rotina do agronegócio. Aqui, informação não é apenas notícia, é ferramenta de decisão.

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1: E o milho ocupa uma posição cada vez mais estratégica dentro do agronegócio brasileiro. Além da comercialização do grão, existe uma cadeia econômica movimentada por essa produção. O milho abastece fábricas de ração, suinocultura, avicultura, confinamentos, bovinos e uma indústria que ganhou força nos últimos anos, a produção de etanol de milho no estado de Mato Grosso do Sul. E essa diversificação aumenta o número de compradores e cria novas possibilidades de mercado em várias regiões produtoras. Para quem está dentro da porteira, a conta precisa continuar sendo feita com atenção. Produtividade é importante, amigo, mas o resultado financeiro depende mesmo da relação entre o preço recebido e o custo por hectare. Sementes, fertilizantes, defensivos, máquinas, combustível, armazenagem, transporte e juros fazem parte dessa equação. Agora, outro fator importante é a logística. Pois é, em regiões distantes dos grandes centros consumidores ou dos portos, o custo do transporte pode retirar uma parcela significativa do valor da produção ou do bolso do produtor rural. Por isso, a agricultura profissional exige olhar para toda a operação. A lavoura começa no planejamento, passa pela tecnologia e termina, claro, somente quando o produtor sabe exatamente quanto gastou, quanto produziu e qual é a margem que ficou depois da comercialização.
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1: E na pecuária, acompanhar apenas o preço da arroba já não é o suficiente para entender a rentabilidade da atividade. O resultado, ele começa muito antes da venda do animal. Pois é, taxa de lotação, ganho médio diário, qualidade das pastagens, suplementação, genética, sanidade, produção e idade de abate interferem diretamente no custo da arroba produzida. E por isso, dois pecuaristas podem vender animais pelo mesmo preço e terminar a operação com resultados completamente diferentes. A diferença está na eficiência. E outro ponto fundamental é acompanhar o mercado de reposição. Preço do bezerro, relação de troca e disponibilidade de animais precisam entrar na conta, principalmente de quem trabalha com recria e engorda. Também merece atenção o comportamento da indústria frigorífica. Escalas de abate, demanda doméstica, exportações e disponibilidade de animais terminados ajudam a formar o mercado. E aí você já sabe, Mato Grosso do Sul possui tradição pecuária, indústria frigorífica, genética de qualidade e sistemas produtivos cada vez mais tecnológicos. A pecuária brasileira deixou há muito tempo de ser uma atividade baseada apenas em extensão territorial. Hoje, produtividade por hectare, gestão de dados e eficiência econômica estão no centro das decisões na pecuária.
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1: Quando o assunto é soja, o produtor precisa acompanhar muito mais do que simplesmente o valor da saca. O mercado brasileiro está diretamente conectado ao comportamento internacional da commodity, principalmente a Bolsa de Chicago, ao câmbio e a relação entre oferta e demanda dos grandes países produtores e também consumidores. Mas existe outro ponto importante: o preço recebido dentro da propriedade também depende de questões regionais. Depende do frete, da disponibilidade de armazenagem, da demanda das esmagadoras, exportação e também distância dos principais corredores logísticos também acabam interferindo diretamente na formação da cadeia do preço e da receita. Por isso, comercialização exige planejamento. E nem sempre esperar pelo maior preço nominal significa realizar o melhor negócio. É preciso considerar custo financeiro, necessidade de caixa, espaço para armazenagem e margem efetiva da operação. Um outro ponto estratégico é conhecer com precisão o próprio custo da produção. Quem conhece o seu custo consegue estabelecer metas de venda e identificar oportunidades com muito mais segurança. E no campo, produtividade continua sendo o quê? Fundamental. Mas fora da porteira, gestão comercial passou a ter praticamente o mesmo peso na decisão, amigo. Por isso, produzir bem é indispensável. Agora, saber vender essa produção é o que transforma a produtividade em resultado.
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1: E agora no Boletim Agronosso vamos falar um pouquinho sobre gestão da propriedade. Fazenda também é empresa. Pois é, amigo produtor rural, existe uma mudança importante acontecendo dentro das propriedades rurais brasileiras. Cada vez mais o produtor deixa de tomar decisões somente pela experiência acumulada e passa a combinar conhecimento de campo com informação, indicadores e gestão. E isso não diminui a importância da experiência, pelo contrário, transforma a experiência em estratégia. Existe uma mudança importante acontecendo dentro das propriedades rurais brasileiras. Cada vez mais o produtor deixa de tomar decisões somente pela experiência acumulada e passa a combinar conhecimento de campo com informação, indicadores e gestão. E isso não diminui a importância da experiência, pelo contrário, transforma experiência em estratégia. Uma propriedade precisa conhecer custo por hectare, custo por arroba, produtividade, endividamento, fluxo de caixa e necessidade de capital para o próximo ciclo. Também precisa separar patrimônio de resultado operacional. Uma fazenda pode possuir máquinas, terras e estruturas de alto valor e ainda assim apresentar uma margem apertada em determinada atividade. E é justamente por isso que informação financeira é fundamental. Um outro assunto importante é a sucessão familiar. O agronegócio brasileiro possui milhares de propriedades construídas durante décadas por famílias que agora precisam preparar novas gerações para assumir responsabilidades. E aí, tecnologia, governança, capacitação e profissionalização ajudam a garantir a continuidade. O produtor moderno administra clima, mercado, equipe, máquinas, crédito, tecnologia e milhões de reais em patrimônio. A propriedade rural, portanto, é uma empresa a céu aberto. E gestão deixou de ser diferencial. Gestão passou a ser condição para crescer com segurança.
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1: E assim a gente encerra mais uma edição do Boletim Agronosso, informação para quem precisa tomar decisão, entender o mercado e acompanhar a força de um setor que movimenta Mato Grosso do Sul e ajuda a movimentar o Brasil também. Eu sou Marcos Rondon, encontro você na próxima edição. 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
16: Bom dia, Campo Grande, bom dia, Mato Grosso do Sul, bom dia para você ligado na Rede Top FM. Sou Tony Ueno e nós estamos começando mais uma edição do Jornal da Top. Hoje é 18 de setembro de 2026. Na bancada aqui com a gente, a Mirce Ramos e o Rogério Zanetti. Após dois dias, ele comemorando a classificação do Palmeiras, ele está aqui de volta. Bom dia, Rogério.
17: Bom dia. Você está falando isso, só para você falar do Flamengo. Mas calma, vai ter o momento. Bom dia a todos, bom dia,
16: Mirce. Tudo bem?
18: Bom dia, Tony, bom dia, Rogério. Sexta-feira é o dia que a gente mais trabalha nessa
16: casa. Ah, é? Não é?
18: É.
16: Não acredito.
18: É o dia mais puxado, mais temido.
17: Sextou aqui, vem com muito trabalho.
18: Vem com muito trabalho.
16: Que coisa boa. Muito bom. Para você, nos ouvindo através da 98,9 em Glória de Dourados, Camapuã 90,9, Caracol 102,3 e Campo Grande 88,9, cobrindo aí mais de 40 municípios em todo o Mato Grosso do Sul. Nas nossas redes sociais você pode acessar e assistir aí a transmissão ao vivo pelo YouTube, arroba Top FM Oficial, no Instagram, arroba Top FM 88. Você pode nos ouvir também através do site topfm.top. Vamos às datas comemorativas.
18: Hoje nós comemoramos o dia oficial da televisão e em 1950 era inaugurada a TV Tupi. Hoje também é o Dia Internacional da Igualdade Salarial e é dia também dos símbolos nacionais, né? A bandeira nacional, as armas nacionais ou brasão nacional, o selo nacional e o hino nacional.
16: Legal. A TV no Brasil, 1950, Rogério Zanetti, e usava lá o índiozinho, né? O tupizinho.
17: Tupi,
16: muito,
17: né?
16: É muito legal.
17: Tinha rádio e tinha TV Tupi.
16: O rádio tem até hoje, né?
17: Exatamente. São dois órgãos da maior importância para a história da comunicação brasileira, né?
16: Vamos aos destaques do dia.
19: Destaques do dia.
16: Venezuela retira censura de sites de notícias.
18: Justiça Eleitoral rejeita cerca de 1.200.000 registros de candidaturas.
16: Trabalhadores da Caixa decidem na próxima semana sobre fim da greve.
18: A UEMS também abre 360 vagas para graduação a refugiados e imigrantes.
16: E a semana termina bem com 1.400 vagas de emprego só aqui em Campo Grande. Vamos agora à previsão do tempo.
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18: Vamos à previsão do tempo, então, para esta sexta-feira, 18 de setembro. E a gente já vem também com a previsão para o final de semana, né? Hoje, o sol aparece entre nuvens e as temperaturas continuam elevadas. Mato Grosso do Sul terá uma sequência de calor intenso, baixa umidade relativa do ar e risco de tempestade, que começa hoje e dura até o início da próxima semana. No sábado, a instabilidade aumenta e as chuvas podem atingir principalmente as regiões oeste, sudoeste, centro-sul e sudeste do estado, com rajadas de ventos que podem passar dos 70 km por hora. No domingo, o calor volta a predominar com temperaturas de até 41 graus nas regiões norte, oeste e pantaneira. Em Campo Grande, a máxima deve chegar aos 35. Os termômetros podem chegar até os 41 graus e antes do avanço, né, a maior mudança que nós vamos ter é a chegada de uma nova frente fria e a formação de um ciclone extratropical. A umidade relativa do ar pode cair para índices entre 20 e 40% nos períodos mais quentes. Em Campo Grande, hoje, a temperatura varia entre 18 e 34 graus. Em Camapuã, entre 21 e 34 graus. Caracol, entre 21 e 33 graus. E Glória de Dourados, entre 17 e 27 graus.
16: Mas que mudanças, né? Drásticas, né?
18: Bastante. Então nós vamos ter calor, tempestade, chega uma nova frente fria, baixa umidade relativa do ar.
16: Nem tem corpo que aguenta. Agora fico pensando nas crianças, né, Rogério Zanetti?
17: É um preço, digamos assim, que a gente paga para morar no centro do país. A gente pega parte do frio do sul, pega um calorão do norte e nordeste e a gente acaba sendo, abre aspas, vítima, né? De toda sorte de clima. Agora, é melhor ter uma chuvinha do que a umidade baixa, né?
16: É, mas 40, é mais perigoso. 41 graus semana que vem, não vai ser fácil, não.
17: Prepare-se, guardem os cobertores. Só semana que vem.
16: Depois. Venezuela retira censura de sites de notícia. Mirth Ramos.
18: É, são informações da CNN. A Comissão Nacional de Telecomunicações da Venezuela anunciou o desbloqueio de diversos sites de notícias nacionais e internacionais que estavam impedidos de funcionar no país há anos. Segundo a ONG Vê Sem Filtro, pelo menos 8 domínios foram liberados nas últimas horas, e entre eles o El Pitazo, Alberto News, Efecto Cocuto e da agência F. Apesar da medida, a organização afirma que 194 domínios ainda estão bloqueados até a última quinta-feira. O governo venezuelano não informou quantos sites foram liberados, mas disse que as empresas de internet receberam autorização para habilitar o acesso aos portais. O desbloqueio ocorre durante uma nova rodada de diálogo entre o governo e um setor de oposição que discute as garantias políticas e civis. A oposição comemorou a medida, mas afirmou que ainda é necessário liberar outros meios de comunicação. Segundo a Sociedade Interamericana de Imprensa, a Venezuela ficou em último lugar entre os 23 países avaliados pelo índice Chapultepec de liberdade de expressão e imprensa de 2025.
16: 12 horas 13 minutos, Rogério Zanetti, em relação. 7 horas 13 minutos. Venezuela retirando aí a censura sobre site. Nós fizemos isso no período da ditadura militar e nós tínhamos várias programações.

0: de emissora de rádio tinha que mandar, né? O que seria falado, o que seria tocado nas emissoras, né? Já passamos por isso. E a Venezuela agora restabelecendo parte da democracia através da imprensa, né?
1: Parte, né? Bem parte, bem poucos. Porque liberou alguns, mas tem uma lista de mais de 100 sites ainda para serem liberados, que eles estão avaliando, né? Acredito que ainda é muito tímida a mídia tomada na Venezuela. Agora aqui no Brasil não era só as rádios não, né? O artista ia gravar uma música, tinha alguém da censura dentro do estúdio. Antes disso ainda, o artista tinha que remeter a letra, as letras que ia conter naquele disco, para que eles avaliassem.
0: Sim.
1: E mesmo assim foi um período muito criativo, né? Porque os artistas brasileiros tiveram que abusar da criatividade para superar a censura, né? Posso dar um exemplo do que eu acho mais incrível? É uma música do Gilberto Gil e do Chico Buarque chamada Cálice. Pai, afasta de mim esse cálice. Mas na verdade o cálice quer dizer calecer, cale a boca.
0: Sim.
1: Então assim, tivemos momentos de grande genialidade, porque também, né, a falta da democracia exige muito da criatividade do artista e do comunicador.
0: Por um outro lado, tivemos uma reunião ontem na Europa com as principais redes de internet do mundo, né? As principais, como Google, Facebook, Instagram, TikTok, para que haja aí um controle melhor a respeito daquilo que vai para os sites. Não é uma censura, mas, por exemplo, vários países da Europa estão preocupados nos conteúdos que estão sendo acessados às crianças até aos 13 anos de idade.
1: Né? Tem país bastante avançado na Europa, na Austrália, que estão discutindo a possibilidade da criança não ter nenhum tipo de rede social antes de 13 anos de idade.
0: Sim.
1: Né?
0: Austrália
1: é proibido, né? Austrália é um deles, alguns países da Europa, preocupado com os conteúdos que são disseminados com muita rapidez, né?
0: Eu fiquei olhando, já pensou se esse debate, se esse congresso fosse no Brasil, o pau tava torando, né?
1: Pois é.
0: Vamos agora com esta notícia: Brasil permanece de número 72 na posição do ranking global de igualdade de gênero. Milena Abreu.
2: Brasil manteve a colocação de número 72 no ranking mundial de igualdade de gênero, elaborado pelo Fórum Econômico Mundial. O relatório divulgado nesta semana mostra que o país registrou índice de 71,5% de paridade entre homens e mulheres, uma leve queda de 0,4 ponto percentual em relação ao levantamento anterior. O estudo avalia quatro áreas principais: participação econômica, educação, saúde e empoderamento político. Apesar da estagnação na classificação geral, o Brasil aparece entre os países que mais avançaram em representação política feminina ao longo dos últimos 20 anos. Nesse período, a presença de mulheres nas casas legislativas mais do que dobrou, passando de 9,4% para 20,7%. Já a participação feminina em ministérios triplicou, saltando de 12,9% para 40,9%. Outro destaque é na educação, área em que o país manteve paridade completa entre homens e mulheres pelo segundo ano seguido. Em saúde, o índice chegou a 97,7%. Já no mercado de trabalho, o nível de paridade ficou em 66,6%, considerando indicadores como emprego, renda e ocupação de cargos de liderança. Segundo o Fórum Econômico Mundial, no ritmo atual, a igualdade plena entre homens e mulheres no mundo só será alcançada daqui a aproximadamente 120 anos. Por falar em mundo, é a Islândia quem lidera o ranking global da igualdade de gênero pelo 17º ano consecutivo, seguida pela Finlândia, Noruega, Namíbia e Reino Unido. Da Rádio 2, Milena Abreu.
0: 7:17, Rogério Zanetti, precisa cerca de 120 anos para que a igualdade seja completa.
1: Esta sim é uma espécie de censura, né, que a gente precisa combater, né? A gente aqui na Top, nós somos defensores da que as mulheres ocupem melhores espaços de poder na política. Dá para ver pelo nível das candidatas de todos os partidos, né? De todas as cores ideológicas que a gente traz aqui. E estamos sempre discutindo, né, a importância da participação da mulher na política, nos espaços de poder, nas empresas,
0: e
1: principalmente a igualdade salarial também, né?
0: Verdade.
1: Tem muita luta pela frente, mulherada. Essa que é a verdade. Vamos à luta.
0: Olha, aí nós e nós estávamos falando agora sobre a Venezuela, e olha, uma notícia boa aqui. O EMS abre 360 vagas para graduação a refugiados e imigrantes. E nós temos aqui no nosso estado vários amigos e irmãos venezuelanos. Mirtim Ramos.
3: As inscrições são gratuitas e devem ser feitas pela internet até o dia 18 de outubro, no horário oficial de Mato Grosso do Sul, até as 23h59. O processo seletivo é voltado para as pessoas que estejam na condição de refugiados, migrantes ou em situação de vulnerabilidade. O candidato precisa ter concluído o ensino médio no Brasil ou o equivalente realizado no exterior, com reconhecimento pelo Conselho Estadual de Educação. A classificação vai ser feita por meio de notas. A inscrição deve ser feita no portal estude.umes.br. Preencher um formulário disponível e, segundo o edital, a lista de divulgação dos candidatos será realizada no dia 22 de outubro. Mais informações sobre o processo seletivo estão disponíveis no site da universidade. Em caso de dúvidas, os candidatos também podem procurar o setor de acolhimento pelo e-mail acolhimento@umes.br.
0: Vamos agora para um rápido intervalo e voltamos já com a entrevista do dia. Bom dia, sextou! Já estaremos de volta.
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4: 7:26.

0: Estamos de volta, Jornal da Top, primeira edição, né? Hoje, quem está ouvindo a programação é a Gabriele Fenelon, ela que é a nossa médica, tá cuidando aí do nosso fígado pra gente ter uma vida mais saudável. Darilza, é isso aqui, a gente é boa demais. A Darilza também ouvindo a programação e lembrando os candidatos a deputados estaduais federais que ainda, né, Rogério Zanetti? Ainda temos algumas vagas, né? Para as próximas duas semanas aí acabou, né?
1: Bem poucas.
0: Corra. Você manda uma mensagem através do 679-9218-8550 e aí você pode se inscrever e, é claro, ter a participação aqui no Jornal da Top na primeira e segunda edição. Você que é candidata a deputado estadual e federal, a Top FM está abrindo esse espaço inteiramente grátis, porque acreditamos que a democracia, ela faz parte e ela tem que ser difundida, e aí as suas ideias é de suma importância para os ouvintes da Top FM. Vamos agora à entrevista do dia.
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3: Nosso entrevistado de hoje é Manuel Vitório, candidato a deputado federal pelo MDB em Mato Grosso do Sul. É natural de Corumbá, reside em Campo Grande, exerceu o mandato de deputado federal pelo período de 1 ano e 6 meses, onde teve uma atuação parlamentar bastante ativa, com pronunciamentos no plenário e destinação de recursos para educação, saúde, infraestrutura, meio ambiente, esportes, para o município de Corumbá e Ladário, bem como para os municípios de outras regiões do estado, incluindo a capital. Seja muito bem-vindo, candidato.
4: Um bom dia a todos, é uma satisfação estar aqui na Top FM, 88.9, né?
0: Olha, o Manuel Vitório, aliás, os nossos amigos e irmãos de Corumbá, é inconfundível o sotaque do Corumbá.

0: curumbaense, né?
1: É o único no mundo.
0: No mundo. Você, esse é curumbaense, né? O Anel Vitória, primeiro, você é vitorioso até no nome, né? Isso é muito importante, essa é uma dádiva. E você foi deputado federal, e eu lembro muito que no período que você esteve como deputado federal, você defendeu algo assim de suma importância na época, que quase emplacou, que foi a criação do Estado do Pantanal. Conta um pouquinho pra gente como foi esses debates no Congresso Nacional em prol desse estado que quase nasceu com aí parte do Mato Grosso e do Mato Grosso.
2: Sim, é um sonho, né, que a gente tinha de criar na época que dividiu o estado. Na verdade, chegou de sair até num dos jornais de grande circulação na capital, aqui em Campo Grande, a divisão em três estados.
0: Sim.
2: Que seria a parte lá de que pegou Cuiabá, Campo Grande, e o estado do Pantanal, que seria ali, né, Corumbá, que seria a capital, né?
0: Sim.
2: Uma capital interessante, que seria a fronteira, né? Com a Bolívia, né? Infelizmente a gente não teve sucesso, mas acabou que serviu também para divulgar a importância do Pantanal.
0: Sim,
2: então teve uma utilidade, e também se sonhou em mudar, né? Depois o nome do estado também, Mato Grosso do Sul, para o estado do Pantanal. Eu acho assim que seria assim além de algo muito gratificante, seria um grande marketing, né, para nossa região, porque o Pantanal é algo assim esplendoroso, né? Mas a gente teve como levar outras teses importantes também para o Congresso, não só do interesse de Corumbá, Ladário, da região do Pantanal,
0: sim,
2: bonito inclusive, mas também de Mato Grosso do Sul, né? E naquele período a gente teve a honra, inclusive, de ser convidado pela mesa da Câmara para representar o estado de Mato Grosso e o Brasil na França, no evento da Organização Internacional de Epizootias, que é sobre a questão da sanidade animal, do nosso rebanho bovino, e isso teve uma repercussão na qualificação e na melhoria, inclusive o movimento da Embrapa, que teve um papel determinante, inclusive representantes da Embrapa foram também na França com o corpo diplomático e os parlamentares que lá estiveram representando, inclusive governadores, pecuaristas, né, que foram aqui do estado para discutir essa questão, né? E foi muito importante porque não se tratava apenas do grande pecuarista, mas também do pequeno pecuarista,
0: sim,
2: da agricultura familiar, das pessoas que criam gado nos assentamentos, né? Então teve aquilo foi um processo de educação parlamentar muito importante para mim. Tive a oportunidade também de ter sido convidado para conhecer o sistema ferroviário e multimodal francês, que muito me interessa, que é a minha área de atuação, né? Que eu sou agente especial de estação da rede ferroviária, da antiga rede, da ferrovia, e a oportunidade que eu tive de levar os folders das regiões bonitas nossas, de Bonito, de Corumbá, de Campo Grande, Miranda, aqui da UANA, consegui um folder, inclusive, de empresas de navegação lá de Corumbá, para levar para as empresas de turismo francesa, para divulgar as belezas aqui do Pantanal. A gente aproveitou os espaços, as folgas que teve,
0: sim,
2: né? Recebemos uma homenagem no parlamento francês na época, muito legal, trouxe algumas lembranças, inclusive, desse período muito importante da minha vida pública.
0: Muito bem, Rogério Zanetti, sua pergunta.
3: Manuel Vitória, candidato a deputado federal pelo MDB. Você já foi deputado federal por quantos mandatos?
2: Eu fui candidato, né, e assumi o mandato, que eu era primeiro suplente em 98. 98, uma candidatura assim, atípica, né?
3: O senhor teve um mandato, então.
2: É.
3: Tá. Porque agora o senhor tenta retornar ao mandato de deputado federal nesse momento que nós estamos acompanhando a discussão da rota bioceânica.
2: Sim.
3: Né? Esse famoso corredor que vai ligar o Brasil, o mercado, com o mercado asiático.
2: Sim.
3: Através aqui da América Latina e o Chile, né? Mas, além disso, nós temos ao mesmo tempo desativado um importante corredor, que é uma espécie de rota bioceânica, que é a Estrada de Ferro, a Noroeste. O senhor, sim, teve uma atuação e tem uma atuação importante na questão da ferrovia. Qual que é o seu posicionamento em relação à rota bioceânica sem ferrovia no momento? E como está a questão dos ex-funcionários da antiga Noroeste do Brasil hoje?
2: Bom, a rota bioceânica, que eu acho excelente, acho que é importantíssima para a nossa economia, não só de Mato Grosso do Sul, mas do Brasil, né? Acho que ela tem um papel importante. Porém, a nossa rota bioceânica ferroviária também é muito importante. E nós estamos sentindo isso na pele hoje, né? Com algumas falhas que estão ocorrendo, que eu sou defensor de multimodais, não só de ferrovias, mas também que haja uma integração multimodal. Porque sem essa integração multimodal, o desenvolvimento nosso econômico fica fica prejudicado, por melhor que sejamos em termos de produção agrícola, produção industrial. E aí nós temos essa é a prioridade número um das da minhas lutas, é a defesa da ferrovia, inclusive com trem de passageiros.
0: Sim.
2: Mas um trem de passageiro modernizado. Muitas pessoas acham assim, que eu sou saudosista da ferrovia. Não é bem isso, né? É claro que a gente tem saudade dos momentos lindos, né? Que viajam trem no Pantanal, tive até em Santa Cruz da Serra por ferrovia, uma sequência de viagens que vem do Rio de Janeiro, uma experiência impressionante, né?
0: Sim.
2: Mas esse trem de passageiro é importante porque nós temos um estado por excelência com referencial turístico fantástico na região de Corumbá, de Miranda, de Aquidauana, Bonito, inclusive que até eu defendo que a gente tivesse um ramal para Bonito, entendeu? Um Sim. trenzinho verde para Bonito saindo de Miranda ou saindo de Aquidauana. Porque nós temos a nossa riqueza, a nossa beleza para o turismo é muito importante. Agora isso precisa ser estruturado melhor, o governo precisa direcionar não só a reativação, que há uma discussão já em Brasília, fruto de uma luta que nós estamos há quase 30 anos, conseguimos o apoio de várias câmaras municipais, inclusive de Corumbá, aqui de Campo Grande, de Bauru, de Três Lagoas, tem vários vereadores envolvidos nesse movimento, né? Audiências públicas foram feitas, a primeira delas, inclusive, a audiência foi conseguida através de uma articulação do Valdemir Vieira, da FAPIP, junto comigo também, que era do Comando Nacional Metro Ferroviário, que foi o Benhur, quando era deputado estadual, foi uma das primeiras audiências públicas que teve, e a partir daí, teve mais de 40 audiências públicas, também na instituição Toledo de Ensino, lá em Bauru. Porque é uma questão que não é só interessante aqui para Campo Grande, para Mato Grosso do Sul, para Corumbá, interessante para o estado de São Paulo também. Então, a defesa desse trem de passageiro, ela está também intimamente ligada à questão das redes de hotéis, dos empresários de turismo, da navegação, nessa integração multimodal com a navegação e com o transporte rodoviário. Porque muitos pensam, quando estava em Brasília, eu vi muito isso, o cara achava o seguinte, pôs uma boa rodovia com bons ônibus, não precisa mais de trem. Isso é um equívoco. Tem que funcionar o trem, a ferrovia, e tem que funcionar também a rodovia. E aí entra essa situação de Porto Esperança, que nós estamos vendo a gravidade, porque ali houve um equívoco. Carregaram, tá lá os bitrens, treminhões ali, imensos, praticamente destruindo toda a questão ambiental. Até a respiração das pessoas está sofrendo, os animais estão sofrendo, a natureza está sofrendo ali. Tanto é que um rapaz chamado Batista, João Batista de Corumbá, fez uma música chamada Porto Esperançoso, e até o nosso famoso grupo Acaba fez uma música fazendo um apelo, na verdade, é um protesto, apelo para o governo olhar para essa situação, que é muito grave. A gente não pode deixar aquela comunidade sofrer do jeito que está sofrendo. E ali precisa, para acabar com essa situação, é preciso que volte o trem para transportar o minério de ferro, de manganês e outras cargas pesadas, como combustíveis, máquinas pesadas para agricultura, inclusive, que vão sendo exportados para a Bolívia. Então é essencial que ao lado da Bioceânica nós tenhamos essa ferrovia que ela retorne modernizada e com trem de passageiro para que a gente possa fortalecer o turismo da terceira idade, o turismo de eventos, o turismo do observadores de pássaro, turismo de pesca esportiva, e todas as modalidades de turismo, inclusive o turismo ferroviário, que já existe no estado de São Paulo e outros estados brasileiros.
0: Verdade.
2: Então, eu tenho como prioridade nas minhas lutas no Congresso isso, e eu pretendo me articular com parlamentares de outros estados. E aí eu gostaria depois de falar sobre a BR-262 também, que eu acho muito importante.
0: Muito bem, são 7:37. Quem está ouvindo a programação, mandar um alô aqui pro senhor, para todos nós, é a Nete Pinheiro, da quinta linha do município de Fátima do Sul. A Gislaine Aparecida está ouvindo aqui do Vida Nova 3, também está ouvindo o Kleber Augusto, está ouvindo aqui em Campo Grande, a Rede Top FM. Mirtin Ramos, sua pergunta.
1: Minha pergunta era exatamente sobre a BR-262, né? Eu gostaria de saber o que que o senhor considera necessário e prioritário, né, para essa duplicação e principalmente para que esse projeto saia do papel e torne-se algo concreto.
2: Sim, a BR-262 é uma rodovia
3: que vai para Corumbá,
2: que vai para Corumbá até Vitória. É uma BR de 2.318 quilômetros, muito importante, porque ela não é só uma rodovia para Mato Grosso do Sul, para Campo Grande, Corumbá, Três Lagoas, as cidades do nosso estado só. Ela é uma rodovia que corta quatro estados importantíssimos: o estado de São Paulo, que é o maior centro industrial da América Latina, da América do Sul, Minas Gerais, que é uma potência de mineração, um estado rico, e o estado do Espírito Santo, que é uma potência, inclusive, de mármore, né, que é exportado até para Dubai, mármore de qualidade, e também tem muita riqueza petrolífera lá e de turismo no Espírito Santo. Então, e Mato Grosso do Sul, ou seja, são quatro estados muito fortes pelos quais passa esse 2.318 quilômetros, inclusive percorrendo 70 cidades. E nessas cidades, nesse entorno, em torno de 25 a 26 milhões de pessoas, com mais de 10 mil empresas de agropecuária, industriais, de serviço, empresas de turismo. Então, essa rodovia, ela precisa ser restaurada totalmente, ela precisa de investimento adequado nas pontes, não aqueles consertos que estão fazendo lá no morrinho ali, que eu acho que aquilo ali não é suficiente. Tem que ser reestruturada essas pontes com muita seriedade, e ela precisa ser duplicada, porque ela cumpre um papel no setor leste-oeste muito importante. Você veja, ela sai de Corumbá e Ladário, atravessa aqui por Campo Grande, uma capital de 1 milhão de habitantes praticamente, passa pelo estado de São Paulo, Minas Gerais, e chega a Vitória, no Espírito Santo. É uma rodovia muito importante para ser negligenciada. E hoje, com a engenharia moderna, não é difícil fazer isso. É uma questão de boa vontade. Aonde buscar recursos para esse investimento, a gente sabe que existe.
0: Muito bem, nós vamos para um rápido intervalo e já voltamos com mais informações, não somente da BR-262, mas outras situações, o porquê que o Manel Vitório quer voltar para a Câmara Federal. Voltamos já.
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1: 7:45.

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0: 47 e 47.
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2: Estamos de volta, batendo um papo todo especial aqui com o candidato a deputado federal, Manuel Vitório. E ele estava falando antes do intervalo a respeito da 262, a rodovia que corta em quatro estados. E aqui no Mato Grosso ela é de suma importância para a nossa economia. Conclua o seu raciocínio.
3: Sim. E como eu disse, né? E às vezes há um desencanto de grande parte do eleitorado com os políticos, justamente porque às vezes as pessoas colocam coisas que elas não podem fazer.
2: Sim.
3: E eu sempre gostei de trabalhar muito assertivamente isso, tendo muito cuidado com essas questões, que eu acho que o eleitor tem que ser respeitado, o povo tem respeitado, e a pessoa que está no mandato, por exemplo, deputado federal, eu tive pouco tempo lá, mas a gente tem que ter muita seriedade, porque ali está todo um país esperando uma expectativa. Em relação à BR-262, uma coisa que eu gostaria de dizer é o seguinte: eu vi uma experiência na Câmara muito interessante, quando começou a fazer a questão do Rio São Francisco.
4: A transposição
3: do Rio São Francisco. O que foi feito ali? Eu observei aquilo atentamente. Os deputados interessados, essa discussão começou dentro da Câmara, eles começaram a colher assinaturas e apoio de muitos parlamentares. Inclusive eu cheguei a assinar, achei interessante a ideia deles, inclusive apoio de pessoas de outras regiões do Brasil. Então eles formaram uma frente parlamentar para a transposição do Rio São Francisco. Isso obviamente impactou o governo, tudo, as pessoas começaram a comprar a briga, vamos dizer.

0: fazer e deu certo, porque favoreceu muito pequena agricultura familiar e outros, foi muito importante para eles. Mas para isso se tornar realidade, precisou se criar uma frente parlamentar muito forte com parlamentares do Nordeste, inclusive com muito apoio de parlamentares de outra região. Inclusive eu assinei o apoio a essa causa na época. E ali eu aprendi uma lição. Eu vir aqui como candidato, dizer que eu vou resolver o problema da... Ah, eu vou resolver esse problema do BR-62, eu vou fazer um projeto, não resolve de forma individual. Um objetivo meu, chegando, se Deus quiser, e o eleitor nos der essa possibilidade, né, esse voto de confiança, meu objetivo é criar uma frente parlamentar, envolvendo parlamentares, senadores e deputados de Mato Grosso do Sul, de Minas Gerais, de São Paulo e do Espírito Santo. E esclarecer a eles, inclusive, entrando na Câmara, o objetivo é fazer o levantamento de todos esses municípios, porque eu tenho certeza que na hora que os prefeitos, os vereadores, os deputados desse estado perceberem a importância daquilo que a gente vai estar propondo, eles vão abraçar a causa. Eu tenho plena convicção. Inclusive, na possibilidade deles estar ajudando com recurso, emendas parlamentares, debate na Comissão de Transporte da Câmara Federal, do qual eu já fiz parte, e aí você pode ter um movimento muito forte, né, com dados concretos, inclusive sobre o que é produzido desde Corumbá, Campo Grande e todas as cidades até Vitória. Então não é uma estrada só de Mato Grosso do Sul, é uma estrada que passa por quatro dos estados mais importantes da República. Então esse é meu sonho, poder criar uma frente parlamentar, fomentar isso e esclarecer bem as pessoas. E eu tenho assim, praticamente, eu visualizo que isso pode ser muito bem aceito por esses parlamentares de todos os estados.
1: Mirti Ramos.
2: Bom, vamos fazer mais uma pergunta. Corumbá e Ladário também tem uma posição estratégica ali na fronteira.
0: Sim.
2: Né? E também acesso ao Pantanal.
0: Com certeza.
2: Então a minha pergunta é: que investimentos federais, né, podem transformar esses dois municípios num local ainda mais desenvolvido, né, economicamente para a região?
0: Hoje um dos grandes problemas em Corumbá é a questão do transporte. Nós estamos tendo uma dificuldade imensa, até muitas pessoas têm familiares lá, estão desistindo na cidade, está prejudicando o turismo isso. Inclusive, alguns empresários de turismo me chamaram para conversar sobre isso lá em Corumbá, donos de hotéis e outros, porque a situação das carretas, né, na BR, está um horror. Inclusive, eu presenciei um acidente numa das minhas viagens agora, horroroso lá, com um caminhão que virou, rapaz, saiu todo machucado. Então, isso aí precisa ser resolvido, essa questão do transporte é essencial.
1: É urgente,
0: tanto da ferrovia, do trem passageiro, quanto da rodovia BR-262 e a reestruturação daquela ponte. A ponte precisa ser reestruturada. E você tem uma saída ali que pode ser um plano B interessante, que é aquela estrada Parque, que sai e vai até o buraco das Piranhas, saindo ali, entra ali no... pro Porto da Manga.
2: Sim.
0: E ali você tem uma balsa. Então é uma estratégia de você melhorar as condições daquilo ali, com uma pavimentação adequada do ponto de vista ambiental, porque existe um asfalto poroso em que a água ela passa, não vai ter problema pro meio ambiente, mas ali é uma estrada assim, que vai ter que ter todo um cuidado em função de ser uma região de preservação ambiental, o ecossistema que tem ali. Então, mas é pro turismo, passeio, para as pessoas terem uma alternativa até mais segura nesse momento, até que a gente tenha a reestruturação da BR-262. Acho que, inclusive, futuramente, até pensar em uma ponte ali. No momento é balsa, né, que é utilizado.
1: Sim.
0: Lá.
1: Entendi.
0: Mas é um local muito interessante de você pensar. Agora, precisa ter investimentos urgentes em Corumbá. Nós precisamos, por exemplo, reativar algumas empresas que estão desativadas lá, né? Se fechou muitas indústrias em Corumbá, empresas. E se você fizer a coisa com respeito ao meio ambiente, com todos os cuidados ambientais, é possível, que ali foi uma das maiores cidades industriais do antigo Mato Grosso. Né? Chegou ao ponto, nos anos 40 aproximadamente, foi fazer um levantamento na história fazendária, quase 50% dos recursos CMS saíam de Corumbá para todo o Mato Grosso, os dois. Ou seja, uma cidade muito rica. Num período um pouco anterior, a moeda que circulava lá em função da navegação era libra esterlina, ou seja, uma cidade muito rica. Quando eu ainda estava em Corumbá, menino, antes de eu sair, né, com a morte dos meus pais nos anos 60, eu vim morar aqui em Campo Grande, né? E você tinha ali, você tinha a cervejaria, por exemplo, corumbaense, né? E aí, inclusive, o dono da cervejaria era meu padrinho, né? É o Miguel Sestari, que tinha uma produção, inclusive exportava. Você tinha uma fábrica de tecido, tecidos, tem uma fábrica de tecidos dentro do moinho também, que era ligada à Fiação Mato-Grossense, a produção de trigo, a produção de farelo, que era vendido não só para as fazendas, mas era exportado. O cimento Itaú tinha mais de 1.200 operários, que hoje não chega nem a 150, e mais a Ferro Ligas e outras empresas importantes, ou seja, a economia, de repente todas essas empresas e mais algumas concessionárias fecharam, e a privatização da Bacia do Prata foi um caos, né? Porque provocou desemprego, prejudicou muito a navegação no Rio Paraguai, né? E também a privatização da Noroeste foi um desastre, porque na verdade não foi privatização, foi uma destruição.
3: Foi sucateamento.
0: Foi um sucateamento absurdo que se cometeu. Então é preciso investimento na ferrovia para voltar a funcionar adequadamente, no trem de passageiro. Investimentos urbanos são necessários de adequação de infraestrutura. Tem um déficit habitacional muito grande na cidade também. É preciso investir. Porque lá em Corumbá tem um detalhe que muita gente não observa. É uma cidade que tem um potencial para o estado muito importante, não é só para Corumbá e Nadário, porque ali você tem o transporte dutoviário, você está no transporte fluvial com saída para o mar, inclusive por baixo da captação de água, passa os navios da Bolívia que vão para o oceano. A saída do mar, uma das saídas do mar da Bolívia, de cargas e de navios, passa por baixo da captação de água da Sanessu. Então, um sistema dutoviário, você tem um sistema fluvial com saída para o mar e o Oceano Atlântico, você tem o transporte ferroviário, só falta investir nele, você tem o transporte rodoviário e o transporte aéreo, com a vantagem de ter ao lado da Bolívia também um bom aeroporto em Porto Soares e o aeroporto de Corumbá, que é o aeroporto internacional, e mais o L ponto da Marinha em Nadário. Ou seja, você tem uma cidade com todos os modais de transporte. Você tem condições do estado fomentar ali a criação de uma central multimodal. Você imagina isso com uma rodovia dessa, ela duplicada adequadamente com a ferrovia funcionando. Isso é um boom para a economia, não de Corumbá e Nadário, economia do estado. Então está se perdendo dinheiro em investir ali. Ali precisa investir nele. Sem contar o referencial turístico. Não é pelo fato de eu ter nascido lá, é porque a gente vê uma realidade concreta que o estado poderia estar utilizando melhor Corumbá, inclusive para ganhar dinheiro, vamos dizer assim, né? Gerar emprego.
4: E que time o senhor torce?
0: Eu sou palmeirense, fluminense e marítimo.
4: Vamos ao esporte, hein? Continua aqui com a gente aqui.
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4: Temos mais um palmeirense aí, Hugo, hoje, né? Não tem Hugo ou Rogério Zanetti? Então, tem que nós falarmos aí sobre o esporte. Vamos falar do Palmeiras. Tô achando que tem aí o áudio do Hugo? Não veio o áudio dele?
3: No almoço, mas o relevante do esporte hoje foi a classificação do Flamengo.
4: Do Flamengo?
3: O último classificado para a Copa Libertadores vai jogar contra o Estudiantes, já que o Corinthians não deu conta de derrotar o Estudiantes e evitou o Estudiantes que houvessem quatro clubes brasileiros na semifinal da Libertadores, né? Vieram
4: O
3: Manel vai sofrer, porque a outra semifinal, além de Flamengo e Estudiantes, é contra Palmeiras e Fluminense.
4: O time do Rio.
3: Os dois vai definir uma vaga para a final.
4: Em Corumbá tem muito vascaíno, né?
0: No, vascaíno e flamenguista, né?
4: Flamenguista.
0: Flamenguista tem número.
4: Inclusive na minha família. Eu sou o único tricolor palmeirense.
3: O Marítimos é um time de Corumbá?
0: Marítimos, sim. Marítimos é aquela camisa, parece com a camisa do Bahia. Eu me apaixonei, né, pelo Marítimos. Por quê? Eu nasci na rua Major Gama, pertinho do Marítimos. Então eu ficava em casa. Já que eles chegavam de Ladário o caminhão. O sapo não lava a pé do Ladário até do clube. Era acirrado.
3: Mas ainda existe o Marítimos?
0: O Marítimos existe assim, amador, né? Mas meu sonho é poder estimular para que ele volte a ser profissional.
4: O corumbaense é muito forte, né?
0: O corumbaense também é muito querido lá na cidade. E tem o Riachuelo, que a gente inclusive está lutando para não derrubarem a sede do Riachuelo lá em Corumbá também. Que é histórico, né? Riachuelo, batalha naval do Riachuelo. Poxa, sim, vai derrubar, né? Aquilo é um hangar. Pouca gente sabe que é um hangar.
3: Corumbá tem história até no futebol, né? Toda ligada à história.
0: Tem um radialista, ela colega de você, chamado Adnan, do esporte. O Adnan, ele é um palestino, né? Um árabe palestino. Ele diz, o que que ele tá fazendo? Ele tá produzindo camisa com todos os times, vendendo de todos os times história de Corumbá. Esporte Clube Noroeste, Marítimo, Grêmio, Corumbá. Eu até peguei uma do Riachuelo e do LAC, do Ladário. Agora falta do Marítimo, meu time de coração.
3: Me dá o contato que eu vou querer uma do Marítimo.
0: Marítimo é encantado. Marítimo, o irmão meu que faleceu até o Jorge, que foi da Bacia do Prata, era reserva do Marítimo. Sim. A gente era encantado com o Marítimo. Eu cheguei de ir para uma, tentar fazer uma peneirada no Palmeiras quando era menino, né? Mas não deu certo. A turma tipo Ademir Tagueiro.
3: Perdemos um craque.
4: Manoel Vitório, suas redes sociais.
0: é Manuel Vitório, né? Que é o Face, né? Uhum. E que é, hoje é. E a,
4: no Instagram?
0: É o 1507, né? Manuel Vitório 1507, que é o Face. Uhum. E também o Instagram 1507, que é o Instagram que eu estou usando. Pra,
4: na campanha.
0: Na agora. Campanha, né?
4: Olha, desejamos a você boa sorte, que você venha realizar esse sonho de retornar para a Câmara Federal. Experiência e trabalho tem de sobra. Parabéns aí.
0: Bom, eu queria agradecer a Top, a todos vocês que estão aqui, é uma satisfação muito grande. Eu sempre tive uma relação de carinho muito grande com o rádio. Uhum. O rádio é muito importante na minha vida. Cheguei a homenagear o jornalista fazendo um ano de programa numa rádio com o irmão de vocês aqui na capital, né? Que foi uma forma de homenagear os radialistas que ao longo dos anos tornaram possível o povo acompanhar o que foi essa luta dos ferroviários, a resistência também dos operários da Marinha e Ladário, a luta pela periculosidade e outras, né? Então eu quero agradecer vocês, aproveitar também pedir o voto para deputado federal, né? Gostaria de contar com a sua solidariedade, o seu voto, você que está ouvindo aí, meu número é 1507, Manuel Vitório, e nós estamos com propostas importantes, né, para o nosso estado, inclusive na área de saúde também, e eu também participo da luta contra o feminicídio e violência contra a mulher, bem antes desse período, inclusive cheguei a lançar um jornal cor-de-rosa na época que era deputado, que repercutiu em algumas outras regiões do Brasil também, sobre esse trabalho em defesa da mulher.
4: Muito bem, nós vamos ficando por aqui, tá chegando aí o nosso querido Potência com o Manhã da Top, muita música, prêmios para você ouvinte, e nós voltamos às 12 horas com o Jornal da Top, segunda edição, obrigado Manuel Vitório, até mais.
5: Encerra por hoje.

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21: 8 e 7.
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24: Sextou. Thiago!
25: Sextou, menina. Eita, falei muito perto.
24: Falou muito alto. Sarando de uma gripezinha, gente, tossindo muito ainda, tô por cá, me recuperando, mas sextando junto com vocês, com essa alegria contagiante que tem o nosso programa Sextou, com os nossos parceiros do Sextou também, né, Sam?
25: Os nossos parceiros que são muitos, hein?
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25: A Capital Gás.
24: Capital Gás, também temos muitos outros aí que são patrocinadores do Sextou, Mercado LS também, bom dia pra toda a galera aí do LS, Sony, Lucicleia, toda a família, bom dia, excelente final de semana. Chegou o final de semana, Santiago.
25: Chegou, sextou.
24: Tem que ter churrasco, tem que ter cerveja.
25: Ihu.
24: E tem que ter os amigos também, pra reunir a galera, né?
25: E os amigos, e é.
24: Gente, ainda tô me recuperando dessa gripezinha, tô sofrendo com esse ar-condicionado aqui, viu? Enquanto o Santiago tá precisando que o dele seja arrumado lá do outro lado, né? Misericórdia. Olha, sinceramente, cadê o Rodrigo do ar-condicionado, do o Rodrigo Dias, né?
25: Cadê o DJ?
24: Cadê o DJ, que já faz desde março que eu tô chamando ele aqui, né? Quem sabe em março do ano que vem ele aparece, brincadeira. Mas olha, vamos começar o nosso sextou com alegria, né, Sam?
25: Da melhor forma, né?
24: Da Opa. Melhor forma de sempre. Qual que é a música que a gente começa hoje, Sam?
25: Vamos começar com... Vamos começar com o Tim Maia.
24: Opa, diferentão,
25: eu,
24: hein?
25: Eu gosto, hein? É, Descobridor dos Sete Mares.
24: Será que tem?
25: Ah, esse é clássico, né? Ó.
24: Rapaz! Sei não, hein, amiguinho?
25: Ó, gente, lembrando...
24: Achou! Achei!
25: Bom demais!
24: Muito bom mesmo! Gente, olha, participe através do 99611-4048, peça seu sucesso, já coloca seu nome aí no sorteio também, quem sabe, né?
25: O sorteio da cerveja, né? Lá
24: sorteio
25: do mercado.
24: Sorteio da cerveja hoje, depois eu vou dar uma olhadinha ali, acho que tem mais prêmio também, não tenho certeza não, mas assim, vamos junto, né? Por aqui até às 10 da manhã?
25: Até às 10 da manhã.
24: Porque depois tem potência, né? 8 e 9 na top! Sextamos juntinhos! Bom dia pra você!

0: Santiago do céu, que loucura, né? Olha, já tem um monte de mensagem aqui pra gente ler. Eu vi você batendo um bate-papo super bacana com a dona Helena no telefone também.
1: Dona Helena, já, Helena Alves.
0: Já a gente vai tocar o sucesso dela, porque senão, meu filho... Né, dona Helena? Bom dia, sextou, minha amiguinha.
1: Então, puxando de orelha.
0: Fazenda Corguinho, né? Bom dia aí pra dona Helena, pra toda a galera da Fazenda Corguinho também. E vamos começar esse negócio, Santiago. Sebo nas canelas.
1: Vamos lá, vamos lá. Bom dia, como está? Põe meu nome no sorteio, por favor. Te desejo uma ótima sexta-feira e um excelente final de semana.
0: E cadê o nome
1: da
0: pessoa?
1: Quem que é? É a Vilma Lucine.
0: Ô, Vilma!
1: Agora, a outra Vilma aqui mandou. Bom dia, Fabi. Eu sou Vilma da Vila Industrial. Uhum. Coloca meu nome no sorteio.
0: Tá valendo. Olha as Vilmas participando hoje, hein?
1: Olha.
0: Tubarão nadando em águas misteriosas. Curtindo a top. Tá ligadinho. O que ele falou aí?
1: Ele falou, tamo por cá. Cheguei agorinha, já passa uma moda. Se prepare que vai ser sofrência.
0: Sabe qual que eu vou mandar? Coração Bandido da Maiara e Maraísa com a Marília Mendonça.
1: Eita.
0: É que é pra sofrer, vão sofrer todo mundo nessa bagaça.
1: A Divina Carolina mandando bom dia.
0: Bom dia, maravilhosa.
1: A Zelita gostaria de pedir uma música, adivinha de quem?
0: Renan Raí, é óbvio.
1: É, acertou, miserável.
0: Acertei, é? Oh, meu Deus do céu. Eu já sabia que essa pedrada ia vir, viu?
1: Com certeza.
0: Eu já imaginava que... Falta eu nessa emissora, mas não falta o Renan e o Raí. Isso é fato. É, Zelita da escuta, Rosimar também.
1: A Rosimar,
0: né?
1: Também,
0: que bom dia.
1: Participar do sorteio. E a música que a dona Helena pediu foi a música O Que É Que Eu Sou Sem Jesus, né? Aquela do Padre Alessandro. E ela vai dedicar hoje para a Laura. Para a Laura que está fazendo o aniversário hoje. A Laura lá do cantinho da família.
0: A Laura tá de nível hoje?
1: Isso, a Laura, esposa do Candinho.
0: Uau, parabéns, Laura. Muitos anos de vida, que papai do céu te abençoe. Sempre, sempre, sempre. Família muito abençoada. Que Deus abençoe. E, claro, fica aí as felicitações de toda a equipe da Rede Top FM de rádio. De Camapuã também, né? Bora então, né, Sam?
1: Bora, bora.
0: Let's bora, bora descer. 8h22 da Top.

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3: 8:24.

0: isso aí, pessoal. Tô feliz, tô na top. São exatamente 8:36 da manhã. Você acabou de escutar Renan e Raí, Lágrimas de Dor. Certo? A participação do nosso ouvinte, nós temos a participação da nossa amiga Márcia Cristina. Bom dia, gostaria de ouvir uma música do Rafa Júnior e participar do sorteio. É a Márcia Cristina. Vamos escutar daqui a pouco um Amo Maloqueiro? Vamos lá, né? Vamos então aqui. O Tubarão, manda aí pra nós com Clecinha, Só Eu Te Amei. Vamos procurar aqui daqui a pouquinho, meu amigo. A Sabrina Amaro. Bom dia, me coloca no sorteio de hoje e toca a música do Matheus e Cauã, Nossa Praia. Matheus e Cauã, eita. A Rosângela, bom dia, eu gostaria de ver a música com Eduardo Costa e eu quero esse amor. Assinado Rosângela da Fazenda São Jorge, beijos, obrigado, e eu quero participar do sorteio. Tá participando, minha amiga? 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
0: 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E daqui a pouquinho eu volto com muito mais música, com muito mais sucesso, com muito mais participação do ouvinte. E como eu digo, tô feliz, tô na top.
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4: 8:42.

boa e conversa interessante aqui na Manhã da Top. Ei, chama a vizinha e deixa a conversa rolar aqui na Manhã da Top.

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10: 91.

0: Yasmin Santos, Simone Mendes. Nem a pau, hein? É, não pode, né, Sam, voltar atrás assim, né? Pegar de novo.
1: Amor próprio, né?
0: Cadê um pouquinho, né? Cadê
1: amor próprio, né?
0: Mais ou menos isso, né?
2: Mas aquilo que eu digo, né? Ah. Falo o que eu digo, mas não falo o que eu faço, gente.
0: Eu me abstenho.
1: Não quero saber o que eu faço. Volta comigo, pelo amor de Deus.
0: Eu me abstenho de responder essa incógnita aí.
1: Ai.
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0: 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Vamos lá, um abraço aí pra Aline também, pro esposo dela, lá na Casa de Carnes Tradição. Tem participação, Sam?
2: Tem participação. Nós temos a Maria Souza querendo participar do sorteio.
0: Bom dia, Maria!
2: Nós temos a nossa amiga Silvana Corrêa. Bom dia, coloca o meu nome no sorteio, Silvana Corrêa. Quero ouvir a música com Os Serranos. É disso que o velho gosta. Ah, essa é boa, hein?
0: Eu tenho ela com Chitãozinho Chororó. E com Maida e Marcelo também. Marlene, é Marlene?
2: É Marlene, mandando áudio.
3: Bom dia.
0: Bom dia.
3: Todos os dias.
0: Tudo bem, maravilhosa?
3: Da Vila Industrial.
0: Vila Industrial, beijo.
3: Marga, peço uma música com o Eduardo Costa, Coração Pirata, oferece para todos que gostarem. E põe meu nome no sorteio, por favor. Muito obrigada.
0: Pedrada
3: bom
0: essa, viu? Essa é pra sofrer tomando uísque.
2: Hoje o Eduardo Costa tá passando Renan e Raí, hein?
0: Você viu?
2: Pediram ele umas 3 vezes hoje.
0: Joyce também participando. E é isso, minha gente. Bora descer, senão não dá tempo de tocar, né?
2: É.
0: 9:09 na Top. Completando nossa primeira hora de programação aqui no nosso Sextão.

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3: 9:25.

0: 9h33 por aqui. Luan Santana e Léo Foguete. Dona, esse negócio de entrar no coração de alguém que já tem dona é complicado. Não pode. Não pode. Dá entreveiro, dá B.O. 9h33 da Top. 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
2: Fabi, você vai pôr mais alguma música?
0: Posso pôr. Vai fazer um pedido, Carla?
2: Vou fazer um pedido. Pro meu gerente.
0: Misericórdia.
2: Não, ele que pediu pra me pedir.
0: Qualquer
2: não
0: música.
2: É pra ele específico, não. Vai ficar ruim pra mim.
1: Vai ficar errado. Errado.
0: Algo de errado não está
2: e
0: certo.
2: E meu marido escuta a rádio, Fabi. Não é pra ele, dedicado.
0: Tampe os ouvidos aí. Essa não é pra você. É pro gerente.
2: Amor de primavera, Fabi.
0: Uau, adoro.
2: Mas ele que gosta, eu pedi pra ele, que ele, né? Que todo dia nós vai pedir ela, Fabiana.
0: Gente, é boa demais, hein?
2: Vamos escutar.
0: Quando acaba, assim, ele não gosta dessa música. Eles estão judiando, quer ver?
2: Não, amanhã eu vou pôr a irmã que ele não gosta.
0: Igual minha mãe. Minha mãe gosta muito de Amado Batista. De vez em quando. E tem uma em específico que ela não gosta, que é a Folha Seca. E quando ela começa a me pedir Amado Batista, eu falo, vou mandar uma Folha Seca que a senhora sustenta.
2: É tão bonita a Folha Seca.
0: Amor de Primavera de Paulo e Paulino. Maravilhoso, maravilhoso.
2: Maravilhoso.
0: São ótimos, né? Afinadíssimos, né?
2: Nossa.
0: Ah, entre nós, essa galera raiz aí tá ficando pra trás, hein?
1: Sim.
0: Os novos aí, os novos artistas estão deixa no chinelo.
1: Comparado, deixa a desejar, sem dúvidas.
0: Sem dúvidas.
2: Não tem outra.
1: Tanto em conta do de letra quanto em afinação.
0: Afinação, timbre, inclusive.
1: Sim.
0: Nossa, tá diferenciado.
2: Eu vou pedir amanhã uma que ele gosta, sabe?
0: Gente, falando nisso, tem Luan Pereira, né? Lá no.
2: Figueirão.
0: Luan Pereira.
2: Eu vou levar o Paulo, ele gosta.
0: Paraná. Vai andar de Dodge Ram, Paulo?
1: Só quando o Marigazinho tá aí.
0: Só quando o Marigazinho tá aí, senão ele não vai, não. Ele só vai narrando o Mário, viu, gente? Tá certinho, viu? Mas são uns artistas, assim, que eu acho, assim, colocam muitos efeitos, sim, né? Mudam muito a questão da equalização. Aí quando o cara vai pessoalmente pra fazer
1: os
0: show...
1: recursos, né? Autotune.
0: Sim! Aí o que acontece? Quando a pessoa vai fazer um show ao vivo, né?
1: Dá diferença.
0: Muito gigantesca. Gigantesca. Galera raiz aí, Zezé, que tem timbre maravilhoso também, que é o único, né? São vários aí que vou falar, viu, gente?
1: Isso.
0: Paraná também é
1: isso
0: top.
1: Isso mesmo. 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
0: 9h46 da Top. Tem que colocar o pedido musical da Carla, né, gente? Senão vai ficar feio aqui pra mim, né? Atendendo a Carla pro gerente Amor de Primavera.
2: Me lasquei.
1: Errado.
2: Lasquei amigos e amigas.

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6: 9:53.

isso aí, pessoal. 9h54, tô feliz, tô na top, nosso tempo já está se findando. E é o seguinte, pessoal, eu vou estar fazendo sorteio aqui, enquanto isso você vai escutar o Marcos Ibellucci. Pena que você já namora, né? O homem vai se lamentar aqui pela mulher que ele não pode ter, infelizmente, né? Enquanto isso, a gente vai fazendo aqui, girando a roleta e vendo o resultado. Vamos falar com mais os ouvintes aqui. A Uzelane, que é participar do sorteio, Uzelane Dias, admira a Carolina. Opa, nós estamos com um negócio ligado aqui, calma lá. Calma lá, que tá ligado aqui, mano.

Deixa eu escutar aqui. A nossa amiga... quem? Perdi aqui, peraí. A Divina Carolina, é isso aí. Divina Carolina, fala comigo.

Muito, muito bem. A nossa amiga Laís coloca o nome do sorteio. Suzana, bom dia, tudo bem com você? Meu nome é Suzana Alves. Gostaria de ouvir a música com o Chico Rei Paraná. Pode escolher, tá? E coloca meu nome nos sorteios. Obrigado. Obrigado, minha amiga. Vamos escutar um degrau na escada. Vamos escutar uma moda. Cleonice, bom dia, Fabi. Quero participar do sorteio. E bom dia, Fabi. Coloca meu nome no sorteio. A Janete coloca o nome do meu neto Guilherme Miguel também. Vamos seguindo, então. Vamos de degrau da escada? Degrau. Em vez do Marcos Belucci, vamos estar degrau na escada da nossa amiga aqui. E logo, logo, a gente já volta com... Voltamos com o resultado do sorteio. Tô feliz, tô na top.

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2: Eu pensei que ia mudar de ideia um pouco, né, gente? De pena que você já namora pra degrau na escada, mas tudo tem sofrimento. Meu pai é eterno. Ai, quem sabe eu acho alguém pra me fazer feliz, que queira tudo aquilo que você tá, se dedica pra pessoa, se doa pela pessoa e ainda, né, toma naquele lugar onde o sol não pega. Oh, meu amigo, isso é complicado demais. Você tá doido. Rapaz, bom demais, gente. É muito bom ter você, ouvinte da Rádio 90.9, aqui com a gente. Pessoal, amanhã nós temos o nosso Mistura Brasil. Eu amo Mistura Brasil. Toco tudo quanto é gênero, pagode, a gente toca funk, a gente toca bonde do Tigrão, a gente toca tudo, gente. Toca Delinha, toca Irmãs Barbosa, toca Peito de Aço, toca flashback de eletrônica. E é isso aí. Eu já tenho o resultado aqui em mãos, pessoal, do sorteio da caixa de cerveja lá do Mercado LS. Mas antes também, pessoal, eu queria falar uma coisa pra vocês. 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
2: Esqueci um negócio aqui. 999885417 é o número de contato lá da Casa de Carne Tradição. E, gente, e o resultado do sorteio, né? A nossa amiga, que vencedora do sorteio, foi com o final número 4956. 4956 é a nossa amiga Laís. Ganhou a cerveja lá do Mercado LS. A caixa de cerveja, né? Gente, é isso aí. Esse foi nosso sextou. Agora siga escutando aí nosso amigo, o Jean Potência. Porque eu tô feliz. Eu tô na top. Tchau, tchau.
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2: 10 e 5.

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0: alô especial pro meu amigo Vanderlei Ortega. Alô, Vanderlei! Pensa num cabo ajeitado. É o homem do Pit Smoker. Setador. Rapaz, tá chovendo de prêmio na programação aqui. Fala comigo, gente. Fala comigo.
1: Potência, tranquilo, pá.
0: Bom dia.
1: Que tal o Pelúcio? Você, o Pelúcio?
0: Rapaz. Ah,
1: rapaz.
0: Eu nem te conto.
1: Nesse sorteio aí, tá bom?
0: Eu nem te conto, hein?
1: É verdade.
0: Alô? Ei, eu nem te conto, hein? Você não tá entendendo, não. Rapaz, eu nem te conto. Alô, câmbio, bom dia.
2: Alô, Potência. Boa tarde, Potência. Aqui é o Gilson Leal do Jardim Colúmbia. Estou na top. Melhor rádio de Campo Grande. O meu nome no sorteio desse prêmio aí da Top FM.
0: Positivo, goiadeiro. Já tá, viu? Fica tranquilo. Sossega os corações. Bom dia.
3: Bom dia, meu amigo Potência. Aqui é o Armando José de Oliveira Júnior do bairro Novo Paraná. Me coloca aí no sorteio.
0: Opa, tamo junto, boiadeiro. Sorteio de prêmios é aqui, viu? Mandar um abraço lá pro grande Marcelo. Marcelo tá na Câmara dos Vereadores em Bandeirantes. Alô, Bandeirantes.
4: Bom dia, Potência. Um ótimo jogo, hein? Flamengo é foda, né, hein?
0: Flamengo ganhou? Flamengo ganhou? Você tá doido. 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Mandar um abraço pro meu amigo Edson Lima. É Modas e Viola, é o programa do rapaz, hein? Ele tá aqui na Rede Top todo sábado. Grande Edson Lima. É todo sábado, das 16 às 18. Edson Lima comanda Modas e Viola. Ah, diamante negro, hein? Ai, tá bonito na foto, hein, bicho? Quem te vê assim, cara? Quem te vê assim, você tá doido. Fala aí, você é o cara. O cabeludo, hein, cabeludo?
5: Alô, Giancarlo, parabéns aí, parabéns a Top FM pra ter esse cara fera que fala com o povo sul-mato-grossense, né?
0: De ponta a
5: ponta. Maravilhosa, ainda lutou de rodeio. Tô com saudade de ver você falar um grande rodeio, Gian. Grande abraço, meu irmão. Lembrando a todos os seus ouvintes, que não são poucos, são muitos. Vê que amanhã, sabadão do meio-dia às 15 horas, Vida Sertaneja é com nós mesmo. Vamos chegar chutando toco lá, beleza?
0: Fechou. Valeu.
5: Chama a meia aí.
0: Opa.
5: Mais ou menos assim, Gencar. Toca pra nós.
0: Ô, meu amigo, aquele abraço pra você, cabelo.
6: Fala do Potência, boa tarde, um abraço. Põe no sorteio aí, Potência. Ricardo, motorista de aplicativo. Tá na correria aí.
0: O Ricardo
6: já ganha esse prêmio, tá doido?
0: Pronto. Cola de nós que você brilha. Vem aí, show nacional do Renan e Raí, Potência. Lá na Colônia Paraguai. 9 de outubro. Sexta-feira. Tem ingresso aqui, viu? Pro sorteio. Bora, fala comigo.

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1: 10:26.

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Soltou a Lulão, Paixão. Segura, segura potência. Bora! 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Modinha não! Modinha não!

0: é o som do Fidume Jeca. Participação do Fernando em Sorocaba. Fala comigo que eu sou seu amigo. Bom dia.
1: Bom dia, potência. Estou feliz, estou na top. Adenildo Alvarenga aqui do Colômbia. Me põe no sorteio.
0: Valeu, seu Ademir. Aquele abraço pra você. Muito obrigado pela audiência, pela paciência, viu, meu jovem? Modinha não, modinha não. Deixa eu mandar um alô super especial aqui. Olha como é que tem gente boa vindo na nossa rede top de rádio. Mandar um abraço pra minha amiga Marli, Chácara das Mansões. A Marli, seu, como é que chama lá? Seu Chico. Alô, seu Chico, dona Marli. Como é que vocês estão aí? Vocês estão bem? Vocês estão legais? Então tá bom. Márcio Sandim, grande Márcio Sandim, advogado das causas impossíveis. Amanhã nós vamos estar lá em Cidrolândia. Cedo. 7 horas da manhã. Para o Cantar do Galo. Hoje à noite nós vamos estar no Rancho Ortiz, narrando as emoções. Bora pra cima, meu jovem. Ainda não sei conhecer na audiência do Potência, fala comigo que eu sou seu amigo. A Rosângela quer ouvir o quê? Diz que quer ouvir, Rosângela.

0: 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É trem de doido. Fala comigo que eu sou seu amigo. 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Bola, menino! No pé do Eito, se não eu deito, Potência. Ó, eu gosto dessa vinheta aqui, ó.
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18: 10:46.

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4: Simbora, agora são 10h47, bora escutar a moda.

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Vendo o Estradão. 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

Eu tô escutando essa sofrência, esses modão, senhor. É jornada.

0: Deixa eu mandar um abraço lá pra Fazenda Campo Alegre, ali no Eldorado, Lambari, município de Sidrolândia. Alô, Fazenda Campo Alegre. Meu grande amigo Elias. Ô, Elias, como é que tá mexido aí, boiadeiro? Antigamente nessa fazenda ele tinha um cabeça de repolho, né? Ele tá por aí ainda ou não? Entrega um abraço lá pro cabeça de repolho, fala que nós estamos juntos e misturar. Arrepia, Mato Grosso do Sul.
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0: Seu Vicente, obrigado por abrir a porteira pra gente.
2: Eu que agradeço, gente.

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0: 63, boiadeiro. Rapaz, se der polícia, a culpa é sua. Ô, louco. Aí também não, né, bicho? Aí é demais, né? Se ama, por que que vai dar polícia, né? Ah. Aí, ó. Para! Alô, de Ru Pop Show! Cadê você, de Ru Pop Show? Garoto bom da melhor qualidade. É o de Ru Pop Show. Você não tá entendendo, não. Mandar um abraço pro Ico Cordeiro aí, ô de Ru Pop Show. Fala pra ele. Isso, Ico Cordeiro do grupo Pé de Cedro. Cadê ele? Cadê ele?
1: Cadê ele? Alô, Ico!

0: Moraes. Festival de Chamamé. Ouvimos aí o grupo Pé de Cedro, lançamento com a moda nova. Como é que chama essa moda aqui? Cadê o Dihu Pop Show, cara? O Dihu, desculpa, o Dihu é primo do Ico. Aí deu certo, bom dia.
1: Bom dia, potência. Aqui é a Tainara Aparecida do Bairro Rush, sempre na audiência. Tainara. A programação tá excelente. Coloca no nome do sorteio de hoje, se tiver do Pix também.
0: Tá bom.
1: Tá, quero muito ganhar esse Pix.
0: Daqui a pouquinho eu volto com o sorteio. Beleza. Fechou, querida. 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Quem que é esse, Rabicó? Neném da borracharia do Grande Santo Amaro. Ah, é aí que ele tá comprando câmera de bicicleta R$19? Que barbaridade. Alô, Nenê, como é que você tá? Nenê, fala comigo.
2: Bom dia, Jean Potência. Sou a Edna Mara, aqui na Santa Luzia. Passando para desejar um dia bastante abençoado para toda essa equipe Top FM. Um grande abraço para você, meu amigo.
0: Um abraço para você e também.
2: Não recebi ainda um convite para ser locutora. E eu fico agradecida, viu, pelo carinho. Quero participar do sorteio, Jean. Já um grande abraço.
0: Já tá participando, viu, querida? Já tá.
3: Bom dia, Potência. Paulo Roberto, Donato Dias do Jardim Aranha. Coloca aí no sorteio da bateria Eliar, a melhor do Brasil.
0: Valeu, menino.
4: Bom dia, Potência, que é o Vicente Benítez, motorista de aplicativo e flamenguista. Mais orgulhoso ainda que estamos na semi da Libertadores. Me coloca nesse sorteio da bateria Eliar, Potência. Preciso ganhar essa bateria.
0: Manda o nome completo. Atenção, atenção.
4: E se possível, toca pra nós aí, Tenente Benítez. Eu te agradeço, ofereço a audiência.
0: E o negócio é o seguinte, eu também tô feliz, dona Top, depois do intervalo tem o sorteio do ingresso do show do Renan e Raí, tem o sorteio da bateria Automotive Eliar e da cesta básica da SS Cesta Básica, beleza? Depois do intervalo, tchau, obrigado.
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7: 11:49.
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10: Bom dia. Eu vou sortear uma cesta básica da SE, a cesta básica. Eu vou sortear ingresso aqui pra você curtir o show do Renan e do Raí. Já mandou o seu nome pra cá? Mandou? 92188550. Vou repetir, 992188550. Depois desse modão aqui, Potência, ó. Eu venho de sorteio.

Potter! Simbora pro sorteio dos prêmios de hoje aqui, ô Potência. Quem faturou a cesta básica de hoje foi a senhora Keila Soares. Quem faturou aqui, deixa eu ver, a bateria automotiva Iliar é o Kleber Vilalba. Sim, quem faturou ingressos para o show do Renan Raí foi a Jéssica Mendes da Silva. Todos vocês passando na rua San Martín, número 5, endereço aqui da Rede Top de Rádio, ok? Um abraço. Um abraço pra você, estúdio. E vamos pra cima, né, garotinho? Vamos finalizar os trem aqui, ô garoto? Vamos finalizar os trem aqui? Bora! Agradecer a audiência, a preferência e a paciência desse povo.

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Um abraço, você estuda aí! Bora! Hoje é sexta-feira, Potência. Amanhã não tem programa, não, viu? Obrigado!

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12: 12:06.
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15: 3 Caracol, Campo Grande, 88,9. As nossas redes sociais, @TopFM88 no Instagram, @TopFM Oficial no YouTube. Você pode nos assistir, acompanhar aí através das redes sociais. Temos o site topfm.top. 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Bom dia novamente, Rogério Zanetti. Bom dia novamente, Michel.
16: Boa tarde.
15: Boa tarde já?
16: Boa tarde.
15: Já almoçou?
16: Já almocei.
17: Boa tarde, Rogério. Bom dia para os nossos ouvintes, porque eu ainda não almocei.
15: Não, ainda não. Tô de castigo aqui.
17: Mas eu tomei café da manhã muito bem tomado.
15: Ah, é?
17: É. Pronto.
15: Pois é.
17: Um pãozinho bom lá na cozinha.
15: O nutricionista fazendo comer 3 ovos cozidos de manhã, 3 ovos mexidos. Não aguento mais viúva na minha frente. Vamos às datas comemorativas.
17: Hoje é dia oficial da televisão, né? Lembrando que em 1950, neste dia, estava sendo inaugurada a TV Tupi. Também é Dia Internacional da Igualdade Salarial e hoje é dia dos símbolos nacionais, ou seja, a bandeira, as armas, né? Ou o brasão, o selo e o hino nacional.
15: Muito bem, olha, o hino nacional é, aliás, o hino brasileiro é um dos hinos mais bonitos do mundo, né, Rogério Zanetti?
16: Um dos motivos de ser o hino mais bonito, além da música, da melodia, sim, belíssima, é porque é um dos poucos hinos que não falam de guerra e morte.
15: É, fala de...
16: Fala, exalta as belezas do Brasil, o próprio povo, né? Verdade. E da sua fundação. É belíssimo mesmo, não tem como negar.
15: É, são datas importantes. E voltando a falar do ovo.
16: Festa do ovo, vamos?
15: Acabou já. Semana passada.
16: Eu tô
15: igual aquela menina e Camille. E meu nome é Amine e eu quero que a galinha bote bife, porque eu tô enjoado de comer ovo. Vamos aos destaques do dia.
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15: Justiça Eleitoral rejeita cerca de 1.200 candidaturas.
17: Intervenção no consórcio Guaicurus completa 3 meses sem respostas.
15: Residências concentram maioria dos registros de violência sexual em Mato Grosso do Sul.
17: E a semana termina com 1.400 vagas de emprego.
15: E vamos agora ao tempo e temperatura. Vai chover ou fazer sol no final de semana?
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17: É, hoje a nossa previsão do tempo para sexta-feira é um pouquinho mais longa, porque ela também é para o final de semana. Mas hoje, Mato Grosso do Sul tem uma sequência aí de calor intenso, baixa umidade relativa do ar, e a gente segue com alerta de tempestades, né? Que tem início hoje e segue até o início da próxima semana. No sábado, a instabilidade aumenta e as chuvas podem atingir principalmente as regiões oeste, sudoeste, centro-sul e sudeste do estado, com rajadas de vento, e podem passar aí dos 70 quilômetros por hora. No domingo, o calor volta a predominar, com temperaturas de até 41 graus nas regiões norte, oeste, pantaneira. Em Campo Grande, a temperatura deve ficar em torno de 35 graus. Os termômetros podem chegar aos 41 no domingo, antes do avanço da frente fria. E a mudança mais significativa acontece de segunda-feira, né, com a chegada de uma frente fria associada a um ciclone extratropical. Entre segunda e terça, as chuvas devem ficar mais abrangentes e intensas, com a possibilidade de raios, granizo e ventos. Hoje a temperatura varia entre 18 e 34 graus em Campo Grande. Em Camapuã, entre 21 graus e 34 graus. Já em Caracol, a temperatura oscila entre 21 e 33 graus. E Glória de Dourados, mínima de 17 e máxima de 27 graus.
18: 12 horas e 11 minutos. E vamos para essa notícia. A Justiça Eleitoral rejeita cerca de 1.200 candidaturas em todo o Brasil.
17: Isso mesmo, são informações da Agência Brasil, e a Justiça Eleitoral já indeferiu cerca de 1.200 registros de candidaturas às eleições gerais de outubro. De acordo com dados do sistema de candidaturas do Tribunal Superior Eleitoral, são 335 registros indeferidos definitivamente e 869 que ainda podem ser contestados por meio de recursos às instâncias superiores. O levantamento do TSE mostra que o descumprimento de requisitos formais previstos na legislação eleitoral é o principal motivo dos indeferimentos. Na sequência, aparecem a falta de condições de elegibilidade, ilegalidades na convenção partidária e a ausência de incompatibilização com cargo público. Segundo o tribunal, cerca de 99% dos pedidos de registro de candidatura já foram analisados pela Justiça Eleitoral em todo o país. E ao todo foram apresentados 20.900 pedidos.
18: 12 horas e 12 minutos, Rogério Zanetti. No Mato Grosso do Sul também não tem sido diferente. Temos algumas candidaturas indeferidas aqui, como candidato ao Senado pelo Agir, o Daniel. Ele teve aí, a Daniel Júnior, a candidatura que foi aí indeferida, né?
16: Você lembra o motivo?
18: Olha, ele pagou, ele parcelou uma multa, né? Esqueceu de pagar.
16: Acontece nas melhores famílias, né, Antônio? Mas em contrapartida, a Justiça Eleitoral também foi, digamos assim, boazinha com boa parte dos candidatos. Sim. Alguns respondendo por processos criminais, né?
18: Gravíssimos,
16: com pedido de prisão, inclusive. E mesmo assim foi deferida a candidatura, né? Pobre Daniel, né? Pobre Daniel, uma pena.
18: O Daniel tá pagando o preço.
16: Ou não, né?
18: Ou não, não tá pagando, né?
16: Esse que é o problema.
18: Se tivesse pago, né? Aí tivemos algumas candidaturas também a deputado estadual e federal que foram indeferidos. Muitos, assim, tipo, falta de certidões, né?
16: Básico, né?
18: E muitas vezes a falta de uma orientação, de um advogado, uma assessoria, e acabam aí tendo essa dificuldade de fazer o registro. Vamos essa notícia agora de número 7. Esta, quem traz é o João Vitor dos Santos. Caminhoneiros ganham tecnologia contra distração e sonolência. Muito importante.
19: Nesta quarta-feira, dia 16 de setembro, foi celebrado o Dia Nacional do Caminhoneiro. A data chama a atenção para a rotina de quem passa longos períodos na estrada e para os desafios de segurança durante a jornada. No Brasil, quase 32% dos caminhões em circulação tinham 16 anos ou mais em 2024, segundo o Sindipeças. E para quem passa horas na estrada, a tecnologia também pode ser uma aliada na rotina e na segurança. É o que explica Rodrigo Laporta, chefe da unidade de negócios de direção de veículos comerciais da Bosch Brasil.
20: Os dados mostram que ainda há espaço para avançar na segurança das rodovias. Nesse cenário, sistemas de assistência à condução podem atuar como uma camada adicional de segurança, apoiando o motorista em situações de distração, fadiga ou até desvios involuntários de faixa.
19: A tecnologia é uma das ferramentas que podem contribuir para uma condução mais segura, principalmente em viagens longas. A atenção do motorista continua sendo fundamental para reduzir riscos nas estradas. A data reforça a importância de olhar para a rotina dos caminhoneiros e para os desafios enfrentados por quem passa boa parte da vida ao volante. Agência Rádio Web, produção e reportagem, João Vitor dos Santos.
18: 12:15, Rogério Zanetti, tudo que tiver de tecnologia em fazer em prol dos caminhoneiros é de suma importância, né? Porque o Brasil depende, né? Dos motoristas de caminhões, né?
16: Depende do motorista de caminhões. Infelizmente, depende só dos motoristas de caminhões eletrônicos, o sucateamento das ferrovias.
18: Das rodovias, né?
16: Isso tem um resultado muito ruim nas nossas rodovias. Ontem mesmo eu tava na BR 267, cara, ali que liga aqui no Mato Grosso, Mato Grosso, a Nova Alvorada. É assustador, cara. A péssima qualidade da... É uma BR que o governo federal entregou pro governo do estado, e o governo do estado, sua vez, entregou pra XP Investimento, que ficou de fazer investimento, mas tá fazendo muito devagar. Muito, mas muito devagar. É parecia muito longo, em pequenos trechos, mas com fila gigantesca. Agora, a tecnologia tá à disposição, né, Antônio? Pra todo mundo, e tomara que ajude muito na segurança dos motoristas, essa classe tão sofrida, tão trabalhadora e, por todos os motivos que nós estamos falando aqui, tão importante para a sociedade.
18: 12:16 e intervenção do consórcio Guaicurus completa 3 meses sem respostas para a sociedade.
17: A intervenção no consórcio Guaicurus completou 3 meses no dia 16 de setembro, mas ainda não foram divulgados publicamente os relatórios sobre as ações realizadas pela equipe responsável pela gestão do sistema do transporte coletivo de Campo Grande. Nesta semana, os vereadores aprovaram 2 requerimentos solicitando informações sobre a movimentação dos recursos durante a intervenção. O presidente da Câmara, o vereador Epaminondas Neto, também questionou a falta de informações. Em junho, o juiz Eduardo Lacerda Trevisan, da segunda vara de direitos difusos, coletivos e individuais homogêneos, determinou que a equipe apresentasse relatórios quinzenais sobre as ações da intervenção. Até agora, os documentos não foram divulgados publicamente. O próprio consórcio Guaicurus também acionou a justiça para cobrar da prefeitura cumprimento de uma obrigação prevista em lei: a abertura de uma conta bancária exclusiva para movimentar os recursos da intervenção.
18: 12:17, Rogério Zanetti. Por enquanto, o transporte coletivo de Campo Grande estava ruim, parece que piorou.
16: Tá uma calamidade, mas como que a gente explica para os nossos ouvintes, para a sociedade, como é que funciona isso? Você tem um serviço deficitário, caro, sujo, e outros adjetivos piores, que foi considerado ruim, ilegal até. Existe uma intervenção impedida pela justiça, ela cumpre, mas não cumpre, né? Não apresenta resultados, não apresenta relatório, não apresenta soluções, e enquanto isso a população continua exprimida nos ônibus e pagando uma fortuna. Como que a gente explica, Tony, para as pessoas?
18: Pois é, fica difícil.
16: Né? A gente, na verdade, a gente fica com cara de tacho aqui, né? Tem explicação para dar para as pessoas.
18: E muito dinheiro público colocado, né, no consórcio.
16: Ou seja, dinheiro das pessoas que precisam e usam ônibus, né?
18: E vamos estar acompanhando aí, mas a Câmara Municipal de Campo Grande, ela precisa ser mais enérgica, né? Eu quero ser aqui bem educado, mas nós temos 29 vereadores, né, com o presidente, 28 e o presidente da Câmara da nossa capital, precisa dar uma resposta melhor à sociedade, né? Eles são responsáveis pela fiscalização. E tem a comissão de transporte, né? Temos a agência, né? Agência reguladora, que é uma das coisas que no Brasil não funciona. A agência aqui de Campo Grande, do município, do estado, aí tem várias agências em nível nacional, tem da água, da luz, tem do transporte, tem das vias aéreas, e a sociedade continua a ficar aí sem esta resposta. Tivemos, por exemplo, aqui os problemas da Energisa em Campo Grande. Não tem uma nota oficial, não tem uma reunião. Então, assim, o normal agora é ficar calado. Ah, houve corrupção, fica quieto. Ah, houve um problema lá, fica, todo mundo fica quietinho, como se não estivesse acontecendo nada. Quer ver uma prova? Houve aquela situação da venda de vagas aqui na Central de Vagas no Mato Grosso Sul, né, ligado à Secretaria de Saúde do Governo do Estado. Até hoje, o secretário de Saúde não deu uma entrevista.
16: E é melhor você parar de falar, senão você vai tomar um processo. Tá?
18: Não, mas eu acho
16: que... Eu tô ironizando, não tem ironia, assim, mas é pura verdade.
18: Eu acredito que poderia, né? Emitir uma nota, conversar, chamar a imprensa, fazer uma
17: conversa. E fazer uma coletiva. Exatamente. Porque nota, gente...
16: E o mais importante, investigar e punir, né?
17: Exato.
16: Isso é o mais importante de tudo.
18: Por enquanto, não. São 12:20, vamos para um rápido intervalo e voltamos com a entrevista do dia.
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1: Meio-dia e 24.
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0: 7:26.
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2: São 12 horas 26 minutos. Estamos de volta para você que está nos acompanhando aí através.

0: com a possibilidade de levar essa mesma chance para outras pessoas. Foi neste contexto que nasceu a empresa que hoje se chama Celian Representações. Antes conhecida como Bancal, tornou-se a primeira estrutura a atuar publicamente como empresa de representações do BDM Digital, apresentando um modelo de trabalho organizado, criando treinamentos internos e contribuindo para a profissionalização desse mercado. Nós vamos conversar com Ana Flora Prado, empresária e CEO da Celian Representações. Seja bem-vinda, Ana Flora.
1: Muito obrigada. É um prazer estar aqui novamente com todos vocês e podendo falar um pouquinho mais, né, sobre essa tecnologia que permitiu que minha vida avançasse muito e que permite que muitas vidas sejam tocadas, né, pela prosperidade que o BDM carrega.
2: Legal. Ana, eu há cerca de um ano e meio, dois anos atrás, eu estava trabalhando com alguns BDM, estava R$12. Quanto ele é o BDM hoje?
1: Hoje o BDM tá valendo R$14,02.
2: Olha, deu uma valorização, né? E menos de dois anos.
3: Valorização. Explica pra gente então.
2: Como é essa valorização? Como funciona?
3: Antes disso até, o que é o BDM? O que é e como ele funciona e como se dá essa valorização?
1: Certo. O BDM digital, ele é um token, né? Ele funciona no ambiente digital, porém ele te dá acesso a serviços e produtos que normalmente são serviços e produtos físicos. Então, você pode utilizar para ir no mercado, abastecer o seu carro, pagar uma consulta médica, uma consulta odontológica. Você consegue acessar serviços e produtos dentro de uma plataforma. E se você pensa, né, que a tecnologia é muito nova, é algo que vocês nunca ouviram falar, quem aí que está ouvindo nunca fez um Pix na vida? O BDM digital, ele funciona exatamente como o Pix, só que diferente de abrir a conta do seu banco no celular para você fazer essa transferência, você vai abrir o aplicativo do BDM digital. É tão fácil e tão rápido como você vai fazer um Pix.
2: Muito bem, Michelle.
0: Bom, Ana, eu gostaria que você falasse para nós, né, o que fez você sair da sua zona de conforto,
2: do CLT,
0: né, das garantias, e acreditar que valia a pena correr esse risco, né? Quando você conheceu o BDM, o que te fez acreditar, olha, isso aqui pode virar um negócio muito bom para minha vida?
1: A princípio, eu vou ser bem sincera, eu não sabia bem aonde isso tudo ia me levar, né? Uhum. E, no entanto, hoje eu construí uma empresa, eu tenho mais de 30 colaboradores que atuam junto comigo, né, nessa questão de levar o BDM adiante. E quando eu iniciei, eu não sabia como funcionava direito, eu não sabia muitas coisas, eu ainda tinha muitas dúvidas. E com certeza, procurar saber mais como funcionava, o que eu precisava fazer, como que ele valoriza, né? Foi a pergunta do nosso amigo aqui, como que ele valorizava, e assim, entender que ele é uma plataforma, né, uma tecnologia que ela vem para trazer facilidade no nosso dia a dia e para ajudar todo mundo que está aqui hoje, não é para uma pessoa específica, são para várias.
2: Sim.
1: A multiplicar o patrimônio delas dentro da plataforma. Então, diferente de vários aplicativos que a gente usa hoje no nosso dia a dia, por exemplo, Instagram, Facebook, etc., que a gente às vezes passa horas ali, muitas pessoas trabalham inclusive com o Instagram e pagam para utilizar aquela plataforma e normalmente não tem nenhum retorno direto da plataforma em si,
2: uhum.
1: O BDM digital é diferente. Conforme você faz parte desse ecossistema, conforme o seu engajamento, a sua participação, você pode sim receber recompensas por fazer parte desse sistema. E isso foi o que permitiu a minha vida avançar tanto financeiramente e é o que permite a vida de tantas pessoas também avançarem financeiramente.
2: Hoje no Mato Grosso tem quantos estabelecimentos que utilizam ou podem utilizar o BDM em nível nacional? Como está a aceitação, como está sendo apresentado o BDM digital?
1: Certo, essa é uma ótima pergunta. O BDM digital hoje, ele tem mais de 65 mil usuários no Brasil.
2: Sim.
1: Tá? Aqui em Campo Grande a gente tem em torno de 450 estabelecimentos que trabalham com o BDM digital, não só
2: Sim.
1: em Campo Grande, né? Na região.
2: Uhum.
1: Então, são várias empresas que são parceiras do BDM digital, então a gente consegue sim acessar diversos serviços e produtos
2: uhum.
1: que fazem parte dessas parcerias que estão ali dentro da plataforma. E um ponto muito interessante que às vezes as pessoas se perguntam e nos perguntam, mas eu preciso pagar alguma coisa para fazer parte dessa plataforma? Não, você não precisa pagar nada por isso. Você pode fazer parte, você pode trabalhar com BDM digital na sua empresa, se você é algum comércio ou alguma coisa similar. Pode começar a receber em BDM digital e você não precisa pagar nada por isso. E toda essa publicidade, digamos assim,

0: que envolve você fazer parte do BDM digital, você também não paga, você recebe isso como um benefício de fazer parte dessa rede, né? A rede do BDM digital.
1: Sim.
0: Então, e uma coisa que a gente sempre diz é que os nossos usuários, eles procuram sempre locais, estabelecimentos que trabalham com BDM digital, porque todos eles preferem utilizar a moeda ao transformar essa moeda em reais, porque também é possível transformar o BDM digital em reais, certo?
2: Então, se eu for num local pagar uma conta, eu tenho o BDM digital no aplicativo do meu celular, e vou no lugar, aceita BDM? Não. Aí eu posso pagar normalmente como uma espécie de Pix, mesmo que o comerciante não tenha o BDM, não receba por isso.
0: Não, nesse caso não é assim. A gente não tem uma ligação com esse estabelecimento. Então, se ele não aceita o BDM digital, você não consegue transformar ele imediatamente, ali na mesma hora, em reais, uhum, e fazer um pagamento. A gente tem, tanto na hora de transformar o BDM digital em reais, a gente tem um deságio, tá? Que é aplicado nessa transformação, como existe o deságio, né? Na questão de, sim, dólar, de outras moedas, né? Exato. Uhum. E você também tem um prazo para receber esse valor na tua conta. Então, não é imediato. Você não consegue utilizar. Se o estabelecimento não aceita BDM digital, você não consegue utilizar.
2: Tem que procurar um estabelecimento que tenha.
0: Isso, exatamente.
2: E para a pessoa que está ouvindo, fala, gostei desse sistema, porque é seguro, é garantido, eu quero parar a minha movimentação, quero passar para o BDM, como que eu devo fazer, qual que é o valor de investimento, se eu preciso ter ou não, como que funciona na prática?
0: Na prática, você pode adquirir BDMs digitais, não tem
1: um mínimo?
0: Não, não tem um mínimo, não, você pode comprar o quanto você achar necessário, você, sim, pode adquirir quantos você quiser, não tem um limite mínimo de aquisição do BDM digital. Comprando através dos representantes, você tem uma bonificação em cima do valor que você está adquirindo. Então, ao invés de receber exatamente aquela quantidade de BDMs digitais, você consegue receber um pouquinho a mais. Por isso, o que também já ajuda, né, na sua economia, na economia do dia a dia. Que a gente já falou isso também em algumas, uhum, outras entrevistas. E qual era mais a pergunta?
2: E como que eu faço? Eu tô lá, tenho interesse, onde que eu procuro? Procuro você, procuro representante ou só no aplicativo? Como que eu viro um cliente BDM na prática?
0: Certo. Você pode virar um cliente do BDM baixando o aplicativo, né? Tem disponível na nossa loja de aplicativos, não tem custo para baixar o aplicativo, nem para abertura de conta, não existe nenhum custo ligado a isso.
1: Sim.
0: Mas você também pode ter o auxílio de um representante, que eu modesta parte, indico. Por quê? Porque eles facilitam bastante na compreensão, uhum, no entendimento, uhum, e também nas movimentações. Mas é simples, não é nada de outro mundo. Como você, hoje em dia você consegue abrir uma conta em um banco digital com uma certa agilidade no BDM, funciona da mesma forma, é bem rápido.
1: Eu tenho um estabelecimento, um salão de beleza, eu tenho uma loja, eu tenho um quiosque e eu quero comercializar os meus produtos aceitando a moeda BDM. Como que eu faço?
0: Você pode procurar como se cadastrar através do site do BDM digital.
1: Qual que é o site?
0: É bdmercantil.com.br. Eu acredito, não preciso confirmar a questão, uhum, do site. Mas procurando o site do BDM digital, deve ser o primeiro que aparece. Uhum. Então você pode ir lá em cadastro de parceria, assim, uma equipe de parceria vai entrar em contato com, uhum, você. Ou você pode também procurar no nosso Instagram, uhum, e pedir para algum representante direcionar vocês para esse serviço.
1: Eu estou com o estabelecimento. Eu preciso pagar alguma coisa para me filiar, para receber em BDM, ou só adquirir parte da moeda, entrar no ecossistema, eu já posso receber em BDM?
0: Só fazendo parte. Como
1: fazendo
0: eu falei,
1: parte,
0: não,
1: uhum,
0: existe um custo para você fazer, sim, parte desse ecossistema. Você vai fazer um cadastro,
1: né? Seguir todas as normas, como qualquer estabelecimento. Digamos, seja uma franquia, mas inteiramente grátis, para poder você utilizar o BDM como moeda para comercializar pessoas que queiram pagar e receber. É isso?
0: Exatamente.
2: Eu fiz uma rápida pesquisa aqui, foi fácil. bdmdigital.com.br.
1: Muito bem. Muito rápido.
3: Agora, Ana, você falou que quando o comerciante ele procura e aceita o BDM, ele tem uma bonificação, né? Quais são essas bonificações ou quais são as vantagens que esse comércio tem quando ele também aceita a moeda?
0: Certo, ele não tem uma bonificação em si, né? Uhum. O bônus é, digamos, aqueles usuários que antes não não frequentavam aqueles estabelecimentos, através do aplicativo, se estiverem procurando aquele tipo de serviço, podem vir a frequentar. Então, esse é um bônus, né? A gente tem aqui em Campo Grande, são diversos usuários que podem vir a utilizar o serviço desse estabelecimento que antes não eram clientes dele, né?
3: Certo.
0: E ele também consegue oferecer, né? Dependendo da parceria que ele faz com o BDM Digital, ele consegue fazer a venda tanto dos BDMs digitais próprios dele, quanto, se ele quiser adquirir para revenda, ele consegue também.
1: Qualquer parte do Brasil, qualquer parte onde eu possa usar a internet, eu posso adquirir o BDM, eu posso entrar para o ecossistema, isso?
0: Sim, você não tem uma localidade específica, pode, é lógico que existem locais onde tem mais estabelecimentos parceiros, e isso facilita na utilização do BDM digital, mas a gente pode, você pode abrir carteiras em qualquer local do Brasil, inclusive a gente já tem abertura de carteiras, inclusive fora do Brasil também.
2: Ana Flora, a gente pode afirmar então que o BDM é a moeda do futuro hoje?
0: Sim, ele já faz parte, né? A gente vê que o dinheiro ele não circula mais, o dinheiro, o papel ele não circula mais, faz quanto tempo que vocês pegaram uma nota, né? De dinheiro. E o BDM, como eu expliquei, na prática ele funciona muito próximo a um Pix, é muito rápido, é muito simples a utilização dele. E diferente, né? Do dinheiro que tá ali na sua carteira, que vem sendo desvalorizado, né? Com o passar do tempo, o BDM digital não, ele tem uma valorização com o tempo e com a sua utilização dentro dessa plataforma.
1: Nós fizemos um teste na prática, né? Nós fomos até uma rede aqui de posto de combustível, né? Vocês aí aceitando BDM, então fecha o tanque. Passamos o QR Code, realmente funciona.
2: E é rápido.
1: Rápido, normal, como qualquer aplicativo de banco ou também do Pix, né? Mas é isso mesmo, né?
0: Sim, é bem rápido, é bem prático de se utilizar. Né? Às vezes a gente estranha porque é uma tecnologia nova, mas ele é muito, funciona muito bem, né? Diferente do que a gente pode imaginar, ele é bem rápido, bem fácil de ser utilizado.
1: E qual é o seu telefone, seu WhatsApp, as redes sociais da sua empresa que representa a comercialização e também esse trabalho de esclarecimento para adquirir ou fazer parte do ecossistema do BDM Digital?
0: Claro, a gente tem, hoje a gente vai lançar uma campanha aqui em parceria com vocês, que é bonificar com R$100 em BDM Digital os primeiros 9 ouvintes.
1: Ah, então segura aí que nós vamos para um rápido intervalo.
2: Tem coisa boa.
1: E tem coisa boa aí, a Ana Flora vai estar falando após o nosso intervalo comercial. Voltamos já com mais informações do BDM Digital.
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5: Meio-dia e 44.
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0: 7h45.
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2: São 12h45, estamos de volta falando aqui, batendo um papo todo especial com a Ana Flora, falando a respeito do BDM. E antes do intervalo, ela falou que tem um sorteio aí dos BDM para nós. Explica para nós, Ana.
3: Exatamente, a gente vai trazer uma campanha, na verdade. Sim.
2: Ah, é uma campanha.
3: Uma campanha, exatamente. Para os 9 primeiros ouvintes, né?
2: Sim.
3: Que participarem dessa campanha e cumprirem todos os requisitos, eles vão ganhar R$100 em BDM digital.
2: R$100 em BDM. Quantos são?
3: 7.14.
2: Não, digo, quantos participantes?
3: 9 participantes.
2: 9.
4: Não é 10, é 9.
2: 900, hein?
4: É.
2: R$900. Como faz para participar?
3: Para participar, vocês precisam estar seguindo os Instagrams, tanto do Celian quanto do BDM Digital. É o arroba Celian com S, underline BDM Digital. E o arroba BD Mercantil. Os dois tem que tirar um print de estar seguindo essas duas páginas. E depois deixar um comentário também em ambas as páginas, tá? Uhum. Escrevendo qualquer coisa em qualquer foto publicada.
2: Vamos facilitar. Qual é o WhatsApp que as pessoas podem pegar mais informações a respeito desta promoção?
3: Exatamente. Essas pessoas, elas têm que entrar em contato através do WhatsApp, que é 679-9948-3844.
4: Repita, por favor.
3: 679-9948-3844. Então, entrando em contato.
2: Não tá difícil, né?
3: Exatamente.
2: Só para os ouvintes da Top FM.
3: E aqueles que não forem, né, os vencedores, ainda vão ter muitos prêmios que entrarem em contato.
2: Legal, Rogério.
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2: Milton Ramos.
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2: Muito obrigado, são 12:51 e vamos continuando aqui falando de economia. Essa não é das boas, não. Betes proporciona desigualdade e afetam a atividade econômica no Brasil. Fabíola Altra.
0: Pesquisa da USP mostra que as apostas online diminuem o consumo e a atividade econômica no país. As perdas estimadas com as bets correspondem a entre 40% e 50% de todo o crescimento da economia em 2025. A porcentagem é perto de 5 vezes acima do que o impacto do tarifaço americano sobre o produto interno bruto brasileiro. Isso mesmo se levado em conta a estimativa de emprego direto e indireto criada em relação às apostas online. De acordo com o

0: Centro de Pesquisa em Macroeconomia das Desigualdades da Faculdade de Economia, Administração, Contabilidade e Atuária da Universidade de São Paulo, as apostas online reduziram o consumo e retiraram da atividade econômica até 141 bilhões de reais no ano passado. Além disso, a perda de arrecadação brasileira pode ter chegado a 54 bilhões e 800 milhões de reais. Ainda segundo o estudo, parte das apostas gerou aumento do endividamento. E ainda os pesquisadores concluíram que, do ponto de vista econômico, o problema das apostas não se limita aos efeitos individuais, mas também tem consequências macroeconômicas. Eles explicam que isso ocorre porque, além de retirar renda das famílias, as bets podem aumentar a desigualdade, diminuir a demanda e afetar o PIB de maneira relevante. Da Rádio 2, Fabiano Altran.
1: 12 horas 53 minutos, estamos de volta. Tudo bem, Sandra Mirti Ramos, tudo bem?
2: Eu e a Bruna estamos falando sobre os tons de luzes que acabam refletindo na pele das pessoas.
3: E a luz se fez aqui.
2: Porque há luzes quentes, luzes frias, as amarelas, as claras.
1: E
2: a luz e ageu. É bom explicar, né? Porque o ouvinte não sabe do que a gente está falando. O que será que eles estão falando?
1: Disse Deus, haja luz e ouve luz. Falando ainda a respeito de economia, as bets têm sido algo muito prejudicial aos brasileiros, né, Rogério?
3: Ela tem feito uns estragos na economia dos brasileiros, né? Então, tem descapitalizando muitas famílias, vem gerando prejuízos. E sempre convém lembrar o perigo que é a tal da bet.
1: Ela é vigilante, né?
3: O que acabou mesmo foi a autorização para as propagandas, né, cara? Seria propaganda. Tem uma bet que fala que a gente vai ter o glamour de Las Vegas se jogar nela. É uma coisa absurda, né? Chega a ser uma propaganda enganosa, né? Sim. E novamente, né, repetindo você, onde estão as agências reguladoras, inclusive da propaganda, para que observe isso com seriedade, porque está levando muitas famílias à ruína.
1: Vamos estar acompanhando, e cabe aos nossos senadores e deputados federais fazerem aí reuniões, Congresso Nacional, e criar limites, né, para esses jogos de azar, porque na verdade você não ganha, né? As bets são programadas para que você não ganhe, para que você se vicie e ali você fique tentando e perdendo o seu dinheiro.
3: Você nunca vai ganhar do algoritmo, né?
1: Não tem como.
3: Foi programado.
1: É programado para isso. Infelizmente, é algo hoje que está prejudicando muitas famílias em todo o Brasil. E vamos agora para o esporte.
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1: Temos o Hugo? Não temos o Hugo.
3: O Hugo tá de folga.
1: Tá de folga?
3: Se preparando pro programa de domingo, aliás, o Carneiro, domingo, 16h, falando de esporte aqui na Top FM. Ouçam todos que gostam do esporte e da música também.
1: Sim. Vamos falar do Palmeiras, que de Palmeiras você entende. Fala
3: mais ou menos. Palmeiras se classificou pra semifinal da Libertadores. Depois de um jogo dramático, vencia por 2-1 até os 45 minutos, tomou 2 gols, mas acabou vencendo nos pênaltis. Todo mundo achou também. Do outro lado,
1: parabéns ao goleiro
3: Carlos Miguel, dois pênaltis. Por outro lado, a gente achava que o Flamengo, que havia vencido o Del Valle lá na casa dele, teria vida mais fácil. Por sua vez, foi um jogo bem difícil também,
1: difícil,
3: né? Um empate sofrido, mas suficiente para que o Flamengo chegue à semifinal contra
1: o
3: Estudiantes.
1: A Libertadores é um jogo de regulamento, né?
3: E os times precisam entender que é um ou dois jogos no máximo. Não é igual tipo Campeonato Brasileiro que você ganha agora, semana que vem você se recupera. Né? Ali não, é um jogo. Geralmente, as Copas, Copa do Brasil, Libertadores, Copa do Mundo, às vezes tem times e seleções que ganham quando a gente achava que era improvável. É porque eles entendem que é um jogo só e jogam a vida, né? Pode ver que a maioria dos. Tem um ditado que fala que a Libertadores não é pra jogar, é pra vencer. Né? Porque jogam como se fosse o último prato de comida, né?
1: Verdade.
3: E dá no que dá. O Flamengo passou no sufoco, mas passou. E acho que continua sendo favorito pra esse título. É o melhor melhor time.
1: Em outubro nós teremos aí já os vencedores das semifinais e uma coisa é certa, né, Rogério Zanetti? Já tem um time brasileiro na final, né?
3: Palmeiras ou Fluminense. Aliás, que jogaço que vai ser, né?
1: Vai ser muito bom. Em São Paulo,
3: um clássico brasileiro.
1: E no Rio. E por falar em jogos do Brasil, 28ª rodada. Amanhã tem o Clube Atlético Mineiro com a Chape. Aí é a judiação, né?
3: Tem um galo em casa ainda, né, cara?
1: É difícil.
3: Difícil.
1: Aí tem o Mirassol e o Botafogo em casa do Mirassol. Mas difícil pro Mirassol. O
3: Botafogo deu uma melhorada, né?
1: Agora aqui é um jogo dos desesperados. Remo e o Santos. O jogo vai ser lá. E o Santos aí.
3: O Santos acho que é o time que teve melhor evolução.
1: Mas o Remo tá com sangue nos olhos em relação ao
3: jogando
1: Santos.
3: Em casa no calor, na chuva de Belém, né?
1: Houve aí umas trocas de palavreados entre jogadores do Remo e do Santista. Então vai ser um jogo muito difícil. Temos o Vasco e o clube. Do Curitiba, né? Curitiba, lá do Paraná.
3: Jogo. Só tem jogo bom.
1: O Vasco tem obrigação por vencer o Curitiba.
3: Precisa, né?
1: Agora, isso aqui é um jogo também dos desesperados. São Paulo e Internacional.
3: Meu Deus.
1: Agora, isso aqui é mamão com açúcar, ó. Grêmio e Palmeiras.
3: Não é nada. Em Porto Alegre o jogo, rapaz.
1: É?
3: O Grêmio, de técnico novo, pode vir animado. O Renato Gaúcho voltou pro Grêmio. De repente, pode ser uma injeção de ânimo pros gremistas. Inclusive, a torcida que vai lotar o Olímpico, né?
1: Domingo, às 16 horas, tem também o Corinthians e o Fluminense. O Corinthians que tá devendo muito aí pra torcida, né? O
3: Corinthians tá em débito, né?
1: Outro jogão, hein? Vitória e Cruzeiro. O jogo vai ser lá no Barradão.
3: Jogaço.
1: No Maracanã, o Flamengo continua no Maracanã e joga contra o Red Bull.
3: Amplo favoritismo do Flamengo jogando em casa, amplo. É a chance de manter a liderança, né?
1: Eu fico pensando, né? Como que vai tanto torcedor assistir o jogo do Flamengo, né?
3: Cara, não é difícil explicar. O Flamengo, além de ser uma das maiores torcidas do mundo, joga no Rio, que recebe muitos turistas. Né? Eu mesmo, quando vou ao Rio, eu quero ir no Maracanã, não importa quem tá jogando.
1: E finalizando no domingo, às 19h30, o Clube Atlético Paranaense e o Bahia. Jogão também, hein?
3: Muito
1: fechando
3: bom.
1: O domingo.
3: Dois times em ascendência nos últimos anos no futebol brasileiro, né?
1: E nós vamos ficando por aqui, 12h59, tá chegando aí a Flávia Becker com muitos prêmios, música e finalizando essa sexta-feira maravilhosa. Domingo tem Jornal da Top Impresso na
3: Avenida. Pesquisa?
1: Tem pesquisa no
3: tem
1: jornal.
3: Pesquisa. Ótimo.
1: Muita coisa boa.
3: Vou lá buscar
1: com uma redação, jornalismo aí da Mirti Ramos e do
2: Valdemir Paz.
1: Ah, vocês vão adorar o Jornal Impresso da Top.
3: Que massa.
1: E o Tony Wendel lá dando uns parpitas. Tô feliz, tô na top. Até segunda-feira, se Deus quiser.
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17: Olá, boa tarde, querido povo de Deus. De novo, estamos aqui, as irmãs missionárias, servidoras da palavra, para poder continuar falando da importância da Eucaristia. Mas para isso, convidamos a todos vocês a fazer uma pequena oração. Em nome do Pai, e do Filho, e do Espírito Santo. Amém. Agradecemos, Senhor, teu amor, tua misericórdia. Pedimos nos conceda sempre a graça do teu Espírito para aproveitar os grandes mistérios que o Senhor nos dá para nossa salvação, de maneira especial para poder aprofundar nos mistérios da Santa Eucaristia, que é teu corpo e teu sangue. Tudo isto, Senhor, pedimos com a oração que o Senhor mesmo nos ensinou. Pai nosso, que estais nos céus, santificado seja vosso nome. Venha a nós o vosso reino. Seja feita a vossa vontade, assim na terra como no céu. O pão nosso de cada dia nos dai hoje. Perdoai as nossas ofensas, assim como nós perdoamos a quem nos tem ofendido. E não nos deixeis cair em tentação, mas livrai-nos do mal. Amém. Glória ao Pai, ao Filho e ao Espírito Santo, como era no princípio, agora e sempre. Amém. Em nome do Pai, e do Filho, e do Espírito Santo. Amém.
18: Queridos irmãos, nós estamos partilhando com os senhores, neste Pão da Palavra, aqui neste programa, uma reflexão sobre os sacramentos. Já falamos sobre o sacramento do batismo, começamos a falar também da confirmação e agora estamos falando do sacramento da Eucaristia. Então, para nós como cristãos católicos, é muito importante aprofundar na riqueza que nós temos dos sacramentos, lembrando nessas duas fontes de salvação salvação que o Senhor nos oferece, os sacramentos e a Sagrada Escritura, a Palavra de Deus. Lembrando que estamos no mês da Bíblia, mês de setembro. E hoje vamos continuar, dar continuidade a este tema da Eucaristia, que a semana passada a Daniela começou também a partilhar com os senhores. Então, na Eucaristia nós vamos refletir um subtema que nos diz a nova aliança. A nova aliança, por quê? Estudando um pouco, aprofundando na Sagrada Escritura, nos lembramos que Deus, no Antigo Testamento, fez uma aliança com seu povo. Deus fez uma aliança com seu povo, com os israelitas, o povo escolhido por Deus, no qual nos lembramos desta aliança no Monte Sinai. Alguns dos textos que nos faz lembrar está no livro do Êxodo, no qual o Senhor chama seu povo, convida seu povo a poder viver na obediência. Lembrando um pouco do texto, as palavras que pronunciava era: se realmente ouvirdes minha voz e guardardes a minha aliança, sereis para mim a porção escolhida entre todos os povos. Então Deus promete ser, promete estar presente, promete para este povo ser seu Deus, mas se eles obedecessem, se eles praticassem a obediência. Enquanto Deus vai falando, vai fazendo esta proposta, né? Porque não é uma imposição, Deus propõe para seu povo, né? E Moisés diz, voltou e convocou os anciãos do povo, expôs diante deles todas as palavras que o Senhor lhe havia ordenado, da importância de viver na obediência aos mandatos do Senhor. Aí o povo inteiro respondeu a uma só voz: faremos tudo quanto o Senhor falou. Então Deus faz uma aliança com seu povo, o povo escolhido. E dentro dessa aliança, então, tem relação à Eucaristia, porque nós sabemos, né, que o povo de Israel muitas vezes também viveu nessa infidelidade a Deus, né, prostrando-se diante de outros deuses. Muitas vezes eles não praticaram essa obediência a qual se tinham comprometido, né, não foram fiéis a essa aliança. Então, nós sabemos, né, já depois, nosso Senhor Jesus Cristo vai vir e ele vai instituir uma nova aliança com seu povo. Então, qual que é essa aliança que Deus vai fazer? Vamos ler um texto bíblico para lembrar um pouco sobre esta nova aliança. Então, Cristo instituindo a Eucaristia, com a qual nos oferece, em forma de sacramento, o mistério de sua morte e ressurreição, repete as mesmas palavras da antiga aliança. Nós vamos ver esta expressão no Evangelho de São Marcos, capítulo 14, versículo 24. Então, nós sabemos que muitas coisas, né, do Antigo Testamento nós podemos ver elas atualizadas no Novo Testamento. E aqui, em relação à aliança, né, a antiga aliança, agora com Jesus Cristo, a nova aliança. Então, vamos a escutar este texto do Evangelho de São Marcos, Evangelho de São Marcos, capítulo 14, versículo 24.
19: E disse-lhes: este é o meu sangue da nova aliança, que é derramado em favor de muitos. Palavra do Senhor.
18: Graças a Deus. Então, por meio deste texto bíblico, nós escutamos, né, a instituição dessa nova aliança. Como diz o texto bíblico, né, estas palavras nós escutamos cada vez que a gente participa da Santa Eucaristia, no momento da consagração. O Senhor diz: este é meu sangue da nova aliança, que é derramado em favor de muitos. Então, essa nova aliança é constituída, como diz aqui, por meio do seu sangue, do seu corpo entregados. Então, a Eucaristia é essa nova aliança que Deus faz com seu povo. De tudo que dissemos, é claro que o novo povo de Deus é fruto do sangue de Cristo. Então, quem que é esse novo povo de Deus? Se tinha um antigo povo, né? Se tinha uma antiga aliança, tinha um povo escolhido naquele tempo. Agora, se tem uma nova aliança, tem um novo povo de Deus. Quem que é esse novo povo de Deus? Diz aqui, é claro que o novo povo de Deus é fruto do sangue de Cristo e se alimenta com o sacramento da Eucaristia. Então, todos aqueles que participamos, que nos alimentamos o corpo de Cristo por meio do sacramento da Eucaristia, todos nós formamos parte deste novo povo de Deus. Por isso, ao anunciar esta instituição, Cristo declarou também com força, né? Ele diz: quem se alimenta com a minha carne e bebe meu sangue tem vida eterna, e eu o ressuscitarei no último dia. Então, para ver quão importante é este sacramento da Eucaristia, aquele que se alimenta com a carne e bebe seu sangue tem vida eterna. Deus nos oferece a salvação por meio da Eucaristia, lembrando o que nós partilhávamos nos primeiros temas, que os sacramentos são atos salvíficos, né? Deus nos concede, Jesus nos oferece a salvação. Então, a Eucaristia também. Deus quer nos conceder essa salvação. Aquele que se alimenta do corpo de Cristo, do sangue de Cristo, vai ter, diz aqui, vida eterna, e também Jesus o ressuscitará no último dia. Então, para ver, tem muitos textos que falam da importância da Eucaristia em relação aqui à nova aliança. E agora, refletindo que a Eucaristia é um único sacrifício. Vamos ler agora mais outro texto bíblico da carta aos Hebreus. Hebreus, encontramos no Novo Testamento, a carta aos Hebreus, capítulo 9, versículo 28. Então, nós vamos a partilhar agora. A Eucaristia é foi um único sacrifício que Jesus fez, um único oferecimento. Jesus morreu uma vez só para nos salvar, para nos perdoar, para nos conceder a redenção. Então, vamos a escutar esse texto, Hebreus 9, versículo 28.
19: Assim também Cristo, oferecido uma vez por todas para tirar os pecados de muitos, aparecerá uma segunda vez, Assim também Cristo, oferecido uma vez por todas para tirar os pecados de muitos, aparecerá uma segunda vez, não mais em relação ao pecado, mas para salvar a aqueles que o esperam. Palavra do Senhor.
18: Graças a Deus. Então, interessante este texto, porque nos diz, nós, na fé que nós professamos, nós dizemos, né, nós acreditamos que Jesus Cristo voltará, né, acreditamos na segunda vinda de Cristo. Por isso que diz a palavra, aparecerá uma segunda vez, mas já não mais em relação ao pecado. Por quê? Porque diz o texto bíblico, Jesus Cristo, ele foi oferecido uma vez por todas para tirar os pecados de muitos, e não só os pecados daqueles que viviam naquele tempo, sino os pecados de toda a humanidade e de todos os tempos. As missas que a gente celebra, que nós participamos em todo o mundo, não são repetições do sacrifício de Cristo. Não quer dizer que Jesus está morrendo de novo, né? Não são repetições do sacrifício de Cristo, mas celebrações nas quais ele volta e se faz presente. Este conceito vem explicado na encíclica do Papa Paulo VI. Ele explica que o caráter sacrificial da missa consiste em que nela se faz presente o sacrifício de Jesus na cruz, e também nela é participada sua virtude. E aqui tem um exemplo bem prático para nós poder compreender este conceito, esta expressão, um único sacrifício. Por exemplo, diz, o calvário que foi antecipado na instituição da Eucaristia é como o estúdio de um canal de televisão, e o altar é como um televisor. Embora a cena se apresente uma só vez no estúdio, é representada milhões de vezes nos aparelhos receptores. Quando quando a gente quer ver um programa, a gente liga o televisor, nos sentamos em frente para poder assistir, escutar, participar, com todo o nosso interesse. Não faria sentido a gente ligar o televisor e ir fazer outras coisas. O mesmo acontece com a Santa Missa. Não faria sentido mandar celebrar sem participar dela, ou ir a ver sem entender o significado e sem fazer parte. E infelizmente às vezes pode acontecer isso, né? Porque diz, nós muitas vezes vamos lá para ver o que vai acontecer, o que o padre vai falar, o que a palavra vai nos dizer, só para ir a ver, assistir. Mas diz, nós precisamos compreender e fazer parte desse momento. Na Santa Missa, irmãos, nós precisamos ter uma participação ativa. Ativa quer dizer, eu participo, me sinto parte, eu respondo, eu

0: canto, eu rezo junto, eu peço perdão, eu medito aqueles textos bíblicos que a gente está escutando, eu aprofundo, eu faço minha reflexão. Mesmo que tenha um momento próprio no qual o sacerdote faça homilia, reflexão do evangelho, das leituras, nós também temos que fazer a nossa reflexão interior. Eu tenho disposição de silêncio, eu participo. Então, não é a gente ir lá para assistir, para ver o que vai acontecer. Nós precisamos fazer parte e compreender o que estamos celebrando. A missa, embora tenha valor para todos, sendo ato de Cristo, deve ser principalmente aproveitada por aqueles que estão presentes nela. Há uma diferença entre a televisão e a celebração da missa. Enquanto a imagem apresentada pelo televisor não é real, e sim uma composição de luz, sombra, cores, né, muita inteligência artificial e muitas coisas, né, que fazem parte para poder transmitir uma imagem no televisor, diz, a presença de Cristo na Santa Missa, ela não é simbólica, nem mediante uma imagem, né? Não é um faz de conta que Jesus está aí, não é um sinal de que Jesus está aí. Por exemplo, assim mesmo o pão e o vinho, né? Não é um sinal, não é uma representação. Para nós, a hoxa consagrada, o vinho, né, não representa o corpo e o sangue de Cristo. Para nós é o corpo e o sangue de Cristo, não é uma representação, é real. Então, na presença de Cristo na Eucaristia, ela é real. Por isso que nós temos que ter esse grande respeito na Santa Missa, porque é aí que Jesus se faz presente, está presente para se encontrar com cada um de nós. Aí agora vamos passar aqui a refletir as partes da Santa Missa de maneira breve, né, para que muitas pessoas, né, que participam possam também aproveitar cada momento da Eucaristia.
1: Então, como a irmã Joana já partilhou da importância deste sacramento, que é o mesmo corpo e sangue de nosso Senhor Jesus Cristo, aquele que entregou sua vida por amor a todos nós, por isso que a gente tem que ter maior valor a este sacrifício que nós celebramos na Santa Missa. Sí, queridos hermanos, nos como católicos, cristianos católicos, estamos llamados a participar, pelo menos todos los domingos, de la Santa Misa, de la Santa Eucaristía. ¿Cuáles son las partes de ella? Antes de entrar en la liturgia de la palabra, es importante, hermanos, que a gente se prepare llegando con antecedencia en la misa. No llegando en las correrías, no llegando brincando con un colega, con la familia, no. Ter en nuestro corazón ese deseo de con este encuentro divino. Ter ese deseo de nos encontrar con el céu, ¿no? Sabemos que Eucaristía es un céu en la tierra porque es presencia de Jesucristo. Por isso é importante, como já falei, chegar 5 minutos antes, pelo menos, tá? Agora, dentro da missa, é importante saber que existem partes que são fundamentais para nós poder compreender este grande mistério. Por exemplo, a missa, ele vai começando, né, com a liturgia da palavra, mas antes de entrar com a liturgia da palavra, todas as pessoas somos convidadas para pedir perdão a Deus, pelos nossos pecados. Por que é importante, antes de começar o rito da missa, pedir perdão? Porque nos centramos en un encuentro con aquel que nos ama, con ese ser divino y humano, y sabemos que nos somos limitados, cometemos muchas faltas, ¿no? Entonces, por eso precisamos pedir perdón a Dios para nos purificar de nuestras faltas. Después, ya purificados de nuestras faltas, pidiendo perdón a Dios, somos convidados a refletir, né, a aprofundar na liturgia da palavra. E neste momento, nos preparamos para escuchar tres leituras. Estas tres leituras, normalmente, una leitura del Antiguo Testamento, una leitura del Nuevo Testamento, la mayoría son cartas de San Paulo, y el Evangelio que es proclamado pelo Padre. Esta liturgia da palabra é muito importante, porque a palavra de Deus entra primeiro no coração dos seus filhos para prepará-los a este encontro na Eucaristia. A palavra, queridos irmãos, prepara o nosso coração para nos poder receber a palavra feita carne, que é a hóstia consagrada, no qual a gente se une a Cristo. Então, depois de proclamar os textos bíblicos, nos centramos em outra das partes, que é a apresentação das oferendas, que também se conhece como ofertório. Alguém vai lembrar, né, quando os coroinhas, os acólitos vão com um cestinho, né, para aqueles que dão, não sei, sua doação, né, R$1, R$5, segundo aquilo que tem. Mas não somente é isso, sino este momento de apresentação das oferendas é um momento para apresentar nossa vida a Deus, nossa família, as pessoas que se têm recomendado as nossas orações, nosso trabalho, nosso cansaço, nossas alegrias. É um momento de nos entregar a Deus, né? Nos unir a este sacrifício de amor que Ele realizou por todos nós. Depois desta apresentação das oferendas, vem a consagração. A consagração é o centro de toda a celebração, tá? A consagração é quando as hóstias, o vinho, são transformados em corpo e sangue de Cristo. Então, isto é muito importante, porque somente sendo conscientes de aquilo que nós vamos celebrar, nós somos conscientes do amor infinito de Deus. Então, por isso, né, o padre arruma ali o altar, né, os ministros ajudam, os coroinhas ajudam, né.
2: Chegamos ao fim de mais uma
1: E por isso que todos estamos chamados a estar atentos. Então, nesta consagração, como eu já disse, o pão e o vinho se convertem no corpo e o sangue de Cristo. Então, nesses momentos são oferecidos ao Pai em união com todos nós, tá? Por isso, aqui todas as oferendas do povo, alegrias, tristezas que já tínhamos falado antes, na consagração, se unem a esta consagração infinita que Cristo realiza. E depois, né, depois da consagração, vocês ali percebem, né, que o padre eleva a hóstia. Então, quando o padre eleva a hóstia, né, eis o Cordeiro de Deus, né, que tira o pecado do mundo, que o padre fala, é momento de contemplar. Às vezes tem pessoas que preferem, né, olhar para baixo, mas não, é um momento para contemplar a grande presença de Cristo, né, no meio de nós. Também, depois desta consagração, vem a comunhão. Então, todos, né, todos aqueles que já receberam o sacramento da Eucaristia, que estão preparados, isto que quer dizer confessados, né, que já receberam uma preparação, podem comulgar. Só lembrando, queridos irmãos, que aqueles que vivem em união livre, que não são casados pela igreja, não podem comulgar, tá? Ou se já tem muito tempo de não se confessar, é preferível primeiro procurar o sacramento da confissão para poder receber a Eucaristia. Por quê? Porque nós recebemos não qualquer alimento. Queridos irmãos, recebemos o corpo e o sangue de Cristo, o santo dos santos.

0: Por eso esta vida que nos demos, tenemos que aproveitarla. Tenemos que procurar esos sacramentos que nos llevan a eternidad y a Eucaristía, el sacramento más grande do amor de Cristo. Entonces, por eso, queridos hermanos, todos nos estamos llamados, ¿no?, a participar de la misa. Otra cosa, aquellos que ya recibieron la primera comunión, como ya a palavra diz, né? Primeira comunhão não tem que ficar só na primeira, senão tem que ser a primeira de muitas. Então, se você que está ali em casa, que está nos ouvindo, já tem muito tempo que você não vai na missa, procure voltar. Procure sempre a esse Deus que não cansa de nós, a esse Deus que sempre sai a nosso encontro, porque ele é o primeiro que deseja este encontro. E também uma coisa, né, para aqueles que já estão na catequese, porque também sabemos que as pessoas que estão na catequese também estão nos ouvindo, né, algumas, só para lembrar que aqueles que se preparam para receber a primeira comunhão, né, tem que se confessar, tem que estar bem preparadinhos. Agora, neste tempo, já não se precisa mais de padrinhos, tá? Então, isso é muito importante. De novo, repito algumas coisas. A primeira Eucaristia tem que ser a primeira de muitas. Então, Deus nos conceda sempre poder procurar este santo sacramento.
1: Então, vamos pedir a Deus que Ele nos conceda nessa oportunidade de poder acrescentar o nosso amor a este sacramento da Eucaristia. Lembrando, né, muitos santos dos nossos tempos, muitos santos também antigos, né, dos tempos antigos, nós podemos ver esse grande amor que eles tinham na Santa Eucaristia, né? Um exemplo que nós temos um pouco mais atual é o exemplo do Carlo Acutis, né? Um jovem que ele amava Jesus sacramentado. Então, é muito importante isso, né? Que nós possamos ter esse amor a Jesus sacramentado, a Jesus na Eucaristia. Ele era um jovem, né? E não se limitava a participar da Santa Missa apenas nos dias domingo. Ele, lá na Itália, né, ele conseguia participar todos os dias da Santa Missa. Então, você também é chamado, né, a poder aproveitar os dias que tenhamos a Santa Eucaristia aqui na nossa cidade, poder procurar participar da Eucaristia. Não se limite a participar só no sábado, só no domingo. Temos missa nas terças-feiras nas casas, nos setores. Na quarta-feira temos missa na igreja matriz. Na sexta-feira temos missa quando é primeira sexta-feira do mês. Então, temos muitas oportunidades, irmãos e irmãs, para nos aproximar a este sacramento, né, da Eucaristia, no qual nos alimenta, nos fortalece a nossa alma, nosso espírito. Assim como a gente precisa, né, desse esse pão material para nos ter força física, nós precisamos deste pão espiritual, este alimento espiritual para nossa alma. Então, esse convite, peçamos a Deus que Ele nos conceda um coração grande para amar e que a Eucaristia também transforme o nosso coração. Entre mais a gente participa da Eucaristia, mais nos aproximamos a ter esse encontro com Jesus, com certeza que Deus vai transformando o nosso coração. Um coração mais puro, um coração com uma maior e melhor capacidade de amar. Então vamos ir encerrando, fazendo nossa oração para agradecer a Deus por estos momentos. Em nome do Pai, do Filho e do Espírito Santo. Amém. Te agradecemos, Senhor Jesus, por este momento que o Senhor nos permite refletir neste sacramento da Eucaristia. Te pedimos, Senhor, nos concedas un grande amor a este sacramento y pedimos también por todos sus sacerdotes. Por medio de él, su Señor nos concede esa oportunidad de recibir este alimento espiritual. Pedimos por todos ellos para que el Señor les conceda perseverancia en su ministerio. Pedimos por todas las personas que tal vez ainda no tienen este sacramento para que el Señor possa sensibilizar su corazón y que ellos tengan un deseo de se encontrar contigo en este sacramento de Eucaristía. Pedimos, Señor, por todas nuestras necesidades, por aquellas personas que más se confían en nuestras oraciones. Y que todo lo que a gente faça hoy, mañana y siempre sea segundo a vontade de Dios. Em nome do Pai, do Filho e do Espírito Santo.
0: Amém.
1: Uma tarde.

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4: 1:35.

Flavinha. Obrigada, hein? Por nada, menino. Pedido atendido por aqui, ó. A 1h39, Flavinha Becker indo pro intervalo, voltando a você participando juntinho comigo no 679-9218-8550.

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4: 1:45.
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0: Cláudia. Seja bem-vinda por aqui, maravilhosa. Eu agradeço pela mensagem, pelo carinho. Cláudia Becker, põe o nome da minha mãe aí, a dona Mariuzinha. Ela é fã desses meninos, né? Já tá participando então. Boa sorte pra vocês, viu? Quem mais está por aqui no 67992188550?
1: Boa tarde, a minha radialista mais top das top.
0: Ai, meu Deus!
1: Eu tô feliz, eu tô na top, né?
0: É?
1: Travinha. Fica aí que eu tô aqui só te ouvindo.
0: Ah, meu Deus do céu! Sabe quem é essa produção? Linda, maravilhosa de viver.

0: que você é merecedora disso, tá? Beijo nesse seu coração maravilhoso.
1: Boa tarde, Flavinha.
0: Boa
1: aqui
0: tarde.
1: É Elizabeth, motorista de aplicativo. Boa tarde, um final de semana abençoado pra todos nós. Tô feliz, tô na top.
0: Ai, bom saber que você tá feliz, tá na top. Obrigada pelo carinho. Pra você, um beijo maravilhoso, Elizabeth, motorista de aplicativo. Bom trabalho pra você, tá bom, minha amiga? Que Deus te abençoe, te guarde, te livre de todo mal. Obrigada pela carona, por esse carinho. Um beijo nesse coraçãozinho e arrasa nessa sexta-feira maravilhosa.
2: Tarde, Becker.
0: Tarde.
2: Aqui é a Nete Pereira, Quinta Linha, município.
0: Oi,
2: de Fátima do Sul. Meu sucesso top é Renan e Raí, só liguei pra te ouvir. Ofereço pro meu esposo Eugênio e pra todos que gostam da música. Uma tarde abençoada para todos nós. Tô feliz, tô na top. Sextou.
0: Sextou, meu amor. Obrigada pelo carinho. Esses meninos vão estar por aqui na Colônia Paraguaia dia 9 de outubro, a partir das 8 horas da noite. E você, aí do outro ladinho, já sabe, né? A marcar a presença, a gente tá sorteando um par de convites pra você e ver esse show nacional incrível por aqui. Já pegando o embalo desse pedido todo especial, bora conferir então? Esse sucesso é top, teu sucesso é top nesse palco. Você é.
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0: Renan e Raí, liguei pra te ouvir.

da Top. 1h59, tá na hora dos melhores anunciantes chegando agora, mandando aquele recado pra você. Atenção, hein? Empresas que levam a sério anunciar produtos de qualidade. Por quê? Porque você realmente é top. Você só merece o melhor. Rapidinho, na sequência eu volto com informação e a sua participação no 679-9218-8.

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1: 2 e 7.

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0: não?
1: É, tá tudo certo, vai viajar? Vai passar por cá mesmo? Vai descansar? Eita, vai se jogar nos rolês da vida. Ai, meu Deus do céu. Vai com calma, viu? Põe o juiz na sua cabeça, pelo amor de Deus. Não é assim, não. Outros finais de semana, onde com certeza vir. A gente quer aproveitar também, né? Vamos tomar juízo.

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10: 2:24.

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0: Tô por aqui das 16h, eu, vocês e eu. 67992188550. Ou você participando, concorrendo, tá bom? Esse par de convites pra você conferir no dia 9 de outubro, vai cair numa sexta-feira lá na Colônia Paraguai, a partir das 20h. Campo Grande recebe aí um dos shows mais apaixonados do Brasil. Show Nacional de Renan e Raí, e a Rede Top FM vai estar por lá e apoiando esse evento. Aí o que acontece? Você concorre a convites por aqui. Tem um par de convites pra você no 67992188550. É fã do Renan e do Raí? Quer ver esse showzaço maravilhoso? Fica aqui, ó, na torcida por você. Falando nesses meninos, bora conferir assim?

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14: 2h44.
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Lucas e Igor, flash pra gente conferir no Foco da Top. 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Às 2h48 no palco da Top. Olá, Felipe.

na sexta-feira, dia 9, do Renan Raí. Tô na torcida, boa sorte pra você. Vai que é hoje, vai que é nessa sexta-feira, né não? Obrigada pelo carinho, pela sintonia. Tem cafezinho top, Flávia Becker, aqui é que eu tenho. Bora tomar um cafezinho top então, Fernandinha? Vale pro intervalo.

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1: 3 e 4.
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0: 3:23. Macarrão instantâneo Renata Sabores, 80 gramas, 1,49.
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3: Agora 3:40, boa tarde pra você.
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1: 3:46.

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os ganhadores por aqui. Tudo bem, Luciana? Flavinha do céu, sexta-feira me deixou fórica. É? Eita, nós, hein? Bora pro nome de ganhador do Passe Convites. Quem vai conferir esse show do Renan Raí dia 9 de outubro lá na Colônia Paraguaia?

0: Vocês, Robson Marronzinho, beijo pra vocês do coração. Ouvinte, segue a sequência de tarde top. É bem à noite, bem à madrugada, tem amanhã sabadão, enfim, o tempo todo. Felizes da vida por estarem na Top FM. A gente agradece por isso. Bora que bora, como diz meu amigo Paiva. Beijo pra tu, Paivinha, no coração. Beijo pra Giovana, pra Dona Ju, todos de bom, Deus abençoe. Flavinha tá levando todo mundo aqui, ó, no coraçãozinho dela. As minhas orações, vocês fazem parte, tá bom? Pessoas lindas do outro lado do rádio. Juízo nesse final de semana. E as sutilinhas de hoje.
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4: 4 e 5.

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1: Muito bem, muito boa tarde. Agora são 16:05 na capital do Bezerro de Qualidade. Muito boa tarde para você do CIT Chagras Fazenda, onde tem o alcance da Top FM. Estamos aqui na unidade de Camapuã, para o município de Camapuã e toda a região, claro, São Gabriel do Oeste e também Bandeirantes. Um abraço, né, a todos que estão por aí na sintonia com a gente. E claro, vamos mergulhar na boa moda sertaneja neste dia de hoje, dia 18/9/2026. Sou Elisério Costa, tenho a grata satisfação, alegria imensa no coração de apresentar mais uma edição aqui do Top Sertanejo através da Top FM em Camapuã. E pedindo sempre que Deus nos abençoe nessa sexta-feira com muita paz, muita saúde, muita harmonia, tudo de bom que pedimos hoje e sempre, né? Aí sim possamos dar seguimento à nossa programação, passar o número para você nos ajudar a fazer a programação através do 96-1140-48. Eu disse 96-1140-48, tá bom? E como diz um amigo meu, até que enfim hoje é sexta-feira, né? Bora com o modão, deixa cair às 16:06. Boa tarde. Começou.

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11: 4:23.
12: Então tá bom, tá feliz, tá na top. Tem meu primo Kleber, viu? Homem do meu tempo, com Bruno Marrone, obrigado, viu? Boa tarde a todos da Autoelétrica Santos. Um abraço pra todos, tá? Muito obrigado. Ontem eu falei aqui, valeu, o primão não acionou nós por aqui, mas falei, tá tudo bem, né? Mandamos um alô, mandamos aquele abraço e bora com mais, né? Vamos trazer o Zezé e Luciano dos anos 90.

Então tá bom, tá feliz, tá na top. Daí o Rick Renner, gravado em 1993. Animal Domado. Zezé e Luciano, Leva Minha Timidez, gravado em 1991. Sucesso, estourou em 92, né? Então daí dois clássicos da moda sertaneja. Pra não ficar barato, vamos trazer o João, Paulo e Daniel. Aos trancos e barrancos, vai encostando, vai levando, vai que vai. Chega lá.

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2: 4:43.
3: É, que bom, tá feliz, tá na top. Agora são 4:44. Deixa eu mandar um alô. Um agradecimento a meu amigo Mestre Bico. Bico, vou aguardar. É, pede um modão aí do, sei quem que você quer ouvir, manda pra nós aí, fala, Lezero, quero ouvir essa moda, tá bom? Tô aguardando, mais uma boa tarde pra você, obrigado por estar na sintonia, boa tarde também pra sua mamãe, aí a Vilma. Meu amigo Adalberto Betão, gente finíssima, boa tarde meu amigo Lezero, boa tarde pra você Betão, tudo certinho? Vamos rodar aí, um sonhador com a dupla Leandro Leonardo, beleza. Daí Silva, vamos falar?
4: Especialista em venda de terrenos em Campo Grande.
3: Pera lá, mas o que que tá acontecendo? Tá, deixa eu ver, acho que tá aberto aqui. Não, eu não tinha escutado ainda, deixa eu ver aqui. Ah, tá aberto aqui, ó. Deixa eu... Pera lá. É, rodando o primeiro áudio, senão vai ficar...
5: Boa tarde.
3: Você
5: tá curtindo?
3: Ai, tem que pausar, né? Daqui a pouquinho, deixa eu ver, achar aqui, né? Tá aberto aqui no canal aqui. Daqui a pouquinho nós olha, mas daqui a pouquinho dá. Se você fala com a gente aqui, tá bom? Daqui a pouquinho.

0: Aê, modão, Betão, obrigado, viu? Que modaço, moda boa demais. Agora acho que ajeitamos por aqui.
1: Ô, Zé Costa, que é o Márcio Amorim.
0: Fala com
1: nós. Manda aquela pra nós, nunca mais.
0: Daí, Sil, vamos falar?
2: Fala comigo, Elisiário Costa, boa tarde.
0: Falo, sextou. Falo sim. Sextou.
2: Tô feliz, tô na top. Deixa eu te falar.
0: Fala aí, ué.
2: Será que dá pra você deixar cair aí, mil corações?
0: Claro.
2: Eu acho que é...
0: Jean Giovanni?
2: Jean Giovanni, se eu não me engano.
0: Só se for agora.
2: Deixa cair pra nós aí, meu amigo.
0: Tá aí, ó, agora.
2: Tchau, obrigado.
0: Tá aí, ó.

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6: 5 e 5.
7: Então tá bom, tá feliz, tá na top. Fala, meu amigo.
8: Boa tarde, meu igreziado.
7: Fala, meu companheiro.
8: A programação tá boa demais.
7: Fala comigo.
8: Toca pra mim aí. Milionário Zé Rico. Desventura, meu amigo. Alô, um abraço. Igreziário, se não, lágrimas que choram, meu amigo. Há dias que eu não escuto, hein? Aí contigo.
7: Vamos fazer o seguinte, Vandão. Sabe que você é meu parceiro, meu companheiro. Então vamos fazer o seguinte, nós vamos rodar a desventura agora nesse bloco, e você não vai, só se você desligar o rádio, você não vai ouvir. Se você ficar com o rádio ligado, depois nós vamos rodar Lágrima que Chora pra você, tá bom? Daqui a pouquinho, fica tranquilo, tá? Meu amigo Samuel, nós vamos de Roberta, a rainha da moda considerada, né? Que ela não tem esse título de rainha da moda sertaneja, mas muitos tratam ela como a rainha da moda sertaneja.
9: Ô, meu amigo Lisiário, boa tarde. Acabei de chegar aqui agora, aqui em Água Clara de novo. Manda aquele modão pra nós aí. Aí nós tá curtindo aqui na casa do meu menino aqui, do Rodrigo.
7: Um abraço pro
9: Manda
7: Rodrigo.
9: Manda um modão aí, oferece aí aquelas boas, beleza?
7: Beleza, combinado. Vamos trazer uma das antigas da Roberta, então? Vamos lá. Anos 80.

Pagodão na voz do Milhar Zé Rico também foi gravada, você sabe, né, Vandão? Foi gravada com eles, os maestros da boa moda sertaneja, Belmonte e Amaraí. Deixa eu agradecer a Mari, boa tarde pra você, da Estância Minuano, e vamos rodar sim, você pediu e já vai ouvir o Renan e Raí, tá difícil de voltar. Boa tarde.

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10: 5:23.

então tá aí, Vandão, viu só? Ouviu, né? Tá aí, aqui não. Agora são 5:26, sexta-feira maravilhosa, né? O pessoal já tá descansando, aquele que vai trabalhar no sábado, né? Também já tá descansando, já são 5:26. Tem gente que não vai trabalhar igual a Edizério Costa. Amanhã de manhã nós não estamos por aqui. Mas no domingão, com a graça do Pai, nós estamos por aqui. E vamos até às 10 da manhã. Vamos trazer a dupla de irmão, Rogério e Regiane. Regravou a moda do André e o Andrade. Pra nisso, depois dessa aqui do Rogério e Regiane, vou trazer uma dos filhos de Goiás. Não rodei eles ainda por aqui. Essa é muito boa.

0: Então daí os filhos de Goiás, deixa eu mandar um alô pro meu amigo mestre de obra, Ronaldo, conhecido como Nego, né? Ah, meu amigo Antônio Chaga, o Totói, um abraço pra você também, meu amigo, meu parceiro, pai do céu. Eu tava vendo aqui a hora que você falou, né? Rapaz, o que você quer ouvir pra nós aí? Fala pra nós aí. Deixa eu ver aqui, você mandou e tal, né? Nosso mestre de obra aí, o Ronaldo, gente finíssima, né? Não, sim, claro, sei que vocês estão firme aí na fazenda, vocês estão um trabalhador pra danar. Lembra de uma moda aí, você manda pra nós aqui, pra você e pro Nego, né? Ah, não é fácil não, né? Não é fácil não. Eu sei que ele não fica bravo, mas eu não chamo ele de apelido, não. Chamo ele só de Ronaldo mesmo, né? Vamos lá pro poeta agora, Totonho, você lembra aí, Totonho, você manda pra nós aqui, que eu na roda moda pra você, fica à vontade, nós estamos aqui até as 19 horas, você vai estar aí ouvindo, fazendo a janta, quem que é o cozinheiro aí? Hã? É o seu? É o Ronaldo aí, fala pra nós depois.
1: Olá, boa tarde, Lisiardo, como é que tá o lado lá também? Estou bem aqui do lado de cá. Ah. Mas tô aqui pra ouvir com a Zinha Freita.
0: Tudo bem.
1: Fica aqui comigo, é o nome da canção.
0: Claro, com certeza.
1: Vamos de cá, Mapu, região e uma boa tarde a todos e um abraço, Nadão. Tchau, obrigado. Pai, cachorro.
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0: Nossa, tchau, senhora.
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0: Depois da declaração, essa fruta sua não vai embora de jeito nenhum. Deixa cair o modão, então. Uma das últimas gravações, né? A tia e a sobrinha, né? Vamos lá.

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3: 5:44.

0: Tá aí, boiadeiro galante com as irmãs feitas, né? Eu tentei procurar com mais qualidade, mas não encontrei, né? Eles gravaram isso aqui num programa, a gente rodou, né? Agradecer aí uma boa noite. Deixa eu ver aqui, né? Ah, tá, isso mesmo, né? André Andrade, eu tenho ela só aqui, na realidade, só com o André Andrade, mas daí a gente buscou aqui, né? O Wellington, obrigado, viu, Wellington? Obrigado, obrigado. Depois eu vou até pesquisar, na hora que chegar em casa, vou estar pesquisando ela com a qualidade melhor, pra que a gente possa rodar pra você outra hora aí, tá bom? Mas, pelo menos a gente... Eu já tinha escutado ela, mas eu vou procurar ela, se eles gravaram ela de uma forma um pouco diferente, né? Pra gente rodar aqui com mais qualidade. Ficou baixinha, né? Na gente vai qualidade porque ficou baixinha, eu não consegui aumentar mais o volume dela aqui.
1: Boa tarde, Lisear. Aqui é o Zeca com Argo.
0: Ué, mas peraí, deixa eu ver aqui. Não, você tá certo. Eu ia falar boa noite, porque tô olhando pra ali. É, as luzes da cidade já tá acesa. Eu ia falar. Mas aí eu olhei aqui no relógio que são 5 horas e 48. Então continua.
1: Roda pra mim aí, com Jacó e Jacózinho, menina moça.
0: Menina moça.
1: Beleza. Um abraço, só mesmo pra ouvir. Tchau, obrigado.
0: Ah, mas só você que vai ouvir, eu, Naldo Moura, o pessoal que estão na sintonia. Como é que nós fazemos? Vamos desligar o rádio ou não? Como é que é? É? Então tá bom então. Antes um pouquinho eu vou trazer o Chiru Missioneiro. A moda Nega Barrasca.

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7: 6:04.
8: Então tá bom, 6:04. Deixa eu agradecer, né? Tatiane, obrigado. Eu ia rodar até. Você pediu com a Nayara Azevedo, eu ia olhar se a gente tinha aqui. Mas aí o playlist deu um contra-vapor aqui, sumiu tudo. Aí eu tive que rodar. Aí você pediu alô porteiro, né? Aí acabei rodando com Marília Mendonça, tá bom? Uma boa noite. Outra hora a gente roda com a Nayara Azevedo. Vou rodar trazer também agora um chamamé, né? Um chamamé que ainda não rodamos, né? Um chamamé por aqui, né? Daqui a pouquinho tem chamamé com Marlon Maciel.
9: É o Ender por aqui.
8: Fala, meu companheiro.
9: Estamos na escuta aqui da sua programação. Sem sombra de dúvida, é a melhor do Mato Grosso do Sul, pode ter certeza.
8: Obrigado, meu companheiro.
9: Coloca um milionário ser rico pra nós aí, Luzer. Manda pra nós aqui na Fazenda Descendência aqui. A música é a Pombinha Branca.
8: Nossa, modão.
9: Faz favor, por gentileza. Um bom final de tarde, uma boa noite aí, abençoada. Que Deus abençoe o amigo aí e toda a família.
8: Beleza, meu companheiro. Obrigado. Tenha uma ótima noite. Já rodamos então, tá bom? Naldo Moura, ele voltou. Fala.
10: Ô, Elisiago, toca aí um cavalo preto pra escutar. Como
8: que
10: você ajuda?
8: Ah, mas o cavalo preto tem que tocar. Você quer que eu toque o cavalo preto de um piquete? Alô, Marcinho? Não sei se o Marcinho está ouvindo. O Naldo Moura quer que eu toque o cavalo preto. Agora, ele tem que falar pra qual piquete. Se é aquele piquete ali do fundo, aquele perto da Pindaíba, aquele pra lá, pra cá, não é? Né, Marcinho? O que, que você me fala, o Marcinho? Tá lá ouvindo, Naldo Moura. Ele fala, toca o cavalo lá. Deixa eu ver, quer ver, ó? Cavalo preto.
10: Sérgio Reis?
8: Ó.
10: Ô, Elisiago, toca aí um cavalo preto pra escutar.
8: Ó.
10: Como Sérgio Reis? Eu ofereci outra vez pra todos, então vamos outra vez. Uma boa noite a todos e um abraço, mas tchau, obrigado. Uhul,
8: ali tá Lulu, aí cachorro. Tá certo. Naldo Moura, o Márcio daqui a pouquinho vai falar com nós. Naldo Moura é aquele que fazia aquela composição no leite, né, Márcio? Mas ele falou que era o capim que era fraco lá na fazenda Someca, o capim que dava uma porcentagem daquele ingrediente que nós falamos outro dia aqui, né? Você sabe com o que, né? Então tá bom, depois nós vamos. Daqui a pouquinho nós vamos falar. Bora! Vamos trazer o Márcio Maciel, bicho, deixa a sanfona chacoalhar por aqui.

0: Então tá bom, tá feliz, tá na top. Fala, meu amigo Márcio.
1: Boa noite, meu amigo Jairo. Roda pra nós aí com o Teodoro e Sampaio. Vírus da Paixão. Beleza, vai pra todos que estão ouvindo aí, pra sempre, Naldo Moura, pra todos gostar. Abraço, boa noite.
0: Quem mais?
1: Toninho Diário. Ah. Ele que. ele que fazia o leite render com água.
0: Não, pera aí, eu cortei. Você não fala isso, rapaz. Você viu o que eu falei? Eu falei que o Naldo Moura falou que lá tinha um problema, né? Com o capim, né? Que dava uma porcentagem. Não falei o que era. Aí você me. Mas, Márcio do céu, você me fala com o homem. Né? E quer dizer que ele. Não, peraí, fala aí, conta pra nós certinho, peraí.
1: Toninho Diário.
0: Ah.
1: Ele que... ele que fazia o leite render com água.
0: Nossa senhora! Ô Marcinho, aqui tem uma história aqui de um cara aqui que passou num corguinho, pegou uns 25 litros de água e acho que parece que na hora que aqui no laticínio passava no coador, parece que caiu um lambari. Será que se o Naldo Moura pegasse no corgo, como é que ele inteirava? Como é que é?
1: Se render com água, hein?
0: Meu pai do céu! Então tá certo, então ele fazia render. Vamos embora com a moto. Rapaz, agora é o Ribão.

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2: 6:22.

0: aí, o Durval e o Davi, meu amigo Wendel, lembra que eu falei pra você que o Durval e o Davi chega, canta numa altura, né? Chega a afinação total, né? Desses homens cantando em pé de cedro. E agora nós vamos fazer o seguinte, direito de resposta, né? Afinal de contas, o Márcio, o homem pediu direito de resposta, e agora vamos ver o que que ele fala, vamos ouvir junto, né? É, daqui a pouquinho, falando nisso, esse dia o meu amigo Júlio pediu Apaixonado Demais com Marciana, e eu até falei que tinha uma gravação, é a primeira gravação, que não fez sucesso nenhum com Gilberto Gilmar, daqui a pouquinho nós vamos rodar, mas é boa com Gilberto Gilmar também, só que fala, né, do Lead de Ping, e o Marciano deu uma mudadinha nela, no, no, nas partezinhas. Mainaldo Moura, direito de resposta pra você, pode falar, meu amigo.
1: Parece que o leite era gordo demais.
0: Não, peraí, você tá falando pra mim? Tá, você vai justificar, então fala.
1: Parece que o leite era gordo demais. Vou colocar um pouco de água pra ficar mais fraco. Eu dava desinteria nas crianças.
0: Desinteria. Então tá bom. Então tá aí, Márcio. Direito de resposta pro homem, rapaz. Não teve jeito. Então tá certo, vou trazer o Gilberto de Mola das Antigas, gravado nos anos 80. Apaixonado demais.

0: Tá aí o trio, formando um trio, Zé Henrique e Gabriel com ele. Daniel canta demais, né?
1: Olha a desculpa dele aí, Elisiário.
0: Pois é, uai, você viu a tal da desculpa esfarrapada que a gente fala, né? Deixa a gaiúma no Chitão e Chororó, 6:33. Deixa pipocar.

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14: 6:43.

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Então tá bom, tá na top, meu amigo Zé Camargo. Eu não encontrei aquela onda do Jacó e Jacózinho. Aliás, eu conheço ela, né? Mas eu não tinha na playlist. Rodei essa daqui, eu sei que você gosta, você lançou ela aqui pra gente, pro Teodoro e Sampaio. Quatro cantos da casa, tá bom, meu amigo? Obrigado. Mas a gente vai estar rodando aquela outra. Menina, moça, eu conheço demais da conta moda com Jacó e Jacózinho. Meu amigo, vai com a gente, vou procurar aqui. Se eu encontrar essa canção do Teodoro e Sampaio, eu rodo pra você também, meu irmão. Obrigado, viu? Agora são 6h48 no sistema nosso. 18h48 no sistema do meu amigo Naldo Moura. Eu vou trazer uma das últimas gravações do Duque Dalvan, Naldo Moura. Essa música aqui é meio assustadora, viu, Naldo Moura? Mas ainda bem que você mora sozinho, toma um cafezinho. Né? Cara, se o cara chegar igual essa moda tá, igual o Dudu Dalvan vai cantar, o cara fica assustado. Quer ver? Vamos ouvir ela? Uma das últimas gravações do Dudu Dalvan. Confere, ó.

0: Aí, Pedro Paulo, modão Casa dos Prazeres, que teve, né, até uma hora dessa, vamos rodar com os meninos, né, o meu amigo saudoso Airo, e claro, tem o Juan também, que é representante da família Benítez, que fazia dupla com meu amigo Airo, Airo Barcelo, né, meu conterrâneo, né, parceiraço, né, que Deus o tenha num bom lugar. Mas é isso. Do Duque Dalvan, essa é doída mesmo, hein? Cheiro de... que é isso?
1: É, Elisinha, essa é doída, hein? Essa dói até onde tem virida.
0: Fala, meu parceiro. Oi,
2: Elisiário, é nóis, da Wender de novo por aqui.
0: Fala aí com nós.
2: Parceiro, se tu for incomodar muito, se sobrar um tempinho ainda na sua programação, que deve estar quase terminando, né? Sobrar um tempinho aí, você toca mais uma, põe rodar mais uma pra nós aí. O Cuitelinha aí, Pena Branca e Chavantim. Não der tempo, mas deixa pra amanhã, né?
0: Fica tudo certo. Não, vai dar tempo. Agradeço. Vai dar tempo, vai dar certinho aqui, ó. Falta 5 minutos. Né? Eu vou despedir de vocês e agradecer demais da conta. Opa, deixa eu ver aqui, tem um áudio aqui de um parceiro que eu fiquei esperando pra ele pedir uma moda agora.
3: Ô, meu companheiro, você tá com a moda do Tião aí pra mim. Ah. Desenrola a boca.
0: Agora não vai dar tempo. Mas, Bicão, só falta só 4 minutos. Falei pra você, falei, manda. Fico devendo, tá bom, meu irmão? Fico devendo pra você esse modão aí. Eu falei pra você aquela hora, falei, mestre Bicão, manda pra nós. Tá? Gente, vamos agradecer vocês, ótima sexta-feira, domingo, com a graça do Pai, nós estamos por aqui, tá bom? Estamos por aqui, vamos até às 10 da manhã com muita moda boa, moda chique, se vocês nos ajudar, tá bom? Tenham uma ótima noite de descanso, uma ótima sexta-feira, fiquem todos com Deus eu sigo, e fica esse modaço desses dois irmãos, Pena Branca e Chavantinho. Chique demais, boa noite.

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9: 7:10.
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uma recarga de gás lá do Fabiano Gás. É, recarga de gás do Fabiano Gás. 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Não mandou mensagem ainda, participa. Quero falar com você. 992-18-8550. Esse é o Clube do Bidu. Raça Negra, eu preciso. Dá um tempo. Ai, ai. Carimba aí, Bidu!

0: pouquinho mais, olha. Daqui a pouquinho tem nosso amigo Fabiano Gás aqui no estúdio, por aqui já. Uma entrevista bacana com o nosso amigo Fabiano Gás na Rede Top FM. Eu vou ali e já volto.
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0: Tudo tranquilo.
1: É, você é mais descolado, né? Seu pai é bem tímido, né?
0: É, ele é demais na dele.
1: É, conta um pouquinho do Fabiano Gás pra mim aí.
0: Fabiano Gás, ele... começou já tem um tempo, né?
1: É.
0: Faz bastante tempo que ele tá...
1: Você tá com quantos anos?
0: Eu tenho 21.
1: 21, é. Então praticamente...
0: Mais velho que eu.
1: Mais velho que você.
0: A empresa mais velha que eu.
1: É. E você que toma conta junto com seu pai lá?
0: Como... É, desde os 16 eu tô junto com ele.
1: Na frente ali, trabalhando, vendendo gás.
0: Ajudando, aham.
1: Né? Uhum. É, isso é bom demais, né? E me fala uma coisa, para vender gás hoje dentro de Campo Grande, né? Tem várias empresas, inclusive lá que vende, né? O que que segura o cliente, Fabiano?
2: Hoje o cliente segura o preço.
1: O preço.
2: É, se não tiver preço...
1: Não, mas não entra não, senão você toma na tarraqueta.
2: Toma, preço e nome.
1: Nome, qualidade.
2: Qualidade, né? Confiança do cliente.
1: Que tipo de gás que você entrega, que você, que marca que você
2: Nós trabalhamos com a Ultragás.
1: Ultragás?
2: Isso, no Jardim Azul.
1: E hoje é um preço mais acessível, né?
2: Isso, esse gás, né? Conseguimos um preço mais acessível. É lá no Noroeste, Pedro Cian, região, né?
1: Toda a região ali, você atende sempre ali?
2: Sempre. Tiradentes.
1: Tiradentes,
2: olha. Arnaldo, Cidade Jardim, Cachoeira.
1: Ah, isso. E o preço lá? O povo quer saber, né? Quanto é que tá o seu boot de Onigar de 13 quilos? Que não é 13 quilos, né? É um pouquinho mais pesado.
2: É, muito mais.
1: É. Quanto é que tá o seu...
2: Hoje, pra entrega,
1: isso,
2: sai 110 de Europix.
1: 110?
2: Isso, sai 110, com um desconto de 10 reais.
1: A moto sai dali?
2: Sai dali,
1: cliente. É, com cliente nesse valor de 110.
2: Reais.
1: Hã?
2: Isso.
1: No crédito?
2: No crédito, 120.
1: 120 não é muita coisa.
2: Não, assim, a diferença,
1: né?
2: É pouca, né?
1: E pra tirar lá na portaria? Se eu quiser ir lá conhecer você e já queira comprar ali o
2: gás. Nossa, mais barato ainda.
1: Mais barato ainda? Vixe. Não, não brinca não,
2: Fabiano. Mas 100 reais.
1: 100 reais.
2: Dinheiro fixo.
1: É?
2: Uhum.
1: Rapaz, céu, hein?
2: Ainda toma um cafezinho.
1: Ainda toma um cafezinho,
2: Fabiano. Toma um cafezinho.
1: Aquele cafezinho bacana. Quem que prepara o café?
2: Opa, minha esposa.
1: É, a esposa. É. Então, é uma empresa familiar,
2: familiar
1: mesmo.
2: Familiar, é.
1: Aham. Você, seu filho, esposa.
2: Sobrinho. José Carlos.
1: É. Quem que pega essa moto e vai fazer entrega?
2: É o José Carlos e o Carlos.
1: O Carlos. Isso. Toda a turma mesmo. É, isso é gostoso, né?
2: Bicho.
1: Me fala uma coisa. A Top, quando entrou na sua vida a partir de segunda-feira, né?
2: Isso.
1: E me fala o que você tá sentindo, né? Se tá vendendo, se tá dando certo.
2: Tá dando resultado.
1: É.
2: Tá. Graças a Deus tá bem.
1: Graças a Deus, então você acertou na moto.
2: Acertei, mulher. Trabalhar com a Top.
1: Isso, eu que fico grato, né, por você estar aqui junto com essa parceria bacana, gostosa. Hoje já foi lá fazer um flash, né?
2: Foi
1: lá, né?
2: Foi.
1: Fez

0: essa coisa que você falou aqui, o pessoal joga fora mesmo.
1: Joga.
0: Os panfletos?
1: Joga. Joga. Certeza.
0: Você já achou seu
1: panfleto? Já achei muito, já achei muito, já. A vez que tem 10, 15 panfletos.
0: Rapaz, o povo não é de confiança.
1: Não, é difícil, cara. É difícil trabalhar hoje.
0: Fabiano, não conta isso pra mim não, Fabiano, que eu vou...
1: É verdade isso mesmo?
0: Verdade.
1: Então, você recomenda a Top pra você que é empresário, que é advogado. Não gás, né? Gás já não, já
0: não, você gás, não, hoje não.
1: O gás você já tá comigo, né?
0: Opa.
1: É, mas quem quiser divulgar na Top aqui, né? Tem retorno garantido. Já faz o quê? Uma semana que nós
0: estamos aqui
1: com essa parceria de bacana e você já entrou hoje já a vincular aqui. E é isso aí, gente. Meu amigo Fabiano Gás tá por aqui, né? Feliz da vida. Seja muito bem-vindo, irmão. Obrigado aí.
0: Eu que agradeço.
1: É. E fala o telefone, rede social.
0: Rede social. Fala, meu filho.
2: A rede social é Facebook.
1: Facebook?
2: Fabiano Gás.
1: Ah.
2: A gente tá lá. 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
1: É.
0: Domingo, das 7h30 a meio-dia e meio.
1: Meio-dia e meio.
0: Isso.
1: Daí à tarde você vai tomar um.
0: Ah, vou tomar uma geladinha, contar uma mentira com o Sandrão, né?
1: Sandrão tá ouvindo nós lá.
0: Tá. Contar uma mentira com ele.
1: Gente, ele. É. Não dá pra mexer com o Sandrão, não.
0: Não, ele é perigoso, hein? Ele não, é chapa quente,
1: ele. Eu quero trazer ele aqui pra top, mas ele não vem, rapaz.
0: Sandrão,
1: não, o Sandrão é difícil.
0: Não, mas vem jeitinho, hein?
1: Quem sabe agora que você tá aqui, ele vem, né?
0: Não, ele vai vir.
1: É, tijolão, material de construção.
0: Isso.
1: É, o rei do Noroeste.
0: É louco.
1: Sandrão tá escondendo o
0: outro. Tá.
1: Olha, então, vamos lá, então. 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
1: Obrigado aí pela visita, meu queridão.
0: Eu que agradeço, fico agradecido mesmo.
1: É, tô feliz, tô na onde? Eu tô feliz, tô na top?
0: Tô feliz, tô na top.
1: Vamos lá, gente. Olha só, um

0: 7h37. Gente, falamos de tantas coisas e não falamos do sorteio, né, Fabiano? E já já vou fazer um sorteio pra vocês aí de uma recarga de gás do Fabiano Gás. Ah, é isso, Fabiano? Ah, chega um pouquinho mais perto que fala aqui. Uma recarga, é isso?
1: Ah, um sorteio de uma recarga Ultra Gás.
0: E vai ser toda a semana, é isso?
1: Toda semana.
0: Toda semana.
1: Toda semana.
0: Uma recarga do Fabiano Gás. Para os nossos ouvintes aí.
1: Isso.
0: Me fala uma coisa, você vai entregar ou vai ter que pegar?
1: A retirada lá.
0: Retirada lá.
1: É.
0: Então toda semana combinado assim, então?
1: Combinado assim, uma por semana.
0: Uma por semana.
1: Isso.
0: Você quer sortear que horas? Agora ou quer sortear depois?
1: Pode ser agora.
0: Agora?
1: É.
0: Então tá. Então deixa eu chamar nossos comerciais, aí a gente volta aqui e você faz o sorteio, beleza?
1: Beleza.
0: Tá? Vamos lá então, são 7h38, noite gostosa, sexta-feira, Bedô. Quero mandar aqui um alô todo especial, um boa noite pra quem? Pro meu amigo Sandrão e a Etienne lá no bairro Noroeste, ligado pro Bedô. Alô, Sandrão, como é que tá por aí, meu queridão? Como é que tá o gordinho? Hã? Gordinho tá sumido, apartado esse gordinho, né, gente? Gordinho, depois do B.O. que aconteceu na com ele na sexta-feira, ele tá meio sumido, esse gordinho aí. Gente, 992-18-8550, participa aí, nós temos já já. Eu vou chamar nossos comerciais e vou voltar com sorteio pra quem mandou mensagem toda semana, tá? Vou sortear primeiro a recarga de gás, tá, gente? Então você que mandou mensagem foi sorteado, aguenta aí que eu vou sortear daqui a pouquinho uma recarga lá do Fabiano Gás. 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
14: 7:46.
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vai estar por lá tocando, animando essa sexta-feira bacana aí. 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

0: Lembrando, né, Fabiano, que vai ter que tirar o gás num local, é isso?
1: Isso, num local. Vai, na revenda.
0: Isso, vai ter que pegar o gás lá. Tá? Isso. Então, eu vou aqui mexer os clarins, rodar o meu peão aqui, vamos fazer o sorteio de uma recarga de gás lá do Fabiano Gás. 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E roda o peão do Bidô. Olha você que ligou na segunda, terça, quarta, quinta e sexta. Tá no sorteio aí, gente. Uma recarga do Fabiano Gás. Ah, pra você que mandou mensagem pro Bidu. Pronto, pronto, pronto. Pronto, parei. Quem vai falar comigo aqui é o nosso amigo Luiz Fernando. Luiz Fernando, quem foi o ganhador da recarga que tem que retirar no local essa recarga?
2: Foi a Marli, Bidu.
0: Marli. Qual que é o final do telefone da nossa amiga Marli?
2: O final do telefone dela é 6787.
0: Alô, Marli! Final do telefone da Marli é 6787. Parabéns aí, Marli. Ganhou uma recarga, já falo com você, foda, minha amiga. Parabéns aí, obrigado pela confiança aí. É isso, Fabiano. Gostoso? Muito bom. Essa é a Rede Top, né?
1: Rede Top.
0: É, fala um pouquinho mais perto aí.
1: É, Rede Top.
0: Rede Top FM. É. 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
0: 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Aquelas emoções bonitas na minha cabeça. Hoje me tira o sentido. Só penso em você, ai, Bidu. Boa noite, são 7h52.

coração, hein? Já pensou na sexta-feira? Você tá em casa aí, largada aí, a mulher meteu o pé na costela. Ouvindo um bidu uma hora dessa, tocando essas músicas aí, aí fica difícil, hein? É. Dá até vontade de tomar uma. Certeza que dá, rapaz, tá louco? Quem não sente sede porque já não tá mais aqui na terra, tá louco?

0: Tava sumido, jovem, rapaz.
1: Fala comigo, Bidu. Boa noite, meu amigo Claudio. Bidu, estamos aqui, Bidu, dentro do barraco agora, com a baixinha brava, agora, Bidu, não tem mais desculpa, eu tô aqui tomando aquela gelada, curtindo os malucos da top e assando aquela carne, Bidu, tô feliz, tô na top, Bidu, toca os manual pra nós aí, Bidu, de Amado Batista Barreirito, o que você tiver, Bidu, toca manual pra aí, Bidu, que hoje o gordinho tá virado pro Zetelo, você é mesmo para um aoi, partiu, que da hora, filho.
0: Para, acho que eu não tô ouvindo a rádio hoje. Ela deve estar trabalhando, você tá nervoso desse jeito aí. Para com isso, Gordinho. Você não é tudo isso não, meu querido. Velho Gordinho.

0: Como é que tá, Silvanão?
1: Aqui é o Silvano.
0: Lança a bola.
1: Aqui no Caio Barro.
0: Lança, lança.
1: É o seguinte.
0: Ah, manda, manda.
1: Você pode tocar Amigo Batista, Carro Velho.
0: Carro Velho.
1: Já te agradeço, ó.
0: Eu vou procurar essa música.
1: E boa noite a todos.
0: Boa noite.
1: Os ouvintes. Deus abençoe. Que descanse todos.
0: Aí, Silvanão. Obrigado pelo carinho, pela audiência, jovem.
2: Boa noite, Bidu.
0: Boa noite.
2: Toca pra nós um maneirão, um shot de churrasco lá em casa.
0: Ô, por
2: isso.

0: no Bidu aqui. Falou aqui pra mim assim, ô, boa noite, Paivinha. Ah não, aqui é o Bidu, Elisângela. Aqui é o Bidu, Paivinha é logo mais à noite. Depois das 10, meu Paivinha, tá? Agora é o Bidu. Obrigado pela audiência aí. Quem chegou por aqui, boa noite.
1: Ô Bidu, aqui é o motorista de onde, Luiz Fabiano. Começando o terceiro turno, Bidu. E escutando a melhor rádio do Brasil, Top FM. Ô Bidu, em época de eleição, essa música é boa pra gente escutar, hein? Coloca aí, é mentira desse louco. Com o velho milongueiro.
0: Ai, ai, ai.
1: Tchau, obrigado, me coloca no
0: seu. Obrigado aí pela dica aí, meu querido. 7h59. Mais um, Bidu, vamos?
2: Boa noite, Claudio Bidu.
0: Boa noite.
2: Aqui é o Epídio aqui do Colômbia.
0: Oi, Epídio.
2: Coloca meu nome
0: Colômbio. No
2: sorteio aí. Epídio
0: do Bidu.
2: É, meu nome é Epídio Barbosa Dias.
0: Tá no sorteio.
2: Moro no Jardim Colômbia. Coloca uma música com o Renan Raí.
0: Renan Raí. Epídio.
2: Tá bom? Fique com Deus.
0: Epídio, vem, você dança. Aqui é o Renan Raí. Daqui a pouco eu volto com muito mais música. Segura a onda aí.

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